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1: Hora certa.
2: 21 horas e 31 minutos.

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1: 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Hora certa! 22 horas.
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1: Olá, aqui quem tá falando é o professor Sacola, da Mega Academia. Hoje temos uma dica importante para você. É sobre a osteoporose. O que é a osteoporose? É uma doença que reduz a densidade mineral óssea, tornando os ossos mais frágeis. E quais as principais causas? É o envelhecimento, a menopausa, baixa ingestão de cálcio, vitamina D, sedentarismo e fatores genéticos. E quais os benefícios da musculação? A musculação aumenta o estímulo mecânico nos ossos, ajudando a preservar a densidade óssea. Os ossos precisam de estímulo para permanecer fortes. A musculação ajuda a manter essa resistência. 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

0: 22 horas e 29 minutos.
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0: Zero Hora.
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0: 0:59.
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2 horas e 29 minutos.

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0: 3:03.
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0: 4 horas e 31 minutos.
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0: 5:03.
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0: 5:17.
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4: Hora certa.
0: 5:17.

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2: Ora certa.
3: 6 horas e 1 minuto.
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1: Cara, na Rita, legal!

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0: cidadão, você sabe o que quer dizer uai?
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0: Não é nada disso, não. 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
1: Aí, sabidão, raca fora, senhor.

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1: Hora certa. 6:29.
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1: Olá, aqui quem fala é o professor e fisiologista da Mega Academia, Thiago Bernardo. E hoje temos uma dica importante para você. Exercícios regulares fortalecem o coração, melhora a circulação sanguínea e ajuda no controle da pressão arterial. Manter a prática de exercícios reduz o risco de doenças cardiovasculares, bem como favorece que o sangue possa circular sem que ocorra uma sobrecarga no coração. Cuide do seu coração aqui na Mega Academia.
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2: Olá, aqui é a professora Débora da Mega Academia, estou aqui para mais uma dica para vocês. Você tem vergonha de fazer exercício e não sabe o que fazer? Muitas pessoas sentem vergonha de entrar numa academia e têm medo de não saber o que fazer. Dar o primeiro passo é muito importante para cuidar da sua saúde e ter profissionais que vão estar com você nesse processo é fundamental para vencer essas barreiras. Dica: converse com o seu professor e apresente para ele suas dificuldades. Isso é muito importante para fazer com que você se sinta mais confortável para começar a treinar. E uma dica mais importante, vem para a Mega Academia.
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2: Hora certa.
3: 7:33.
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1: Olá, aqui é a professora Débora da Mega Academia. Estou aqui para mais uma dica para vocês. Vamos falar de menopausa e o aumento de peso. Na menopausa é comum o aumento de peso em muitas mulheres. Isso ocorre porque temos a diminuição da produção dos hormônios como o estrogênio e a progesterona. Os exercícios físicos multiarticulares exigem um gasto metabólico maior e favorecem para o controle do peso e aumento do gasto calórico diário. Lembrando que cada mulher é única e tem suas particularidades. E a escolha do programa de treino eficiente é fundamental para o melhor resultado.
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2: 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Hora certa! 7 horas e 59 minutos.

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2: Muito bom dia, ouvintes da Rádio RFM 107.9. Estamos começando aqui as nossas manhãs da R. Sempre com notícia e informação de qualidade para você. Todas as manhãs aqui na programação 107.9 da sua Rádio RFM. Uma parceria sempre com a Agência do Rádio e também a Agência Rádio Web. Vamos trazendo todas as manhãs o melhor conteúdo informativo da internet.

0: quinta-feira, 14 de outubro de 2026. Este é o Giro de Notícias. Eu sou Norberto Notari. Você acompanha os destaques do momento. Papa Leão XIV passou uma noite tranquila no hospital após ser submetido a uma cirurgia para tratar de um câncer no pulmão. As informações são do Vaticano. A nota acrescentou que novas informações sobre o estado de saúde do pontífice seriam divulgadas ao longo do dia. O presidente dos Estados Unidos, Donald Trump, afirmou nesta madrugada que uma exploração massiva de petróleo, gás e minerais está prestes a começar na Groenlândia. Em setembro deste ano, o presidente americano, líderes da Groenlândia e da Dinamarca assinaram um acordo que permite uma maior presença militar dos Estados Unidos no território ártico. O presidente Luiz Inácio Lula da Silva, candidato do PT à reeleição, decidiu permanecer em Brasília nesta quarta, de olho na votação da proposta de emenda à Constituição do fim da escala 6x1 no Senado. Já o candidato do PL, Flávio Bolsonaro, deve fazer campanha em Porto Alegre, no Rio Grande do Sul. O Fundo Monetário Internacional, FMI, reduziu a previsão de crescimento da economia brasileira para 2,2% em 2026, contra os 2,4% estimados anteriormente. Para 2027, a projeção também caiu, passando de 2,2% para 1,9%. Apesar da revisão, a estimativa do FMI continua acima das previsões do governo brasileiro e do mercado financeiro. Os incêndios florestais no Amazonas já colocaram 36 dos 62 municípios em situação de emergência. A fumaça e o avanço do fogo provocaram suspensão de aulas e restrições de atividades ao ar livre. As investigações apontam suspeitas de incêndios criminosos, inclusive em áreas de mata preservada. Pelo sul-americano, o Vasco surpreendeu e venceu o Boca Juniors por 1-0 em Buenos Aires. Foi a partida de ida das semifinais do torneio. Hoje, pelo mesmo campeonato, tem Atlético Mineiro e Montevideo City. Pela Libertadores, o Fluminense recebe o Palmeiras no Maracanã. O Giro de Notícias é uma produção da Agência Rádio Web. Produção e apresentação, Norberto Notari. Trabalhos técnicos, Mário Melo.
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2: Paris, 14 de outubro de 2026. Essas são as principais notícias desta quarta-feira. Ataques russos com mísseis balísticos e drones visando infraestruturas energéticas na Ucrânia deixaram ao menos 6 mortos nesta madrugada. 3 em Kiev, 2 em Dnipropetrovsk, no centro, e 1 em Zaporizhia, no sudeste. Na capital ucraniana, uma central elétrica foi atingida. No total, cerca de 600 mil pessoas estão sem energia elétrica no país. O presidente ucraniano Volodymyr Zelensky reclamou sobre não ter sido notificado sobre os ataques por países aliados. Segundo ele, os sistemas ucranianos detectaram os mísseis russos apenas quando eles já estavam próximos aos alvos. Já a Rússia anunciou ter abatido mais de 900 drones ucranianos durante a noite, dos quais 180 foram neutralizados perto de Moscou. No Oriente Médio, a coalizão liderada pela Arábia Saudita anunciou ter interceptado hoje um míssil disparado pelos rebeldes Houthis do Iêmen em direção a Riad. Mais cedo, fortes explosões foram registradas na capital, que tem sido alvo de ataques dos insurgentes iemenitas nos últimos dias. Na véspera, a coalizão anunciou ter atacado instalações de petróleo no Iêmen, inclusive na capital Sanaa, em resposta aos bombardeios do fim de semana, que deixaram 14 mortos na Arábia Saudita. O Vaticano informou nessa manhã que o Papa Leão XIV passou uma noite tranquila no hospital após uma cirurgia realizada na véspera para a retirada de um nódulo no pulmão. Segundo a Santa Sé, a intervenção foi bem sucedida. Um adenocarcinoma, tipo frequente de câncer de pulmão, foi identificado durante um exame de rotina do sumo pontífice. Ele deve permanecer em repouso por cerca de uma semana e todos os seus compromissos públicos foram suspensos até 20 de outubro. aqui na França após o quinto ato de mobilização nacional das escolas do ensino médio ontem. O Ministério do Interior indicou nessa manhã que 96% dos estabelecimentos de ensino estão abertos hoje. Na véspera, 480 mil pessoas saíram às ruas do país para pedir melhorias nas escolas. Os estudantes prometem dar sequência à mobilização e anunciaram que vão participar do protesto nacional contra a alta do custo de vida no sábado, convocado pelas principais centrais sindicais da França. 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Rádio França Internacional, em parceria com a agência Rádio Web, de Paris, Daniela Franco.
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5: 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E vamos continuando com as nossas manhãs da R, trazendo sempre a melhor coletânea de notícias para você todas as manhãs.
6: O presidente do Tribunal Superior Eleitoral, ministro Cássio Nunes Marques, reuniu representantes das campanhas de Lula e Flávio Bolsonaro numa tentativa de reduzir a escalada de disputas jurídicas nesta reta final do segundo turno. O encontro, realizado a portas fechadas nesta terça-feira em Brasília, ocorreu depois de uma sequência de ações apresentadas pelas duas campanhas, envolvendo pedidos de retirada de conteúdos das redes sociais, acusações de desinformação e o questionamento sobre decisões da Justiça Eleitoral. Os números apresentados pelo TSE mostram o tamanho dessa disputa. Nos 9 dias seguintes ao primeiro turno, foram registrados 162 processos de representação e pedidos de direito de resposta. No mesmo período das eleições de 2022, foram 51, um aumento de quase 200%. Nunes Marques alertou para o risco de decisões judiciais conflitantes e de uma possível restrição ao debate político entre os candidatos. O presidente do TSE, segundo a assessoria do tribunal, pediu que as duas campanhas orientem seus apoiadores para evitar confrontos no dia da votação, marcado para 25 de outubro. A reunião também tratou do uso da inteligência artificial na campanha. O TSE apresentou ferramentas de proteção contra conteúdos falsos. Entre os participantes da reunião estavam o senador Rogério Marinho, coordenador de campanha de Flávio Bolsonaro, e Edinho Silva, coordenador de campanha de Lula. Agência Rádio Web de Brasília.
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6: O Senado Federal pode votar nesta quarta-feira a proposta que acaba com a escala de trabalho 6-1. Essa expectativa ganhou mais força depois que o senador e candidato à presidência da República, Flávio Bolsonaro, sinalizou que votará a favor da mudança. O PL deve deixar a bancada livre para votar como quiser. Nesta terça-feira, os senadores realizaram a quarta sessão de discussão. A quinta e última etapa está prevista para esta quarta, antes da votação em primeiro turno. A líder do governo no Senado, Tereza Leitão, do PT de Pernambuco, afirmou que a redução da jornada não é uma pauta partidária e nem eleitoral.
8: Com a força da legitimidade do voto suprapartidário com que essa PEC chegou aqui, nada mais razoável do que a gente amanhã coroar esse processo de debate, do que amanhã a gente aprovar essa PEC.
6: A proposta reduz gradualmente a jornada máxima de 44 para 40 horas semanais, garantindo assim 2 dias de descanso remunerado e proíbe a redução de salários. O senador Flávio Bolsonaro, do PL do Rio de Janeiro, que disputa a presidência da República, sinalizou que vai votar favoravelmente à proposta Isso depois de críticas à tramitação durante o período eleitoral.
9: Eu estou rodando o Brasil, a maioria dos trabalhadores brasileiros querem o fim da 6x1, então eu vou votar a favor do fim da 6x1. Só que a gente defende algo ainda melhor sempre. Eu queria que tivesse liberdade para o trabalhador montar seu jornal de trabalho.
6: A declaração foi recebida com ironia por integrantes do governo que vinham cobrando um posicionamento do candidato do PL. O presidente Lula, candidato à reeleição, também ironizou a manifestação do adversário.
10: E parece que depois de todas as manifestações da rua dentro do Brasil, o partido do PL resolveu votar o fim da escala censura. Se todo mal que eu causar a esse país for fazer a direita votar, eu vou continuar fazendo isso.
6: O governo articula um calendário especial para acelerar a tramitação e permitir que esses dois turnos sejam votados ou mais tardar na quinta-feira. Agência Rádio Web de Brasília, Yuri Hudson.
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11: O Map Biomas divulgou nesta quarta-feira o levantamento sobre o crescimento da agropecuária no Brasil. Os dados apontam que desde 1985 a atividade cresceu em 561% sobre áreas protegidas da Amazônia. Segundo o estudo, este avanço aconteceu de maneira bastante diferente. Na área, por exemplo, que reúne os municípios dos estados do Amazonas, Acre e Rondônia, a redução da vegetação nativa foi de 7 milhões de hectares nos últimos 40 anos, uma queda de 16% na área natural. Pesquisador do Imazon e do Map Biomas, Ives Brandão, aponta que mesmo o avanço agropecuário sobre a vegetação nativa reforça a necessidade de manter áreas protegidas na região.
12: O crescimento agropecuário no entorno das áreas protegidas acompanha a expansão da atividade em todo o bioma. E ao mesmo tempo, os dados mostram a importância dessas áreas protegidas, uma vez que dentro delas 98% do território ainda é vegetação nativa. Enquanto na faixa de 5 quilômetros ao redor, a agropecuária já ocupa cerca de 30%. E essa pressão no entorno vai isolando essas áreas protegidas. E entre as consequências, a gente pode citar a perda da conectividade ecológica e uma exposição maior a outros vetores de ameaça, como o fogo e o garimpo.
11: A maior perda na região ocorreu na última década, entre 2015 e 2025, quando o desmatamento somou mais de 2 milhões e 700 mil hectares. Em razão disso, mesmo a redução do desmatamento registrada no ano passado, ainda é insuficiente para compensar as perdas acumuladas, como ressalta Brandão.
12: Em 2025, a Amazônia registrou o menor desmatamento da série histórica, o que é um avanço significativo para a manutenção da floresta. Porém, quando olhamos para a vegetação primária, que respondeu a 92% do desmatamento no ano, a perda ainda é maior do que em anos como 2010. Também é importante lembrar que o dado do último ano ainda pode ser ajustado, uma vez que a metodologia do cálculo do desmatamento é confirmada a partir do processamento dos anos seguintes.
11: Desde 1985, a área de pastagem da região ficou cerca de 15 vezes maior, com acréscimo de 6 milhões e 600 mil hectares na região. O levantamento do Map Biomas mostra uma dificuldade em equilibrar o desenvolvimento com preservação ambiental, já que, segundo o estudo, nos territórios localizados a até 5 quilômetros de estradas, a atividade agropecuária ocupa cerca de 63 milhões de hectares, avançando justamente sobre a área de vegetação natural, como explica Brandão.
12: As estradas são o principal vetor de acesso para outras pressões e ameaças, uma vez que elas facilitam a ocupação e deslocamento na região. Os dados do Mapa Biomas mostram isso, com a agropecuária ocupando 40,2% da faixa de até 5 km das estradas. Essa participação vai caindo à medida que nos afastamos delas. Por isso, a abertura ou pavimentação de novas vias merece atenção. Hoje, o entorno das rodovias ainda planejadas tem 76% de vegetação nativa. E é ali que está o risco futuro.
11: Os dados estão reunidos na coleção 11 sobre a Amazônia do Map Biomas e mostram que a região tem 618 mil quilômetros de estradas, dos quais 41 mil e meio estão dentro de áreas protegidas. Grupo Rádio Web 25 anos, áudio que amplifica conexões. Produção e reportagem, Eduardo Amaral.
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5: Confira agora o dia e a agenda dos candidatos à presidência da República. Nesta terça-feira, o candidato Flávio Bolsonaro, do PL, recebeu apoio de 16 diretórios do MDB. Em entrevista coletiva após encontro com o presidente do partido, Baleia Rossi, declarou que vai votar pelo fim da escala 6x1.
13: A minha posição sobre a 6x1 foi que eu rodei o Brasil, eu ouvi da maioria dos trabalhadores que querem o fim dessa escala engessada. Eu gostaria que ela fosse ainda mais aprimorada, mas o que está na mesa é o fim da 6x1, vão votar a favor dela. Eu gostaria de dar ainda mais direito para os trabalhadores, né, com todos os direitos constitucionais deles são garantidos pela Constituição, ninguém toca, isso é sagrado, mas tem situações. E aí vai a própria regulamentação é que vai ter que discutir isso e o Congresso vai discutir, não vai ser mais o presidente da República, né?
5: Nessa quarta-feira, às 15h, Flávio Bolsonaro visita a comunidade do Sarandi, na região do Dique, em Porto Alegre. E às 17h faz comício no Centro Histórico de Porto Alegre. O candidato à reeleição, presidente Luiz Inácio Lula da Silva, anunciou nesta terça-feira o Prospera MEI, um conjunto de medidas que prevê alívio de dívidas, redução de burocracia, novas oportunidades de contratação pelo poder público e ampliação das possibilidades de faturamento e investimento de microempreendedores individuais.
14: Quando você está numa fábrica trabalhando, que você ganha um bom salário, você tem estabilidade, você quer ficar numa fábrica. Ninguém quer deixar a Petrobras para ser um microempreendedor. A pessoa quer ficar na Petrobras, que é uma empresa que paga um salário bom. Banco do Brasil, Caixa Econômica Federal, algumas empresas públicas e alguns cargos de carreira. Mas no máximo, todo mundo tem vontade de empreender. Trabalhar por conta própria, sobrar mais tempo, cuidar da família. E é isso que eu acho que o MEI significa na vida das mulheres e dos homens desse país. Eu quero ter uma chance. E a chance que tem que me dar é o Estado, de facilitar para que eu tenha o acesso de ter o meu primeiro negócio.
5: O presidente Lula também anunciou nesta terça-feira o PED MEI Universitário a partir de 2027. A proposta estende ao ensino superior a estratégia adotada pelo governo federal para combater a evasão escolar no ensino médio. Agência Rádio Web, na cobertura das eleições 2026, Alan Barbosa.
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15: Exportar pode abrir novos mercados para uma empresa, mas quem decide vender para o exterior precisa responder a questões que vão do preço do produto à logística, escolher os países mais adequados, entender procedimentos aduaneiros e avaliar contratos também fazem parte desse planejamento. Para ajudar empresas que estão começando ou que já exportam e querem ampliar sua atuação, foi lançado o Apex Mais Perto. O serviço da Agência Brasileira de Promoção de Exportações e Investimentos, a Apex Brasil, oferece consultoria individual e gratuita com especialistas em comércio exterior. E a gerente de competitividade da agência, Clarissa Furtado, explica como vai funcionar.
16: Você sabe que sua empresa tem potencial para exportar, mas não sabe por onde começar? A gente também já ouviu isso muitas vezes, por isso criamos o Apex Mais Perto. Uma consultoria gratuita, 100% online, de até 3 horas, com especialistas em comércio exterior. Diversificação de mercados, preço de exportação, logística, contratos internacionais. Você poderá escolher o tema da consultoria e conversar sobre os desafios mais importantes para a sua empresa. Você escolhe o tema, escolhe o consultor e a gente cuida do resto. Mais perto da sua empresa, mais perto do mundo.
15: O atendimento é destinado a empresas brasileiras produtoras de bens, com CNPJ ativo e estrutura para iniciar ou ampliar as exportações. A consultoria tem caráter orientativo e pode ser dividida em mais de uma sessão, respeitando o limite de 3 horas por empresa a cada 6 meses. Para participar, a empresa deve se cadastrar no portal apexbrasil.com.br e preencher um diagnóstico sobre o negócio e suas necessidades. Depois da análise do perfil, as empresas elegíveis poderão escolher o tema, consultar os especialistas disponíveis e agendar o atendimento online. Agência Rádio Web, produção e reportagem.
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17: Profissionais que atuam no atendimento de pacientes com câncer passam a contar com uma nova fonte de atualização sobre pesquisas, tratamentos e prática clínica de forma gratuita. A Medscape, plataforma digital global para médicos e profissionais de saúde, e a Sociedade Brasileira de Oncologia Clínica ampliaram uma parceria iniciada em 2022 para oferecer conteúdos em português com informações de congressos, análises de dados clínicos, vídeos com especialistas e materiais educacionais. A proposta é facilitar o acesso a informações relevantes e seguras com comprovação científica de acordo com a rede comercial e de parcerias educacionais da Medscape Brasil, Diane Leones.
18: A oncologia é um segmento que ela muda muito rápido, então nós temos novos estudos, biomarcadores, tratamentos que aparecem, né, o tempo todo, tem bastante investimento nessa área. E o médico, ele precisa acompanhar tudo isso, né, e com uma rotina que para ele já é bastante intensa. Então encontrar, né, uma fonte confiável ajuda a entender o médico o que realmente ali é relevante e conversar melhor com a equipe, com o paciente, o familiar.
17: Os conteúdos ficam disponíveis gratuitamente nas plataformas das duas instituições. A parceria também busca enfrentar um desafio cada vez mais presente na área da saúde: a circulação de informações sem comprovação.
18: Na oncologia, isso é bastante delicado, né? Porque o paciente, a família, eles estão vivendo ali um momento realmente de bastante fragilidade, e eles procuram respostas. Então, muitas vezes, eles chegam ali na consulta, né, com algo que eles viram nas redes sociais, e o médico, ele precisa entender de onde veio aquela informação e ele explicar, principalmente de uma forma clara para esse paciente, né? O que de fato as evidências, né, os estudos mostram, e ter boas fontes para ajudar ali nessa conversa paciente e familiar.
17: A parceria também incorpora recursos de inteligência artificial para ajudar na localização e organização de informações científicas. A ferramenta agiliza a busca, mas não substitui a avaliação do profissional que continua responsável pela decisão clínica. Agência Rádio Web. Produção e reportagem, Bruno Moreira.
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20: O Vasco deu um passo importante rumo à final da Copa Sul-Americana. Jogando em La Bombonera, venceu o Boca Juniors pelo placar de 1 a 0. O detalhe que foi com um jogador a menos por boa parte do segundo tempo. Andrés Gómez foi expulso aos 18 minutos da segunda etapa. O gol brasileiro foi marcado pelo atacante Adson, que falou da importância do resultado e da dificuldade de jogar na Argentina.
21: A gente fez o que o professor pediu para a gente fazer. Sabíamos da dificuldade que ia ser esse jogo. O time do Boca é um time muito qualificado. Acho que esses jogos de Sul-Americana, qualquer erro fatal, mas estou muito feliz com o resultado, estou muito feliz com o desempenho da equipe também. Mas sabemos que ainda tem mais um jogo, agora é continuar trabalhando para que a gente possa sair com essa classificação.
20: Com esse resultado, o Vasco joga na semana que vem pelo empate. 0-0 classifica o time brasileiro. O Boca Juniors vai precisar, então, vencer no Brasil. E nesta quarta-feira tem o outro jogo da semifinal da Sul-Americana. Atlético Mineiro e Montevideo City Torque do Uruguai. O jogo acontece na Arena MRV, às 7 horas da noite. Agência Rádio Web com informações da Copa Sul-Americana, Daniela Esperon.
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23: Hora certa.
24: 8:47.
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20: O primeiro jogo da semifinal da Copa Libertadores da América será nesta quarta-feira no estádio do Maracanã entre Fluminense e Palmeiras. Um duelo de gigantes do futebol brasileiro. O detalhe é que o time tricolor vem em ascensão na tabela do Brasileirão e o Palmeiras ainda busca o título. Mas agora é Libertadores e as duas equipes estão focadas. O zagueiro Thiago Silva, do Fluminense, falou o que significa essa semifinal.
0: Tudo aquilo que a gente vem vivenciando esse ano, os jogos em casa, eu acho que somos um dos melhores mandantes do nosso futebol brasileiro jogando em casa. Isso mostra o quanto é importante o nosso torcedor estar presente. A gente já sabe que já está lotado, enfim, os ingressos todos esgotados, motivação extra para a gente. A gente sabe que o jogo é decidido ali dentro do campo, e a gente vai procurar fazer o nosso jogo, o Palmeiras ou deles. Espero que a gente possa estar numa noite melhor inspirada que eles.
20: Essa foi a principal novidade na delegação do Verdão. O atacante sofreu uma entorse no tornozelo direito no jogo contra o Corinthians e acabou não se recuperando a tempo. Portanto, Heitor, da base, é o substituto de Vitor Roque na lista dos relacionados. Embora suspenso do jogo, o técnico Abel Ferreira acompanhou a delegação, que contou com presenças ilustres no Rio de Janeiro. Agência Rádio Web com informações da Copa Libertadores da América, Daniela Esperon.
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1: Mais de 33 milhões de brasileiros deixaram de ir às urnas no primeiro turno das eleições de 2026, número equivalente à população da Costa do Marfim, um país da costa ocidental da África. Mas a abstenção recorde significa falta de interesse das massas pela política? Na opinião do cientista político e pesquisador da Fundação Getúlio Vargas, Jairo Nicolau, não é possível.

0: é um eleitor, mais taxa de abstenção vai aumentando. A obrigatoriedade do voto, ela realmente leva muita gente às urnas, tanto que quando ela deixa de existir, chega. Metade dos eleitores com mais de 70 anos vai. Analfabetos, nós temos poucos eleitores analfabetos. Quanto maior a escolaridade, maior a taxa de comparecimento. Então, um eleitor sabe ler e escrever, 75% com as urnas. Analfabetos, 50%. Um que tem curso superior, mais de 90%. A escolaridade é um bom preditor do voto.
1: De acordo com o levantamento feito pelo professor, o Nordeste registrou a menor taxa de abstenção neste ano, cerca de 18%, seguido pelo Norte, com 19%. As maiores taxas foram no Sudeste, onde quase 23% não votaram, e no Centro-Oeste, com índice de quase 22%. Uma pesquisa recente do Instituto Datafolha revelou que o principal motivo para a ausência no primeiro turno foram as viagens, depois os problemas de saúde. Em terceiro lugar, está o desinteresse pela política. E por último, o trabalho. A Bianca Dantas deixou de votar por um motivo diferente.
2: Eu acabei de passar por uma cirurgia de joelho. Eu tô sem andar há 2 semanas, somente com muletas. E aí, quando eu cheguei lá, eu notei que eu teria que subir 2 lances de escada, o que pra mim era impossível.
1: O cientista social e professor da Universidade Federal de Uberlândia, no Triângulo Mineiro, Moacir de Freitas Júnior, aponta outros motivos para a alta taxa de abstenção.
3: É uma ideia mais geral de que a política não é mais uma força transformadora da nossa vida. Isso não ajuda as pessoas a se mobilizarem a votar porque elas acham que tanto faz, que a política não vai trazer nenhum tipo de transformação na sua vida, nem positiva nem negativa. Uma outra questão que nós podemos pensar é de que os políticos, que as pessoas tomam os políticos como todos iguais e, portanto, não haveria o que escolher. Também uma certa mobilização por parte dos candidatos, dos partidos políticos que não estão conseguindo empolgar o eleitorado com as suas ideias. Uma ideia de que o voto não faz diferença, enfim. Tem mais alguns outros fatores que, colocados em perspectiva, podem nos ajudar a compreender o que move parte do eleitorado a não votar.
1: O primeiro turno das eleições registrou o maior patamar de abstenções desde 1998. Agência Rádio Web. Produção reportagem, Marco Aurélio Franco. 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
4: Hora certa. 8 horas e 53 minutos.
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7: Muito bom dia, você está acompanhando aqui pela Rádio RFM 107.9 as nossas Manhãs da R. Sempre reunindo a melhor coletânea de notícias para você já começar o dia bem informado. E só aqui nas Manhãs da R você ouve notícias de Rafa Capivari do Brasil e do mundo. 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Continuamos com nossas Manhãs da R, notícia e informação de qualidade para você.
8: O Conselho Diretor do Colegiado Nacional de Controle Externo do Comitê Gestor do Imposto sobre Bens e Serviços é uma das principais estruturas instituídas pela reforma tributária. O colegiado será responsável pela fiscalização do Comitê Gestor deste tributo, que é de competência compartilhada entre estados, Distrito Federal e municípios. César Miola, conselheiro do Tribunal de Contas do Estado do Rio Grande do Sul, TCRS, será o ouvidor geral do Conselho Diretor do Colegiado. Ele explica a atuação do órgão.
9: Se dará exatamente em relação às atividades desenvolvidas pelo Comitê Gestor. É um órgão de controle, uma inovação trazida agora no bojo da reforma tributária, na medida em que haverá a participação de todos os entes federativos nesse novo desenho do modelo tributário nacional. E o papel dos tribunais de contas, à luz do texto constitucional, é exatamente esse, de controlar, de fiscalizar a atuação desse comitê gestor.
8: César Miola também ressalta a ampla abrangência de participação.
9: O colegiado nacional representa uma grande inovação no federalismo brasileiro, haja vista que reúne com 32 dos 33 tribunais de contas do país, numa relação horizontal de igualdade, dele participando representantes de todas essas casas de contas, através de conselheiros ou conselheiras, titulares e substitutos, representantes do Ministério Público de Contas e auditores de controle externo.
8: A presidência do colegiado ficará a cargo de Domingos Augusto Taufner, do TCE do Espírito Santo.

0: O primeiro vice-presidente será André Clemente Lara de Oliveira, do Tribunal do Distrito Federal, enquanto o segundo vice-presidente será Valdecir Fernandes Pascoal, do TCE de Pernambuco. Agência Rádio Web, produção e reportagem, Diego Leão.
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3: 12 de outubro, data lembrada pelo feriado em homenagem à padroeira do Brasil e pelo Dia das Crianças, e que também reconhece a importância de uma categoria profissional marcante em diferentes etapas da produção agrícola. O engenheiro agrônomo está presente desde o planejamento do plantio e do manejo das lavouras até a busca por produtividade e padrões de qualidade. O professor sênior da Esalq USP e presidente do Conselho Científico Agrosustentável, José Otávio Menten, destaca a abrangência da profissão.
4: O agronegócio tem espaço para diversos profissionais. Entretanto, o engenheiro agrônomo é o principal profissional nessa área fundamental da economia brasileira. É um profissional que tem conhecimentos nas áreas de ciências exatas, biológicas e humanas. Entre os diversos setores que o engenheiro agrônomo pode atuar, deve-se destacar a área de recursos naturais, a parte de engenharia de biossistemas, produção vegetal, produção animal, biotecnologia, processamento de produtos agropecuários e economia, administração e extensão rurais.
3: A atuação também se estende à indústria, aos órgãos públicos e à construção de políticas para o setor. Nessas diferentes frentes, o profissional conecta conhecimento científico e necessidades da produção, como reforça o coordenador de sustentabilidade da CropLife Brasil, Pedro Duarte.
5: Na defesa vegetal, por exemplo, o agrônomo ele contribui para proteger as lavouras contra pragas, plantas, aninhas e doenças, né? Então, conectando a ciência, a inovação e as boas práticas. Isso é fundamental para reduzir as perdas e produzir alimentos cada vez mais com qualidade, segurança e sustentabilidade. Então, para atuar nessas diferentes áreas, o engenheiro agrônomo ele combina uma base técnica sólida com a capacidade de comunicação, visão estratégica, trabalho em equipe e disposição para aprender cada vez mais. E é fundamental entender o desafio do produtor e traduzir todo esse conhecimento científico em soluções práticas.
3: Em um cenário de desafios relacionados à produtividade, à inovação e à sustentabilidade, o engenheiro agrônomo contribui para adaptar tecnologias às condições brasileiras e aproximar a pesquisa das necessidades do produtor rural. Agência Rádio Web. Produção e reportagem, Bruno Moreira.
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6: Hora certa. 8:58.
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8: Apesar da segurança cibernética ser essencial para economias e sociedades modernas, os postos de trabalho ocupados por mulheres representam apenas 24% da mão de obra global desse setor. Para superar esse desafio, a ONU Mulheres, em parceria com o Fórum Global de Cibersegurança, está desenvolvendo um projeto para capacitar até 6 milhões de mulheres e meninas a atuarem como técnicas especialistas e líderes no setor. Segundo a agência, 16% das equipes da área não contam com nenhuma mulher em seus quadros. A desigualdade de gênero na segurança digital não é apenas uma questão de falta de mão de obra, mas também de oportunidade econômica e inovação. As meninas são frequentemente desestimuladas a desenvolver habilidades digitais e tecnológicas na infância e na adolescência. E quando elas chegam ao mercado de trabalho, enfrentam preconceito em processos seletivos e em promoções. De acordo com a ONU Mulheres, resolver essa disparidade exige mudar a percepção pública, quebrar estereótipos e transformar os sistemas que estruturam as oportunidades no mercado profissional. Em um momento em que a tecnologia redefine o ecossistema econômico e social mundial, é indispensável incluir as mulheres na proteção e no desenvolvimento deste ambiente. Da ONU News, Mônica Grady, em parceria com a agência Rádio Web.
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9: O comércio e o setor de serviços brasileiros devem abrir cerca de 130 mil vagas temporárias e efetivas até o fim deste ano. São 12 mil postos a mais do que em 2025. Os dados são de uma pesquisa da Confederação Nacional de Dirigentes Lojistas, a CNDL, e do Serviço de Proteção ao Crédito, o SPC Brasil. A maior parte das contratações deve ser com carteira assinada. Entre as funções mais procuradas estão vendedor, ajudante, caixa, recepcionista e entregador. Para Daniel Sakamoto, gerente executivo da CNDL, a Confederação Nacional de Dirigentes Lojistas, o aumento das vagas está dentro da expectativa para o período.
10: A gente viu uma sinalização de estabilidade ou um pequeno crescimento. E é isso que a gente percebe também para essa época de final de ano, com Black Friday, Natal e férias de final de ano, Réveillon. Em alguns casos, estabilidade, mas no caso de contratação, um aumento de quase 10%, mais ou menos, está dentro da expectativa. Eu acho que isso é positivo para o país, né, em termos de movimentação na economia, geração de emprego, e isso reflete uma confiança relativamente maior do empresário esse ano em comparação com o ano passado.
9: As áreas de vendas e atendimento devem concentrar parte das oportunidades, enquanto funções de apoio e entrega também ganham espaço, impulsionadas pelo crescimento do comércio eletrônico, explica Daniel.
10: O avanço do comércio eletrônico realmente muda bastante o perfil do emprego no varejo. Toda a dinâmica do varejo acaba sendo impactada pelo esse avanço do comércio eletrônico e uma necessidade das lojas para que os colaboradores tenham um mínimo de fluência digital para conseguir fazer atendimentos via WhatsApp, para conseguir atender na loja física pedidos que chegam por venda online. Então realmente existe aí uma reconfiguração do perfil do emprego no varejo, certamente por conta do rápido avanço do comércio eletrônico.
9: A remuneração média prevista é de R$ 1.805. Além de benefícios como vale alimentação ou refeição, participação nos lucros ou comissões sobre vendas. Novembro deve concentrar o maior número de contratações, com 24% das admissões previstas. Segundo a pesquisa, o principal motivo para reforçar as equipes é atender ao aumento da demanda no final do ano. Agência Rádio Web, produção e reportagem.
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11: Quarta-feira, 14 de outubro de 2026. Este é o Giro de Notícias. Eu sou Norberto Notari. Você acompanha os destaques do momento. Papa Leão XIV passou uma noite tranquila no hospital após ser submetido a uma cirurgia para tratar de um câncer no pulmão. As informações são do Vaticano. A nota acrescentou que novas informações sobre o estado de saúde do pontífice seriam divulgadas ao longo do dia. O presidente dos Estados Unidos, Donald Trump, afirmou nesta madrugada que uma exploração massiva de petróleo, gás e minerais está prestes a começar na Groenlândia. Em setembro deste ano, o presidente americano, líderes da Groenlândia e da Dinamarca assinaram um acordo que permite uma maior presença militar dos Estados Unidos no território ártico. O presidente Luiz Inácio Lula da Silva, candidato do PT à reeleição, decidiu permanecer em Brasília nesta quarta, de olho na votação da proposta de emenda à Constituição do fim da escala 6x1 no Senado. Já o candidato do PL, Flávio Bolsonaro, deve fazer campanha em Porto Alegre, no Rio Grande do Sul. O Fundo Monetário Internacional, FMI, reduziu a previsão de crescimento da economia brasileira para 2,2% em 2026, contra os 2,4% estimados anteriormente. Para 2027, a projeção também caiu, passando de 2,2% para 1,9%. Apesar da revisão, a estimativa do FMI continua acima das previsões do governo brasileiro e do mercado financeiro. Os incêndios florestais no Amazonas já colocaram 36 dos 62 municípios em situação de emergência. A fumaça e o avanço do fogo provocaram suspensão de aulas e restrições de atividades ao ar livre. As investigações apontam suspeitas de incêndios criminosos, inclusive em áreas de mata preservada. Pela Sul-Americana, o Vasco surpreendeu e venceu o Boca Juniors por 1-0 em Buenos Aires. Foi a partida de ida das semifinais do torneio. Hoje, pelo mesmo campeonato, tem Atlético Mineiro e Montevideo City. Pela Libertadores, o Fluminense recebe o Palmeiras no Maracanã. O Giro de Notícias é uma produção da Agência Rádio Web. Produção e apresentação, Norberto Notari. Trabalhos técnicos, Mário Melo.
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13: Paris, 14 de outubro de 2026. Essas são as principais notícias desta quarta-feira. Ataques russos com mísseis balísticos e drones visando infraestruturas energéticas na Ucrânia deixaram ao menos 6 mortos nesta madrugada. 3 em Kiev, 2 em Dnipropetrovsk, no centro, e 1 em Zaporizhia, no sudeste. Na capital ucraniana, uma central elétrica foi atingida. No total, cerca de 600 mil pessoas estão sem energia elétrica no país. O presidente ucraniano Volodymyr Zelensky reclamou sobre não ter sido notificado sobre os ataques por países aliados. Segundo ele, os sistemas ucranianos detectaram os mísseis russos apenas quando eles já estavam próximos aos alvos. Já a Rússia anunciou ter abatido mais de 900 drones ucranianos durante a noite, dos quais 180 foram neutralizados perto de Moscou. No Oriente Médio, a coalizão liderada pela Arábia Saudita anunciou ter interceptado hoje um míssil disparado pelos rebeldes Houthis do Iêmen em direção a Riad. Mais cedo, fortes explosões foram registradas na capital, que tem sido alvo de ataques dos insurgentes iemenitas nos últimos dias. Na véspera, a coalizão anunciou ter atacado instalações de petróleo no Iêmen, inclusive na capital Sanaa, em resposta aos bombardeios do fim de semana, que deixaram 14 mortos na Arábia Saudita. O Vaticano informou nessa manhã que o Papa Leão XIV passou uma noite tranquila no hospital após uma cirurgia realizada na véspera para a retirada de um nódulo no pulmão. Segundo a Santa Sé, a intervenção foi bem sucedida. Um adenocarcinoma, tipo frequente de câncer de pulmão, foi identificado durante um exame de rotina do Sumo Pontífice. Ele deve permanecer em repouso por cerca de uma semana e todos os seus compromissos públicos foram suspensos até 20 de outubro. Aqui na França, após o quinto ato de mobilização nacional das escolas do ensino médio ontem, o Ministério do Interior indicou nessa manhã que 96% dos estabelecimentos de ensino estão abertos hoje. Na véspera, 480 mil pessoas saíram às ruas do país para pedir melhorias nas escolas. Os estudantes prometem dar sequência à mobilização e anunciaram que vão participar do protesto nacional contra a alta do custo de vida no sábado, convocado pelas principais centrais sindicais da França. 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Rádio França Internacional, em parceria com a agência Rádio Web, de Paris, Daniela Franco. 107.9 RFM.
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15: Hora certa. 9 horas e 10 minutos.
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2: 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Hora certa. 9:13.
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0: povo, bom dia Rafa, bom dia região, bom dia amigo. Olha, tava conversando aqui no estúdio, já chegamos na metade do mês de outubro. Vocês já pensaram um negócio desse ou não? É? Ó, louco, mas como passa, hein? Hoje o rapper Usher tá fazendo aniversário, Alexandre Frota, e sabe quem faz aniversário? Roger Moore. Vamos ver se vocês lembram quem foi o Roger Moore. Também o Dwight Eisenhower. Lembram dele também ou não? Não lembro, Tadeu não lembra. E Jules Rimet, vocês lembram? Ele nasceu no dia 14 de outubro. É verdade. Eisenhower foi presidente dos Estados Unidos, tá? E Roger Moore foi um dos grandes atores de séries na TV. Com certeza... Você já viu 007, você já viu Roger Moore atuando em outros filmes que ele fez, mas um ator completo, um cara com aquela pinta de detetive, né? Mas o Roger Moore apareceu muito, né, na televisão. O Roger Moore, ele... trabalhou e trabalha ainda em alguns filmes, né? E agora eu vou dar o currículo do Roger Moore para você. Roger George Moore, que nasceu em 14 de outubro de 27, em Londres. Mas ele não faz mais filme porque morreu em 2017. Mas ele tem filmes ainda como interpretado como... Mas ele fez muito. O primeiro James Bond... foi Roger Moore. Mas ele teve séries assim, Moonraker, For Our Eyes Only. Quem mais que ele fez? Bom, ele fez séries também. Fez o Maverick no Far West também. Quem mais que ele fez? Olha, ele tem tantas séries e tantas coisas aí. Roger Moore, um ator de cinema. Só para lembrar de vocês aqui, a gente já assistiu, lembra? Mas talvez... só pelo nome não. Mas aquela história, né, do detetive. Qual? Oh, Bond. James Bond. Essa frase é dele, tá? Os outros que vieram depois são cópias, às vezes até mal feitas, daquilo que é original e que às vezes é perseguido, tentado, mas não consegue. E o presidente dos Estados Unidos, Dwight Ike Eisenhower. Esse nasceu em Denison, 14 de outubro, e faleceu em Washington, né? Ele foi o 34º presidente dos Estados Unidos, tá? Só pra gente buscar na história, ele morreu em 69, dia 28 de março. E o Eisenhower, ele foi comandante supremo das Forças Armadas, serviu como comandante supremo. E é um político de direita, por exemplo, mas que foi muito inovador, né? E trabalhou com muitas coisas nos Estados Unidos. Falamos um pouquinho aqui dos aniversariantes do hoje. Do Alexandre Frota eu vou falar que... certo, é o cara que aí tá na política saltando de galho em galho pra ver se ele se elege. Lembra dele? De ator da Globo, trabalhando com as mais importantes atrizes. Ele, Alexandre Frota, partiu até pra filme pornô, pra tentar, diz ele, ganhar dinheiro pra poder sobreviver. Muito bem. Já falamos sobre tudo, mas não falamos o principal. Porque hoje, dia 14 de outubro, no Brasil se comemora o dia da meteorologia. O dia do meteorologista hoje, exatamente. Esse que prospecta hoje com mais sabedoria aquilo que a gente pode ter ali à frente com algumas catástrofes. Por exemplo, a interferência do El Niño na nossa temperatura. E hoje... o meteorologista é uma pessoa importante com as empresas de prefeitura que ficam, que são as defesas civis das prefeituras. As defesas, elas avisam detalhes para todo mundo se precaver numa possível catástrofe ou um evento que seja meteorológico danoso à população. E aí dá tempo de avisar um pouco antes, talvez em cima, não sei lá. Mas eles estão tentando cada vez mais se aprimorar para prevenir esses desastres ambientais que nós temos aí, como grandes chuvas, tempestades, raios, ventos e tudo mais. Mas hoje é o dia da pecuária, viu, gente? A pecuária brasileira, que vai muito bem, obrigado, que tem consigo o título de maior exportador de proteína animal. O Brasil está entre os maiores produtores de carne bovina, suína, equina, de aves e tudo. Então, o pecuarista, que é um desses setores da proteína animal, ele vai indo muito bem, obrigado. A nossa carne continua cara, mas outro dia a minha esposa entrou no mercado aí, Tadeu Benedito e Pastor Tarek, que estão me acompanhando aqui nessa abertura do Manhãs da R, e o dono do supermercado disse: sabe que está sobrando carne? Sobrar carne não é que o povo não está querendo levar carne, não. É que ele não está podendo levar carne. Está sobrando carne no açougue, porque o valor da carne está sendo comparado às vendas no exterior. Como se vende muito para fora, prioriza-se a venda lá. E ao mesmo tempo que vai embora a carne, com preço bom, o pecuarista também faz uma análise de mercado interno e vai dando um up na carne no valor. Então nós chegamos aí a comprar carne de primeira, que não é a picanha do Lula, outras coisas aí, a R$ 55,60 reais. É um absurdo, mas, e além do que ainda, deu-se a carne várias escalas, né, que é a gourmet, é a, sei lá, eles estão dando nomes aí para a carne, para, além de fracioná-la em partes, o pecuarista agregou valores, e valores não só na carne, né, como a produção, mas também o preço, que fica muito impraticável. Daí chegou a nossa maior salvação, que é o preço do frango, que continua em patamares mais baixos, e o preço da carne de porco, que virou assim o top 10. Hoje todo mundo quer fazer aquela barriga enrolada, que são as porquitas, os pernis assados por aí, e aquele porquinho que era abatido só no Natal, né? Naquela festinha, no aniversário, hoje virou o prato diário dos nossos consumidores, segundo informações, e não para aqueles preconceituosos que têm ali seus motivos religiosos e outros mais. O porco é uma carne saudável, principalmente nos dias de hoje, onde ele não mais convive com o barro, com a lama, com aquele chiqueirão fétido e mal cheiroso de antigamente. Hoje eles vivem em baias, tratados e limpas, inclusive com todo cuidado, não só nacional, viu, gente? Internacional. Senão a carne de porco, que é muito consumida na China e no Japão, não vão ser classificadas e, portanto, a produção de porcos será excluída. Aqui na nossa região nós temos uma família do Bresciani, né, Tadeu? O Bresciani, que faz uma produção, tem uma produção, inclusive agregando valores com frigorífico, o Frini, né? E o Frigidelis, é isso? Frigidelis? Frigidelis também. E essa turma está aí faturando e fazendo e tentando entrar no mercado, que não é fácil, mas é um mercado consumidor interno muito bom e externo também, viu, gente? Muito, muito. Bom, agora são 9 horas e 23 minutos. Ontem eu dei uma pipocada aqui, mas não por vontade própria também, né? E nós havia uma distorção de informação. 17/10 nós teríamos aqui em Rafar, não. Teremos aqui em Rafar dia 17/10, e por isso convidamos o pastor para falar aqui, o exame de vista gratuito na Igreja Batista, Primeira Igreja Batista de Rafar. E o pastor Tarek, muito gentilmente, está aqui para falar sobre esse evento, que vai ser complementado também com uma festa kids, né? Com a criançada. Então, pai, mãe, já dá para ir fazer o exame de vista e levar a criançada, tá? Então nós vamos ter uma tarde de kids e tudo isso. E para isso, o pastor Tarek, com seu bom dia, vai contar para nós que história é essa da Igreja Batista virar consultório, como é que chama? Oftalmológico, pastor Tarek. Tudo bem com o senhor, como vai?
1: Bom dia, Chico. Bom dia, ouvinte desta rádio tão querida e abençoada. Aqui quem vos fala é o pastor Tarek, lá da Primeira Igreja Batista, aqui na nossa cidade. E como da outra vez eu estive aqui e comentei, né? O Senhor Deus tem colocado alguns projetos para abençoar a nossa comunidade em meu coração.
0: Pois não.
1: E diante disso, surgiu aí uma parceria de nós conseguirmos trazer para a nossa cidade, lá na nossa igreja, um exame de vista gratuito para a população, com armações gratuitas também. Olha. E aqueles que querem uma armação mais rebuscada, aí vai ter a opção também de compra e tudo mais. Mas a princípio teremos ali exame de vista, aferição de pressão, de glicemia, afinal de contas é uma enfermidade tão silenciosa que quando descobrimos, geralmente já estamos aí no segundo dos 45, né? Então, o Senhor Deus tem nos dado essa sabedoria e estratégia para abençoar a nossa comunidade. E o pai e a mãe que às vezes não tem com quem deixar a sua criança, ou até mesmo a criança fica na rua durante o dia brincando, está convidado a levar os seus filhos ali a partir das 15 horas na igreja, onde nós teremos brincadeiras, músicas, esporte para a criançada. Também teremos ali uma parte onde vão aprender e partilhar de histórias, de convivência e serem abençoados. Inclusive, o tema aí do dia é Jesus Cristo, meu herói. Nós estamos vivendo tempos, tanto na nossa política, quanto aí no nosso dia a dia, onde o ser humano está carecendo de uma referência.
0: Sim.
1: Onde o ser humano está carecendo, vamos colocar assim, de um herói, alguém íntegro, alguém reto e alguém que de fato vai cumprir aquilo que tem prometido. As pessoas estão dia após dia se iludindo aí com candidatos, só que nenhum deles é o salvador da nossa pátria. O salvador da pátria é Jesus Cristo, o nosso herói, aquele que de fato nos ama e cuida de nós todos os dias.
0: Verdade. E nossos pais, né? Nossos verdadeiros heróis na terra.
1: Instituídos por Deus para cuidar de nós, né?
0: Para quem não conhece o pastor Tarek, pastor Tarek tem uma história diferente, muito bonita, inclusive, de fé ao cristianismo. Pastor Tarek, esse nome é diferente, né?
1: Sim.
0: Esse nome, o seu nome como é que é, pastor, o seu nome de origem?
1: Tarek Said Mohammed.
0: Tarek Said Mohammed, nasceu muçulmano.
1: Isso.
0: E eu gosto de contar essa história porque é a conversão, né, ao cristianismo com uma fé, mas não só ele, a família. Sua família de muçulmanos foram convertidos ao cristianismo.
1: Exatamente.
0: E pagaram preço por isso, inclusive, porque foram deserdados.
1: Opa.
0: Perderam tudo o que tinham em prol ou então pela fé.
1: Exatamente.
0: Isso não o abalou, muito menos seu pai e sua família. Pelos irmãos, ele contou essa história para nós, eu gosto de relembrar, porque a fé demanda, às vezes, renúncias.
1: Totalmente.
0: Renúncias que são, às vezes, doídas para esse mundo capitalista, esse mundo em que nós fazemos as nossas opções, ou nós temos as nossas preferências, e acabamos nos convertendo aí pelo lado dos nossos interesses.
1: Infelizmente.
0: E pela fé, o pastor está aqui, né, na Igreja Batista, a Primeira Igreja Batista. Vocês têm uma organização, pastor, na igreja?
1: Temos.
0: O senhor não chegou aqui de paraquedas?
1: De jeito algum.
0: Existe hierarquia dentro da igreja.
1: Isso.
0: Até a sua, que culminou com a sua presença aqui. Para obras importantes, para ações dentro da sociedade, dentro da sua crença, do seu segmento religioso cristão, ele está aqui dirigindo a igreja, a Primeira Igreja Batista. E como respeitadores que somos de todas as circunstâncias de fé ou religiões ou igrejas, a gente quer aqui sempre dizer que nós temos um canal aberto como emissora comunitária a todos aqueles que vão realizar suas ações. E seja ela promocional, interna, alguma conferência, alguma coisa, a rádio está aqui para divulgar. E é por isso que a gente vem divulgando desde a primeira, lá atrás, quando foram feitas algumas ações ali da igreja, ainda bem na sua fase, seria até embrionária, vamos dizer, inicial aqui. Eram comandadas por pessoas de Nova Odessa, não sei se continua ainda aquilo.
1: Continuamos com a parceria com eles.
0: Isso. E o pastor Tarek chegou até nós, conte-nos um pouco aí, pastor, essa realização da Igreja Batista, Primeira Igreja Batista, como é que o senhor chegou, enfim, como é que o senhor se estabeleceu, claro, e quais são os objetivos agora, além desta esta tarde, manhã e tarde, né, porque vai ser o dia inteiro de consultas a exames de vista, né? E também uma tarde de kids, quais são os objetivos maiores, inclusive, além desses assistenciais à sociedade que os senhores estão procurando.
1: Claro, claro.
0: Tentando fazer.
1: A Igreja Batista, ela é composta por uma diretoria. Então, cada igreja, ela é independente, ela tem a sua independente, ela não responde a outro órgão maior a não ser Deus, Cristo Jesus e a nossa associação e convenção batista brasileira. E dentro da igreja local, essa diretoria, ela que faz o convite diante da necessidade da igreja para que um pastor possa vir. É bem semelhante ali ao que nós conhecemos aí do clero católico.
0: Sim.
1: Então, de tempos em tempos, convida-se um pastor, outro pastor vai para outro lugar. Então, nós temos aí essa dinâmica e quem conduz e comanda é a diretoria em nome da igreja. Então, sim, a Igreja Batista é uma igreja democrática. O pastor, ele não decide nada sozinho, ele não faz nada sozinho, e tudo que é feito e decidido é feito pela maioria da igreja. Então, eventos, tudo que acontece, principalmente a parte financeira, quem cuida e trata é o todo da igreja, por meio da diretoria, que uma vez a cada 2 anos é eleita ali por voto democrático por todos os membros da igreja.
0: Bacana.
1: Então, com a graça de Deus, eu já estou indo para 3 anos aqui na nossa cidade, agora em maio completo 3 anos de mudança para cá, vim da cidade de Jundiaí, onde eu estava lá como co-pastor, trabalhando, e diante da necessidade aqui, a igreja fez o convite, eu vim, conheci, confesso que apaixonei pela cidade. Rafaela é uma cidade encantadora.
0: Olha.
1: E com a graça de Deus já estamos caminhando para 3 anos aqui.
0: O senhor mora aqui na Popular, né?
1: Mora aqui na Popular, pertinho da Praça da Bíblia aqui.
0: Olha que beleza.
1: E além desses projetos sociais, o nosso intuito e objetivo é trazer luz para o coração das pessoas, né? Nós vivemos, como o senhor disse aí, envolto desse mundo capitalista, aonde os nossos corações é cada vez mais voltados a fazer e satisfazer os nossos desejos.
0: Certo.
1: Só que quando nós olhamos para o todo, para a realidade, nós vemos que Deus tem nos abençoado para que possamos abençoar pessoas. Ele se importa com pessoas. Então, eu sempre costumo dizer isso de púlpito lá na igreja. O dia que esta igreja parar de se importar com pessoas, nós perdemos o propósito, porque o propósito de Cristo é abençoar vidas, não é patrimônio, não é dinheiro, como nós vemos em alguns lugares. Não, não, não, não. O propósito de Cristo é alcançar vidas. E é por isso que em João 3,16 a gente tem aquele famoso versículo, né, que às vezes fica até nos para-choques de caminhão, porque Deus amou o mundo de tal maneira que deu o seu Filho unigênito para que todo aquele que nele crê não pereça, mas tenha a vida eterna.
0: Jesus é Deus.
1: Exatamente.
0: Jesus é Deus.
1: Exatamente.
0: Eu quero só que todos saibam que não é um evento fechado para os frequentadores da Igreja Batista. É um evento da sociedade todo.
1: Isso.
0: Eu conheço uma senhora que está precisando ver o óculos, que ela estava reclamando, que ela precisa de ir no...
1: Leve lá.
0: Vai para lá, tá? Quem sabe até o aro do óculos dela vai estar lá, né? De repente.
1: E é interessante, Chico, porque nesse junto com o exame de vista, a proposta...
0: Deixa eu falar, é de graça, gente.
1: Isso, não vai ser cobrado nada, é para abençoar a nossa população de Rafar, viu?
0: Bom.
1: Inclusive, a aferição de pressão e glicemia é algo que surgiu no coração de colocarmos juntos, porque eu também sofro até hoje, né? Porque tomo remédio para hipertensão.
0: Sim.
1: Mas descobri quando minha pressão já estava 24. Cheguei no hospital infartando.
0: Perigo, hein?
1: E aí, a partir daí que eu descobri, então, a importância, a necessidade de um acompanhamento, de uma investigação. Então, às vezes, a pessoa, ah, eu não sinto nada, eu não tenho, de vez em quando, uma dor de cabeça. Vá lá, vai ter profissionais de saúde lá, fisioterapeutas também, vai aferir sua pressão, vai te encaminhar para que você possa fazer um acompanhamento ali no postinho, que é ao lado da igreja, é junto.
0: Pois é.
1: Então, assim, é uma parceria mesmo com a nossa comunidade de graça para atender a todos. Não é um evento fechado e exclusivo da igreja. Inclusive, a Tarde Kids é para toda a comunidade, não é somente para a igreja e para as crianças da igreja, não. Os brinquedos, as histórias, os esportes que vamos ter lá, é aberto à comunidade.
0: Sábado, gente, sábado de manhã, eu vou fazer exame de vista hoje, sai de casa, vai lá, é grátis, é gratuito, você vai ter um exame e vai estar na mão dele ali, por exemplo, se ele pegar o exame e levar numa ótica, ele vai poder fazer
1: ele
0: o
1: exame. Ele vai sair dali com a receita, ele pode comprar na ótica, em outro lugar, todas as diretrizes a qual o médico oftalmologista,
0: sim,
1: que vai aferir ali e fazer todos os exames, vai entregar a receita para a pessoa e ela fica à vontade para escolher onde ela vai.
0: Vocês não vão dar o óculos pronto, não. Vocês vão fazer o exame, entregar para eles, olha, realmente você tem uma deficiência, vai precisar...
1: Isso, aí diante da receita a pessoa dirige-se até uma ótica de confiança.
0: Certo.
1: A nossa cidade é uma cidade pequena, então eu tenho observado que ainda tem aqueles...
0: várias óticas boas aqui.
1: Isso, e aqueles comerciantes que a família compra lá parcelado, no fio do bigode, como era antigamente, então...
0: Ninguém vai pagar nada, gente,
1: isso,
0: pode ir lá.
1: Isso, exatamente.
0: E a medir pressão seria bom, não só esse dia, que é um dia que eles vão colocar como tarefa extra.
1: Exato.
0: Mas eles vão, além disso, fazer a medição da glicemia de vocês aí, né? Pra ver como é que tá. E além de ver a glicemia, que não custa nada também, né? Você fala, não, mas eu não tenho diabetes. De repente você vai estar num pico de diabetes ali, que vai acender uma luz.
1: Isso.
0: Então é importante, são exames seguros que vão ser feitos ali, profissionais que vão estar trabalhando. E quem quiser ver, vai. Quem quiser participar, vai. Não é restrito aos membros da Igreja Batista só. É para a comunidade. Muito bem. Pastor, eu fiquei muito na dúvida, né? É sábado. Sábado, das 9 da manhã, né?
1: Isso, a partir das 9 da manhã.
0: Legal.
1: Até às 16 horas.
0: Muito bom.
1: E o evento Camininada aí, a partir das 15, das 15 às 17 horas.
0: Você já gravou o negócio para deixar o pessoal lembrando aqui até sábado?
1: Positivo.
0: Então tá bom, hoje ainda é quarta. Olha, nós vamos estar falando na rádio quinta, sexta e sábado também, com a voz do pastor aí, um aviso para vocês, tá bom? Então sejam atenciosos, não só para vocês. Ah, mas eu não preciso de óculos, eu não tô tudo bem. Mas sempre tem alguém ali, um vizinho, alguém que está precisando, independentemente se você tem dinheiro para ir consultar o melhor oftalmologista lá para ver, dá uma passada lá, ué. Você vai dar um exame na mão. Depois, não, mas eu só me consulto com o Dr. West. Tudo bem, vai lá com ele também.
1: Mas
0: você vai ter um exame de vista gratuito. E se você não quer, mas sabe de alguém, olha a sua volta, sempre tem. Olha aí, vai ter exame, fala assim só. Olha, vai ter exame de vista gratuito lá na Igreja Batista, para cima do posto, para cima da UBS, ali tem a igreja, vai estar lá montado uma área só para fazer isso. Tá bom, gente? Então, vão, tá? Vão lá, porque é um trabalho bacana da igreja, esse trabalho de assistência que é feito por todas as igrejas. Algumas fazem isso, as outras fazem aquilo. Eu ontem ouvi aqui por parte da Daiane Keller, não sei se você viu, Tadeu, viu, já conhece, Tadeu? Rafael criou uma associação chamada AMAR.
1: Olha.
0: Associação das Mães Atípicas de Rafael. Ela me deu uma entrevista que eu vou reproduzir amanhã. Uma entrevista boa ontem, a partir do meio-dia 20, nós fizemos uma entrevista com a Daiane Keller. Essa entidade já está regulamentada desde o dia 18, se eu não me engano, de julho, e vai ser inaugurada agora,
1: oh, bem.
0: Sábado, dia 17, memorar os seus, a casa das mães atípicas de Rafar, lá na usina, quase na usina de Rafar, na Rua Maurício Alain, número 10. Quase lá na frente da usina, lá. Atrás da estação, tem a casa número 10, naquela Rua Maurício Alain. Ali vai ser inaugurada a casa, a sede, e já tem a sede, com várias salas de reunião, de atendimento e futuramente de psicólogos, fonoaudiólogos e tudo que for possível. E já tem uma parceria grande de pessoas, viu, pastor?
1: Que bom.
0: E o que eu fiquei muito feliz de saber é que o Padre César está cedendo lá o salão para que eles também façam reunião. Então fica aqui a dica para o senhor também, interar-se aí com o pessoal da AMAR e que também o pessoal ajude a prospectar mães que já estão no número de 50 aqui na nossa região de mães atípicas. Mães atípicas 50 atuais, que exatamente do TEA.
1: E muitas sofrem
0: do
1: TDAH sozinha, né?
0: É, TEA e TDAH. Elas estão aí com seus filhos, elas também precisam, né, de psicólogos, de pessoas que resolvam também suas atitudes em relação àquele filho com TEA ou filha e com TDAH. E outras doenças raras que estão aí. Essas mães atípicas estavam aí até então largadas à sua própria sorte. Desde que organizada, pastor, elas vão poder fazer também leis, inclusive, porque esta associação está recebendo hoje nenhuma ajuda governamental, municipal, estadual ou federal. Eu estou dizendo até agora.
1: Uhum.
0: Porque futuramente elas poderão orientar os homens públicos, tanto do Estado, do município e também da União, para que leis sejam criadas, para que a assistência chegue também a esse núcleo de pessoas que estão na sociedade de uma maneira bastante clara e detectável. Hoje em dia, quem fala de autismo já acende a luz de muitas famílias.
1: Sim.
0: Aqui em Rafar tem 50 luzes acesas e já prospectadas. E ainda tem gente para ser encontrada, porque nem sabe que aquele jeitinho do menino, que quando tem um barulho, né, vai bater a cabecinha na porta, não quer ficar ali, e fala, não, você vai ficar aqui, chacoalha o menino e tal, ela não sabe. Ela pode ser uma das mães que não estão vendo, não estão comparando, não estão recebendo informações. E talvez pela ignorância dela, não seja uma culpa, mas seja realmente um estado,
1: sim,
0: de ignorância daquilo que está sendo vivido ali na frente dela. Essa mãe tem que ser orientada. Então, se ela estiver agrupada, assistida e participando até de reuniões, ela vai evoluir para uma vida melhor daquele serzinho que está ali para ser cuidado por ela e que ela não entende muito bem por que ele tem aquelas reações e quais são as atitudes a serem tomadas. É muito importante. E dia 24 eles vão fazer até um bingo aí no salão paroquial ali, o padre cedeu. Então, é muito legal isso aí, viu, pastor?
1: Sim.
0: Que vocês trabalhem voltados para a comunidade, porque a fé cristã pressupõe olhar para o irmão, olhar de uma maneira total, não para fazê-lo entender as palavras que estão ali naquele Novo Testamento ligado ao Velho Testamento, numa comparação maravilhosa e de vida, mas pressupõe exatamente aqueles mandamentos lá de trás.
1: Exato.
0: Amar ao próximo como a si mesmo e se doar a ele, doar-se da melhor maneira possível. Pastor Tarik, convite de novo para sábado. Os olhos estarão à vista de exame de vista.
1: Exatamente,
0: por favor.
1: Exatamente.
0: Queira completar, então.
1: Então, para você, ouvinte popular aqui desta amada cidade, você está mais do que convidado a estar conosco ali na Rua Alziro Talassi 190, ao lado da nossa UBS aqui da cidade. É muro com muro ali, viu? Então não tem erro. Vá, participe, faça o teu exame. Se você conhece alguém que está precisando, leve essa pessoa para ser abençoada lá. Cuide do próximo, como Jesus nos ensinou. E também lembre-se aí das nossas crianças, que na maioria das vezes estão vulneráveis e entregues às coisas ruins, infelizmente, deste mundo, então você vai ter a oportunidade de conduzir essa criança aí para um lugar seguro.
0: Sim.
1: Bacana, onde ela vai poder brincar, vai poder se alimentar, vai poder ali ter um tempo de aprendizado juntamente com a igreja e a comunidade, viu?
0: Sua bênção para nós todos, pastor.
1: Ô, rapaz, eu quero complementar aqui aquilo que o senhor disse, que é os dois mandamentos onde Jesus resume todos os outros 10, o decálogo, que é amar a Deus sobre todas as coisas e o próximo como a ti mesmo. Se nós amarmos a Deus de fato e entendermos o tamanho do amor dele por nós, pecadores, que carecemos da graça, e mesmo assim ele nos amou, nos acolheu, nos aceita e vai nos levar para morar com ele um dia, fica fácil de nós olharmos para o próximo com amor, graça e compaixão. Então você que nos ouve, que a graça do nosso bom Deus possa alcançar o seu coração, que a misericórdia do nosso bom Deus possa cuidar da sua alma e que todos nós juntos possamos, com fé, amor e compaixão, fazer aí uma cidade melhor para a glória de Deus.
0: Amém. Pastor, obrigado pela participação.
1: Eu que sempre
0: agradeço,
1: Chico. Você
0: sabe que as portas estão sempre abertas aí para suas boas ações, enfim, para todas as realizações de vocês lá. Sintam-se sempre convidados, viu?
1: Muito obrigado.
0: Muito obrigado a você. Pastor Tarik, aqui na Rádio R, ele que é pastor da nossa Igreja Batista, primeira Igreja Batista de Rafar.

0: também. Agora são 9h46. Mais um recado pra você. Nós temos o Baile da Cana. Quem gosta de dançar aí, vai ter orquestra, Pira Jazz. Olha, nós estamos dando um recado aqui que é a Secretaria de Cultura, né? Diretoria de Cultura. E o Baile da Cana, gente. Já tem o cartaz por aí, tem todo mundo divulgando. Você que gosta de dançar, vai ser sábado à noite. É, 20h. Sábado, tudo vai acontecer no dia 17, hein? Que beleza. Então, é sábado agora. O Baile da Cana. É. Então a Vivian mandou cartaz aqui e a gente tá divulgando, viu? R$15 para entrar. Barato, né? Só que para ir na mesa paga mais 30. O que já é uma estrutura que vai estar sendo comprada para oferecer aos frequentadores. Na verdade é R$15, mas o Baile da Cana tem essa opção. Tá bom? É uma realização da Diretoria de Cultura, da Prefeitura, do Governo do Estado de São Paulo, da APA, que é Divulgação Cultural, Divisão Cultural APA, e ainda é o Baile da Cana, que é a Orquestra Pira Jazz e o Grupo Sábado Abadá. Isso, o início das vendas já começou, já está, e muita gente comprando, 99626. Marca aí o telefone, 99626-5519, tá? A mesa, uma mesa grande para várias pessoas, mas dá para você comprar e escolher lá, tem vários mapinhas de mesa lá, 45 por pessoa, viu? É, para assistir o evento todo, dançar e tudo, Salão Paroquial, das 20h, dia 17, é o Baile da Cana. Todo mundo convidado aí no Baile da Cana. E então, participe. Quero mandar um abraço para a Valmira, tá mandando aqui. Eita, quanta gente, hein? Muito obrigado pela audiência de todo mundo. Deixa eu dar uma passadinha, senão o pessoal fica triste. Mandei um alô para você não respondeu? Miguel, Dona Sheila. Como vai, Miguel? Dona Sheila, tudo bem? Miguel vai falar aqui comigo, vamos ver, deixa eu ver. Tem aqui Miguel? Miguel, bom dia. Tudo bem aí, meu compadre? Como é que tá? Fala comigo.
1: Bom dia, Chico. Por gentileza, vai precisar ir em jejum para fazer o exame de glicemia? Tem que ir em jejum. Bom dia.
0: Bom dia. Não sei, não foi uma boa pergunta que eu não fiz, hein? Mas eu vou perguntar pro pastor. Claro que deve ir, né? Eu acho que sim. O exame de glicemia muito correto seria em jejum. Eu não fiz essa pergunta pro pastor Tarik, mas posso fazer depois, mas provavelmente tanto faz como tanto fez. Aí o nível de glicemia com um café da manhã foi muito bem perguntado, hein? Ó, Miguel perguntou e a gente passou batido, viu, pastor? É, pastor, eu não sei se ele tá por aqui ainda, mas o Miguel fez a pergunta e a gente passou batido. Quem mais? Ô, Neia, bom dia, Neia, como é que você tá? Tudo bem? Tudo, né, amigo?

0: e da Natália e da Dona Aparecida. Muito obrigado, viu, pela audiência de vocês. É uma aqui, outra lá. A Dona Aparecida agora está aqui na Popular. Beijo para ela, tudo de bom para vocês, viu, Elaine querida? Um abraço para você, para seu maridão, gente fina, gente boa, toda a família, é gente, mais gente assim do coração. Obrigado a minha amiga Paula, ao Lazinho, todos aqueles que estão diretos aqui acompanhando. Bom dia, Chico, tudo bem com vocês? Ah, eu sabia que havia uma ausência aqui da nossa querida Paula, mas se poderia ter me falado que se eu via a rádio lá onde você estava. É verdade. Ah, deixa eu contar como é que é. Ou você entra pelo aplicativo Radiosnet e vai procurar RFM Rafar, RFM Rafar, já vai aparecer no aplicativo a nossa rádio. Se você entrar também Rádio RFM Rafar, vai ter lá o VIX, que é o aplicativo aqui onde a rádio só está escrito, vai aparecer a nossa página, radiorfm.com.br, radiorfm.com.br, aí vai aparecer a página da rádio, está escrito Ouça Agora, e você vai ouvir, vai aparecer ali o módulo, você vai dar play, pronto, você está ouvindo a rádio. Deixa eu ver se eu consigo fazer agora, porque eu explico e depois eu não, né, não consigo achar, eu sou meio diferente nesse negócio. Então eu coloco aqui, ó, Rádio R, né, FM, Rafar, e aí a gente vai, senão você vai entrar na rádio, Rádio RFM.com.br, porque tem uma Rádio RFM lá em Portugal. Aí vem aqui, ó, está escrito aqui, ó, aparece tudo, a rádio, tem foto, tem até eu aqui na foto, olha quanta coisa que tem aqui. Aí está escrito Ouça Agora, apertei, bati no Ouça Agora, né? E aí caiu aqui para você dar o play, ó.
1: Eu aqui na foto, olha quanta coisa que tem aqui. Aí está escrito Ouça Agora, apertei, bati no Ouça Agora, né? E aí caiu aqui para você dar o play, ó.
0: Tá vendo? Aí nós temos o quê? Um tempinho. A rádio tem aquela navegação. Há um delay da minha fala para a rádio, entendeu? Então quem está ouvindo pela internet, ela chega um pouquinho depois. É aquela história que aconteceu na Copa do Mundo, em algumas emissoras que tinham delay. Aqui também. Só que a gente viaja em qualquer país do mundo. Não é só no Brasil. Nós viajamos na internet também. Tá bom? É chique, né? Uma rádio assim, né? Ah, Rafar falando pro mundo. Pra quem falava só na Maurícia lá indo no serviço de alto-falante, hein, Paula? Hein, Lazinho? Pra quem falava só na festa, só no alto-falante da festa, melhorou bastante, né? Ai, que delícia. Muito obrigado aí. Obrigado, pastor. Valeu. Muito obrigado a vocês aí que acompanharam. Agora são 9 horas e 53. Deixa-me aqui passar uma informação muito importante também, é que dia 17, então, inaugura a sede da AMAR, na rua Maurício Laim, número 10. E no dia 24 já está sendo programado, depois nós vamos dizer como é que vai ser esse bingo, para todo mundo colaborar. E eu quero saudar, depois eu quero pedir para a Daiane mandar para cá, o nome das empresas parceiras do Grupo AMAR, que são as Mães Atípicas de Rafar. Associação das Mães Atípicas de Rafar. E qual é a coisa que eu quero fazer aqui agora? Mãe, você que tem um filho, que você acredita que seja autista, ou que ele tenha um comportamento diferenciado, busque informação. Busque. Pode ser que você seja uma mãe atípica e que você tenha inclusive um diagnóstico aí, né, com a possível auxílio de que se você levar seus filhos para serem analisados, para serem, né, prospectados dessa condição, até em que grau, não é? É muito importante, muito importante. Muito bem. É, dia 17, a partir das 9:30 da manhã, inauguração da sede da AMAR.

estou falando disso porque é uma coisa espetacular que eu vi. Eu recebi uma informação assim, eu não tinha informação sobre isso, uma informação precisa. Eu vi um movimento, eu sei que tinha uma diretoria, tem uma diretoria na prefeitura, né, que as pessoas estão aí, mas esta, ela não houve um furo de bolha, mas ela foi buscar uma característica jurídica para que acontecesse, inclusive com apoio de empresas privadas para o acontecimento. E logo, logo, vai se buscar também os apoios governamentais. Que é fundamental, viu? É. E não é além daquilo que já existe para as demais pessoas da população. Para diabéticos, para isso, para aquilo, para cá. E também para aqueles do TEA e do TDAH. Não tem jeito, né? Tem que ajudar sempre, e é para isso que os impostos são pagos também, e para que todos que possam, tenham e consigam interar-se dentro da sociedade, porque isso é um trabalho magnífico, bonito, e cada prefeitura que conseguir fazer isso, muito bom. Muito bem, pesquisas estão chegando agora, né? Nesta reta final da eleição, a briga entre Lula, briga no bom sentido, né? A tentativa de convencer o eleitorado que eu sou melhor que eu, entendeu? Então, estão aí oferecendo os números, ora muita discussão e menos números, mas é impressionante, né? É, mas está todo mundo aí focado nisso até dia 25, quando acontecem as eleições, não este domingo, mas no outro domingo, então, já é dia 25 de outubro. Olha que beleza. E depois do dia 25, só uma semana, já começa novembro, já tem, dia 31 é sexta, não, sábado, né? É, 31 é sábado, dia 1º é domingo e tome feriado na segunda-feira de novo. Ah, e o povo gosta, né? Tem finados, dia 2. De novembro. Essa semana não tem feriado. Ah, não. Segunda até dia 24 não tem feriado. Aí 25 é domingo. Já na outra, prepara a mala aí, vamos viajar. Muito bem. Vai estar sendo votada aí agora aquela famosa PEC 6x1, né? Ontem, vocês ouviram aí pelo negócio, pelo jornal do Natan aí, o jornal da manhã, que o Flávio Bolsonaro se declarou a favor. É, porque ele fala que ouviu, né, e tudo. Aí o Lula, para tirar um saldinho, né, aí agora até ele tá querendo e tal. Aí o pessoal, os jornalistas foram ver por que que o Flávio Bolsonaro mudou de ideia, uma vez que ele dizia que era contra. Bom, o Flávio Bolsonaro está, interlocutores de pessoas ligadas ao grupo do Flávio, dizem que eles vão deixar, vão votar, mas quando chegar lá em 2027, eles vão dar uma repaginada nisso, colocando ali o que o coordenador da campanha do Flávio colocou como meta. Então tem uma segunda intenção, lógico, para votar a favor, enquanto o Lula, né, tira um saldinho em cima disso. O Flávio Bolsonaro fala, deixa estar, que se nós formos eleitos, nós teremos já em 2027 uma outra postura em relação a isso. Beleza? Então tá bom. Mas me esperem aí, né, que eu vou contar para vocês. Vocês sabiam que nasceu uma abóbora, foi colhida nos Estados Unidos, uma abóbora que pode bater o recorde mundial de peso? Já que eu não falei de abobrinha, hoje falamos para encerrar. A abóbora que foi colhida nos Estados Unidos pesa 1,5 toneladas. Acreditem, se quiser. 1,5 toneladas, uma abóbora gigante colhida nos Estados Unidos. É verdade, o produtor rural Ron Wallace, dos Estados Unidos, colheu essa abóbora, Ron Wallace, de Rhode Island. Foi pesado dia 10, sábado, durante uma competição na região da Nova Inglaterra.
Então é isso. Olha essa informação. A abóbora pesou 1,5 toneladas, 1.432 quilos. Foi colhida nos Estados Unidos. Pode ser agora a abóbora que vá para o livro dos Guinness. Enquanto isso, chega de abóbora e vamos convidar o padre Reginaldo Manzotti aqui conosco. Padre Manzotti e a nossa rádio Evangelizar aqui. E nós vamos apresentar aqui o programa Experiência de Deus com o padre Reginaldo Manzotti e a rede Evangelizar aqui na programação. Vamos então, padre Manzotti, bom dia. Bom dia, Curitiba. Estamos com a rede Evangelizar. Padre Manzotti. Deixa eu ver se o padre Manzotti aqui. Já estamos com o sinal, agora deu uma parada. Mas a gente vai ver. Padre Reginaldo Manzotti, vamos ouvir então.

vocês devem pagar o dízimo. Ele cita ali da hortelã e do cominho. Mas além disto, o que é mais importante? Ou o que é também importante? Sermos justos. Ter amor a Deus. Depois, ele diz, cuidado para não quererdes lugar de honra, as honrarias, serem cumprimentados nas praças, porque isso é semelhante a um túmulo. Por fora é bonito, por dentro é podridão. Um túmulo que mostra o quanto necessário é que as coisas brotem de um coração sincero, justo, honesto, verdadeiro. Depois fala aos doutores da lei, que colocam cargas nos ombros, mas não estão dispostos a fazer nada. Vamos pedir a Nossa Senhora que estes ais não se refiram a nós, a mim, a você, concretamente. Não pensemos aqui em fulano, ciclano, julgando, mas nos coloquemos diante da palavra e peçamos Nossa Senhora, se por acaso eu estiver errado, me ajude na retidão. Se estou sendo injusto, que eu viva o evangelho da justiça. Se estou sendo hipócrita, que eu busque a autenticidade. Nossa Senhora, que eu possa viver a palavra de Deus. Incluamos também, sob a intercessão de Nossa Senhora, os nossos apelos e pedidos. Por quem você reza? Por quem você está fazendo essa novena e ainda é o nono dia? Por quem você tem feito suas orações? Senhor Deus, nós queremos te pedir por pessoas que estão passando por graves problemas financeiros. Tem aparecido muito isso. De endividamento. E não por maldade, pelas circunstâncias. Ajude, Senhor, essas pessoas a administrarem esta dívida, a saírem desta situação difícil. Nós colocamos diante de Ti, Nossa Senhora, pessoas que estão neste momento com dor. Dor física. E eu convido você a colocar a mão sobre a sua dor e pedir, Nossa Senhora, leve embora essa dor no corpo que está me limitando, que está me atrapalhando. Eu não consigo fazer o meu trabalho. Os remédios não estão fazendo efeito. Leva embora, mãe. Mas também as enfermidades que não aparecem, as feridas que não sangram, mas que estão dentro de nós, que causam sofrimento, insônia, preocupação, perda do apetite, inquietação. Mãe, olha por aqueles que mais estão necessitados hoje. Pelas ondas do rádio, pela imagem da TV. Visite essas pessoas, mãe. Intercede a teu filho, pedindo exatamente que sejam aliviadas, confortadas, consoladas. Senhor, obrigado por ter nos dado Nossa Senhora como mãe. Mãe, fica conosco.

0: durante todo este programa. Fica conosco, mãe. Acolha no seu coração materno e apresente nossas preces a Deus. Nós só começamos o programa, eu volto já. Volte comigo, chame um amigo, uma amiga. Volte comigo.
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2: Hora certa. 10:11.
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2: Hora certa.
3: 10:11.
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2: Olá, aqui quem fala é o professor e fisiologista da Mega Academia, Thiago Bernardo. E hoje temos uma dica importante para você. Exercícios de resistência ajudam na prevenção da massa muscular e da densidade óssea, prevenindo a fraqueza muscular e doenças como osteoporose. Portanto, é extremamente importante se manter em exercício para que esse ciclo e cuidado e fortalecimento dos ossos não sejam interrompidos. 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

0: Nossa Senhora, Mãe, fica conosco durante todo o programa. E é exatamente por isso que eu digo que você tem um lugar em nosso coração. Baseado em Coríntios, capítulo 2 Coríntios 7, 2. Dai-nos um lugar em vossos corações. Eu quero lembrar a você, exatamente hoje, Quarta Mariana, que você tem um lugar em nosso coração. Você pode, através do QR Code que está na sua tela, mandar a sua intenção. Você pode mandar pelo WhatsApp 41-3221-6060. Você pode pelo 0800-410-6060. Nós acolhemos a sua intenção e levaremos no altar do Senhor missas, adorações, terços, intercessões. Confie a sua intenção à obra evangelizar. Aqui você tem um lugar em nosso coração. Nós queremos rezar por você e com você. Marlise, que a paz de Jesus esteja com você, Marlise.
1: Bom dia, padre. Sua bênção.
0: Deus abençoe, Marlise. Você fala de onde?
1: De Guarapuava.
0: Meu abraço a Guarapuava, Paraná. Como é que você me acompanha?
1: Eu acompanho pela Rádio 93 e também pela televisão.
0: Ô filha, fala mais alto. Meu abraço, Rádio 93 e televisão. Fala mais alto.
1: Tá bom, padre. Melhorou assim?
0: Um pouco mais, vai lá.
1: Então, padre, tenho um testemunho para dar.
0: Pois não.
1: E pedi um aconselhamento para o senhor também.
0: Tá bom, então vamos começar pelo testemunho, depois que o Espírito Santo nos ilumine no aconselhamento. Vamos lá.
1: Amém. É, padre, o testemunho de quando eu tive minha primeira filha, fiquei com problema na minha coluna, sabe? E em 2019, o senhor fez uma oração falando a respeito de uma cura, né? E eu aceitei pra mim.
0: Certo.
1: Então, aqui, esse dia passou e eu sempre precisava dormir apoiada minha coluna de costas com meu esposo.
0: Sim.
1: E a partir dessa noite, eu dormi tranquilo, assim, como se diz, sem perceber, né, a graça que Deus deu. E no outro dia que eu fui entender, né,
0: amém,
1: que a graça foi pra mim, em 2019.
0: Louvado
1: então,
0: seja Deus.
1: Eu tenho testemunho pra dizer. E dizer obrigado, Jesus, por essa graça alcançada.
0: Graça alcançada?
1: É graça testemunhada. Estou tossindo, sou cristão.
0: Isso. E você falou de um aconselhamento. O que está acontecendo?
1: Sim, padre. Eu tive recentemente, dia 1º do mês passado, uma peça gestacional de 9 semanas. Até então, antes de eu ter essa peça, eu já tenho 3 meninas.
0: Sim.
1: E da última menina, eu fiquei tipo com trauma de ter mais filho por conta de quem me acompanhou, fez uma gravação, né, do parto. Eu nem tinha visto. Até então, depois que eu vi, fiquei traumatizada, né?
0: Entendi.
1: Então, eu falei, jamais quero ter mais filho. Meu Deus, só de ver o rosto da gente, o sofrimento ali no momento, eu fiquei com trauma.
0: Entendi. Que mau gosto também. Mau gosto, eu sempre digo, não é, isso não é nada agradável. Eu respeito quem o faça, mas para a pessoa que está lá no momento de dor, não é nada agradável, né?
1: Não, padre, eu até então não tinha visto e falei, meu Deus, não vi, né, na hora do sofrimento da dor ali, né, que estava me gravando jamais, né?
0: Tá.
1: Eu ia aceitar. Então, isso ficou na minha cabeça, ficou esse trauma. E para adiantar, padre, que o nosso tempo é curto. Aí eu tive essa gestação agora recente, né, sem, tá, como se diz, sem preparamento, né, nós não tivemos, né?
0: Sim.
1: Mas com 9 semanas eu perdi esse bebê. Até então, depois que eu perdi, eu tenho angústia de ter recente outro, sabe, padre? Meu esposo sempre fala pra mim que não é momento agora, né? Por conta que ele tem medo do futuro, das condições financeiras, essas coisas todas, sabe, padre, que tem no mundo inteiro, né? E eu tenho essa angústia, né, pô, tá com 32 anos, eu digo assim que ele esperando pra chegar, às vezes tem a idade dos 40, mas dificultoso, então eu tenho essa angústia no meu coração, né. Aí hoje eu pedi um direcionamento de Deus, né, pra conseguir falar com o Senhor, pra me dar um aconselhamento, tá sendo uma coisa na minha cabeça, tá querendo ressentimento, se eu tenho que aguardar mais um pouco.
0: Filha, mas veja, Se eu entendi, se eu entendi, você tem trauma porque filmaram sem tua autorização.
1: Eu tive, padre. Até então, eu falei, eu me curei dessa gestação que eu tive perca recentemente. Eu me curei, tenho vontade novamente de enfrentar o que for.
0: Filha, mas, veja, não está em conformidade você e seu marido em ter. A pergunta, você já sabe, ele acha que não é o momento. Você quer ter mais um filho?
1: Sim.
0: Hã?
1: Sim, eu quero.
0: Apesar do trauma?
1: Exatamente, padre. Esse trauma eu tive, mas até então eu já não penso mais e me curei, entendeu?
0: Entendi. Filha, isso é uma conversa entre o casal. É muito importante o casal estar em profunda sintonia. Eu não estou dizendo para você apelar para métodos artificiais. Você
1: pode... Não, nós podemos no natural, padre.
0: Não. Eu estou dizendo para não ter filhos. Você pode, existe outras formas. Mas o casal tem que estar em comum acordo. Não faça nada que não esteja de acordo.
1: Sim,
0: Então é muito importante. Porque depois as consequências... É dizer, ó, eu não queria, eu disse para não ter, então já começa errado. Então, converse com teu marido e tente clarear os dois. Você já tem 3 filhos, não é? Então, não é de se dedicar a estes com todo esforço, com todo empenho, como não é negar os filhos, mas você já os tem. Entendeu?
1: Estou entendendo, pastor.
0: Não tome decisão sozinha.
1: Não tomo. Por isso mesmo que até então eu só queria esse aconselhamento, né? Algo que, como se o padre falasse para mim alguma coisa assim.
0: Exato. Eu não vou dizer sim nem não. Pense nos 3. Pense nas condições que vocês têm. Teu marido disse sobre isso. A circunstância. Quantos anos tem essa criança que está, que eu estou escutando choramingar?
1: 2 anos e 5 meses.
0: Então, filho. Então. Você é mãe. Tá certo?
1: Mãe.

0: mas nunca deixei de ter fé no meu Deus, em Nossa Senhora, principalmente Nossa Senhora das Graças.
1: Certo.
0: Eu quero te dizer que hoje eu estou na Igreja Católica.
1: Amém.
0: E acompanhando todos os dias sua programação, desde as 5 da manhã.
1: Que maravilha.
0: E pedindo pela tua vida.
1: Obrigado.
0: Pela tua saúde, pelo teu ministério.
1: Amém.
0: Que Deus te abençoe. Em nome de Jesus. Amém, meu filho.
1: Deus abençoe. Muito obrigado, querida. Nezilde, de algum lugar do Brasil. Louvado seja Deus que você esteja conosco na Igreja Católica e posso repetir e agradecer mais uma. Obrigado por rezar por mim, pela minha vida, minha saúde e ministério.

0: que exerço uma parte do meu sacerdócio todos os dias aqui. Filhos e filhas, lembrando que hoje nós vamos para a leitura orante e hoje terminamos o profeta Eliseu. Hoje terminamos o profeta Eliseu. Padre, tá muito bom. Não, tem outros profetas. Eu vou para o intervalo, eu volto já. Volte com a Bíblia na mão. 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Que tal você se inscrever agora, neste intervalo? Eu volto já.
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capítulo 13, 14 seguintes. Segundo Reis, capítulo 13, 14 seguintes. A morte do profeta Eliseu. O profeta Eliseu foi atacado por uma doença sem cura. Opa! Por que eu parei? Às vezes nós temos uma falsa ideia de que os homens de Deus, as mulheres de Deus, são imunes à doença. Não é verdade. O profeta Eliseu foi atacado por uma doença sem cura. Quando ele estava para morrer, o rei Jeoás foi visitá-lo. Então o abraçou e chorou, dizendo: meu pai, o Senhor foi como um exército para defender Israel.

0: Então Eliseu disse: pegue um arco e algumas flechas. Você está prestando atenção? Meu pai, o Senhor foi como um exército para defender Israel. Eliseu disse ao rei: pegue um arco e algumas flechas. Joás pegou o arco e as flechas, e Eliseu lhe disse que se preparasse para atirar. E o rei fez o que ele mandava. Aí Eliseu pôs as mãos em cima das mãos do rei e disse: abra a janela que dá para o lado da Síria. O rei abriu. Então Eliseu disse: atire a flecha. Assim o rei atirou. Eliseu disse: o Senhor é a flecha do Senhor Deus. É por meio do Senhor Deus que vai conseguir a vitória contra a Síria. Escute isto. Toca o sino, sacristão. O Senhor lutará contra os sírios em Afeca até vencê-los. Depois, Eliseu disse a Joás que pegasse uma outra flecha e batesse no chão com elas. O rei bateu 3 vezes no chão e parou. Eliseu ficou zangado com isso e disse: o Senhor deveria ter batido 5 ou 6 vezes. E assim venceria completamente os sírios, mas agora vai vencê-lo só 3 vezes. Então, Eliseu morreu e foi sepultado. Todos os anos, bandos de moabitas costumavam invadir a terra de Israel. Certa vez, alguns israelitas que estavam fazendo um sepultamento viram um desses bandos. Então os israelitas jogaram o defunto na sepultura de Eliseu e fugiram. Assim que o corpo tocou os ossos de Eliseu, o homem ficou vivo de novo e se levantou. Palavra do Senhor, graças a Deus. O texto de hoje é duplamente importante, mas principalmente versículo 21b. A última parte que eu li, mas vamos devagar, sem pressa, sem pressa. O contexto, o rei Joás foi visitar Eliseu quando o profeta está gravemente enfermo, você ouviu. Ao encontrar Eliseu, o rei chora e repete a expressão que o próprio Eliseu havia usado com Elias: meu pai, carro e cavalaria de Israel. Isso mostra o reconhecimento de Joás de que a verdadeira força de Israel não estava simplesmente no seu exército, mas na presença de Deus manifestada no meio dos profetas. Como entender, padre, a história do arco e das flechas? Vamos tentar. Eu falei que a primeira parte é importante. A imagem é muito bonita. A vitória não é atribuída ao rei militar. A vitória é atribuída ao Senhor. Joás participa do gesto, mas Deus é quem concede a vitória. Os detalhes da flecha. Joás golpeia 3 vezes e para. Então Eliseu fica indignado. Mas por que Eliseu se irrita? Porque o gesto do tímida diante daquilo que Deus queria dar a ele. O profeta havia anunciado a vitória, mas Joás demonstrou pouca disposição. Porque o Senhor falou que a segunda parte é muito importante. E a leio de novo. Então, os israelitas jogaram o defunto na sepultura de Eliseu e fugiram. Assim que o corpo tocou os ossos de Eliseu, o homem ficou vivo de novo e se levantou. É um fato extraordinário. Um homem morto é colocado no túmulo de Eliseu. Quando o corpo toca os ossos do profeta, O homem revive e se levanta. Eu quero dizer isso porque é exatamente isso que nos leva a ter o carinho, o respeito, a guarda, o valor das relíquias dos santos. Por que nós temos as relíquias dos santos, sejam elas de primeiro grau, segundo grau ou terceiro grau, quer dizer, do corpo, segundo grau, do que tocou no corpo, e terceiro grau, exatamente por causa deste texto. Assim que o corpo tocou nos ossos de Eliseu, o homem ficou vivo de novo e se levantou. Com isso, nós concluímos a leitura orante do profeta Eliseu. Hoje, a morte de Eliseu, capítulo 2, versículo 13, de 14 a 20. Eu vou para o intervalo e volto já. Volte comigo.
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3: 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Volto a dizer, leia, releia, porque é uma releitura de Jó. E como é importante entendermos que aquilo que eu dizia, Eliseu foi tocado por uma doença incurável e era um homem de Deus. Então por que Deus permite que os justos sofram? Inabalável, leia o livro. Maria Francisca, que a paz de Jesus esteja com você. Maria Francisca, alô?
4: É eu mesmo, boa tarde, pai.
3: É você mesmo, minha querida, de onde você fala, Maria Francisca?
4: Eu falo, eu sou a benção, pai.
3: Deus abençoe.
4: Eu falo aqui de Roraima, município
3: do Mucajaí. Mucajaí, entendeu?
4: É.
3: Isso, Mucajaí, Rondônia. Como é que você me acompanha ali em Rondônia, Mucajaí?
4: Eu acompanho pela TV Evangelizar, a Canal 21.
3: Opa!
4: Aqui é Roraima, padre.
3: Roraima, tá certo?
4: É, aqui é Roraima.
3: Tá bom, TV Evangelizar, Canal 21.1 de Boa Vista, Roraima.
4: É, Boa Vista.
3: Isso, diga lá, Maria Francisca, a palavra é sua, minha querida.
4: Pois é, padre.
3: Pois é.
4: Eu primeiro peço a sua bênção.
3: Deus abençoe.
4: Oração para minha família.
3: Tá.
4: E eu quero dar um testemunho, né?
3: Sim, por
4: quero
3: favor.
4: Dar meu testemunho agora, né?
3: Diga.
4: E ele, eu pedi o que ele, o que eu pedi para ele, ele me deu, né?
3: E o que foi,
4: porque
3: querida?
4: A minha filha, ela é empresária, de uma loja muito.

0: muito boa, lá no Cajaí. E eu sei que depois de um desavença lá com ela, com o marido largou ela. Aí eu sei que ela foi falindo, e aí estava devendo muita dívida, né? Aí ela foi, e já tava, eu estava com medo dela entrar em depressão, que ela é uma menina muito boa, uma menina muito católica.
1: Certo.
0: Ela tem um coração enorme, assim, sabe? Que ela tira da boca dela para ajudar os outros, né?
1: Certo.
0: E minha família sempre é assim, graças a Deus, né?
1: Que bom.
0: Aí ela, eu fui e pedi a Jesus da Santa Chaga, né? Que eu assisto todo dia, né? Pedi Jesus da Santa Chaga que ele me mostrasse com ele, que ela tinha lá um lote para vender de casa, né? Um lote lá de casa para vender, um terreno lá, e aí eu fui pedir para ele, ele vender certo dia, me mostrou a bênção, né? Ela mostrou a peça que eu pedi para ele.
1: Amém.
0: Só que ela não vendeu só esse, né? Ela vendeu muito mais.
1: E conseguiu sair da dívida? Ela conseguiu sair da dívida?
0: Eu vou lhe contar agora, né? Aí, padre, ela foi e vendeu, né? Lá. Aí o cara deu o rapaz lá deu a metade, depois deu a outra, né? Foi dando um pouquinho. Aí ela não fez do jeito que eu fiz, porque eu disse que era para ela vender para pagar as dívidas. Aí o resto que sobrasse, ela podia entregar na loja. Mas ela não fez do jeito que eu fiz. Ela fez o contrário. Ela pegou e investiu na loja. Aí não deu mais nada. Foi cada vez só caindo. Só pagou um pouquinho das dívidas. Aí só foi caindo, né? Aí não deu mais pra frente, não foi mais pra frente, gente. Então, ela quebrou o cobrado. Aí até hoje, aí o restinho que ela tinha lá, ela foi, botou lá, empregou lá na horta, que aqui dá muito bem uma horta, né? Ela botou lá na horta, empregou lá um pouquinho. Mas não vai pra frente, padre. Ela
1: tá
0: faz logo ela só, que trabalha, né? O marido dela agora tá trabalhando com ela, né? Aí faz, aí acontece que não pensa que vai na luta, aí volta tudo. Em dia, ou você ia aplicar, né?
1: Tá.
0: Aí ela disse, eu digo, mas você não fez, é por isso que você tá apanhando. Tudo que você faz, minha filha, não vai dar certo.
1: Mas vamos colocá-la em oração para ver se ela apruma, filha. Como é que é o nome dela?

0: Maria Francisca?
1: É Maria Sônia. Maria Sônia.
0: Tá bom. Mas
1: a Maria é minha filha mais velha. Aí, sabe, eu quero. Aí eu quero oração por meu marido, para minha filha Selma aqui.
0: Selma.
1: Com a família dela, por ela lá, por a Sônia lá, o marido dela, para meu filho, com a família dele.
0: Como é que é o nome do filho?
1: O médico que está no hospital, né? Desde sábado que ele está no hospital, o bichinho tem 4 anos de idade, está passando muito, está passando.

0: obrigado.
1: Isso, a sua piada, minha filha também, meu marido.
0: Muito obrigado. Que Deus meu abençoe. Marido. Eu anotei e levarei no altar do Senhor. Meu grande abraço, Maria Francisca, Mucajaí, Roraima. TV Evangelizar 21.1, Boa Vista, Roraima. Dom Evaristo Pascoal Spengler, de Roraima. Escute esse testemunho, por favor.
2: Quero deixar aqui o meu testemunho para glorificar a Deus. No dia em que o Senhor fez a oração por todas as pessoas que tinham vício, especialmente em bebida e cigarro, eu rezei com todo o meu coração pelo meu esposo. Pedi a Deus que o libertasse do vício do cigarro. Naquele dia, sim, o Senhor orientou que colocássemos um copo de água para ser abençoado, sim, durante a oração. E que depois dessemos essa água para a pessoa por quem estávamos rezando. Foi exatamente isso que eu fiz. Com muita fé, entreguei a água para o meu esposo e apenas pedi que ele bebesse. Não contei o motivo, porque eu confiava que o poder de Deus era maior, claro, do que qualquer explicação. Duas semanas depois, ele pegou uma gripe muito forte. Desde então, começou a sentir aversão ao cigarro. Ele mesmo me disse: eu não quero mais fumar, tenho nojo, não gosto nem do cheiro.
0: Meu Deus.
2: Hoje, graças a Deus, ele já está há uma semana sem fumar. Meu coração está muito feliz e cheio de gratidão. Porque acredito que Deus começou uma grande obra na vida dele por meio daquela oração. Quero agradecer a Deus, à intercessão, amém, de Nossa Senhora e ao seu ministro.

marido do cigarro. E Deus age assim mesmo. E que Deus continue que ele consiga se libertar totalmente do cigarro. Louvado seja Deus. Eu acredito nisso, filha. Meu abraço, filha de Deus, de algum lugar do Brasil. Reze por mim, reze por todos. 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Eu volto já, volte comigo.

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1: Hora certa. 10:50.
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Hoje aniversário da rádio Rainha FM, Japurá, Paraná. Meu abraço à minha família Manzotti, que mora lá em Japurá. Bom, eu quero ler esse testemunho para você, que nos veio. Tenho 52 anos. Tento ser uma evangelizadora, sou associada com muito orgulho. Há um ano, fiz exames de rotina, pois desde criança tenho problemas com falta de ar, já fiz vários tratamentos. Todo ano eu fazia o raio-x do pulmão e minha médica e amiga doutora Mericélia, pneumologista cardíaca, viu o exame e chamou meu esposo, Gilberto, ele disse que a veia aorta estava dilatada e que a única saída era a cirurgia. Fiquei sem chão. Ela disse, não sei, mulher, como você está viva com essa dilatação. Eu havia perdido recentemente meus pais, meu tio, meus queridos irmãos. Eu disse, doutora, Deus é mais. Vamos fazer o que tem que ser feito. Pesquisei e descobri que, havendo ruptura da aorta, o risco de morte é de 80 a 90%, antes mesmo de o paciente chegar ao hospital. E os que conseguem chegar vivos ao centro cirúrgico, 90% é óbito. Fiz duas consultas. Ela cita o nome dos médicos, eu não vou ler. Falei com o meu filho. Mãe, vai fazer, vai dar certo. Em resumo, um mês após a descoberta, a cirurgia foi feita. Foi colocada uma prótese na veia aorta e uma ponte na safena. Tive paradas respiratórias e meus rins pararam de funcionar por 2 dias. Mas antes de iniciar a hemodiálise, os rins voltaram a funcionar. Pela graça de Deus, ou seja, um milagre de Jesus das Santas Chagas. Um milagre de Nossa Senhora Frei Galvão e São José Dormindo.

família por ter sido cuidada. Acompanho, uso água benta, sal bento todos os dias, como diz meu amigo. A fé lança fora o medo. É assim que eu enfrentei. Reze sempre pelos médicos, reze sempre pelos enfermeiros, e nós rezamos, filha. Quem escreveu esse testemunho foi Cássia Regina Necelo Schuleck. Deus abençoe, de algum lugar do Paraná. Deus seja louvado. E chegou a hora, hoje, quarta-feira, o nono dia da novena de Nossa Senhora Aparecida. Rezemos.

Nossa Senhora da Conceição Aparecida, Mãe de Deus, Rainha dos Anjos, Advogada dos Pecadores, Refúgio e Consolação dos Aflitos e Atribulados, Nossa Senhora Aparecida, cheia de poder e de bondade, lançai sobre nós um olhar favorável, para que sejamos socorridos por vós em todas as necessidades em que nos acharmos. E de modo particular hoje, nesta novena, faço o meu pedido. Qual o seu pedido? Nossa Senhora Aparecida, padroeira do Brasil, livrai-nos de tudo que possa ofender-vos. E ao vosso Santíssimo Filho Jesus, Nossa Senhora Aparecida, preservai-nos de todos os perigos da alma e do corpo. Dirigi-nos em todos os assuntos espirituais e temporais. Livrai-nos da tentação do demônio, para que trilhando o caminho da virtude, possamos um dia ver-vos e amar-vos na eterna glória. Nossa Senhora Aparecida, rogai por nós. Nossa Senhora Aparecida, intercedei por nós. Nossa Senhora Aparecida, fazei-nos dignos das promessas de Cristo. E hoje, encerrando este nono dia, reze comigo. Ave Maria, cheia de graça, o Senhor é convosco. Bendita sois vós entre as agora e na hora de nossa morte. Amém, Nossa Senhora. Obrigado por tantas graças recebidas. Mãe, continue a interceder por nós, Nossa Senhora Aparecida, padroeira do Brasil. Continue a interceder pelos bispos, padres, pelos leigos, pela igreja aqui no Brasil. Nossa Senhora Aparecida, junto a Jesus, seja nossa contínua e permanente intercessora nas nossas necessidades, principalmente neste ano de eleição. O Senhor esteja convosco. Ele está no meio de nós. Por intercessão de Nossa Senhora São Pio de Pietrelcina, nos méritos das santas chagas, abençoe, Senhor, a água, a roupa dos enfermos, as fotos de família. Você escutou a filha de Deus. Ela deu de beber a água e o marido parou de fumar. Faça isso. Acredite nesses sacramentais. Em nome do Pai, do Filho e do Espírito Santo. Amém. E eu me despeço. Manda teus anjos sobre nós. 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

Olá, meus amados e minhas amadas. Bom dia. A partir de agora você ouve pelas ondas da Rádio RFM aqui da cidade de Rafar o programa Humanidade Nova, Deus mais perto de você. E hoje é quarta-feira, dia 14 de outubro de 2026. Irmãos e irmãs, que a palavra de Jesus nos inspire a buscar justiça verdadeira e agir com amor sincero. Nós vos pedimos, Senhor, que vossa graça nos preceda e acompanhe e nos torne atentos para perseverar na prática do bem. Por nosso Senhor Jesus Cristo, vosso Filho, que é Deus e convosco vive e reina na unidade do Espírito Santo por todos os séculos dos séculos. Amém. E agora, Eliana do Meneghetti, nós vamos começar já o programa fazendo a primeira leitura, porque hoje nós não podemos perder tempo, né? Então, vamos começar já com a primeira leitura de hoje. Deixa eu achar aqui, só um segundinho, é rápido. Só um minutinho que eu já chego lá.

0: Então vamos lá. Hoje, quarta-feira, a primeira leitura de hoje, ela é tirada do livro dos Gálatas, capítulo 5, versículos do 18 ao 25. Prestem muita atenção nesta primeira leitura, que será feita agora por Eliana do Meneghetti.
1: Leitura da carta de São Paulo aos Gálatas. Irmãos, se sois conduzidos pelo Espírito, então não estais sob o jugo da lei. São bem conhecidas as obras da carne: fornicação, libertinagem, devassidão, idolatria, feitiçaria, inimizades, contendas, ciúmes, iras, intrigas, discórdias, facções, invejas, bebedeiras, orgias e coisas semelhantes a estas. Eu vos previno, como aliás já o fiz, os que praticam essas coisas não herdarão o reino de Deus. Porém, o fruto do Espírito é caridade, alegria, paz, longanimidade, benignidade, bondade, lealdade, mansidão, continência. Contra estas coisas não existe lei. Os que pertencem a Jesus Cristo crucificaram a carne com suas paixões e seus maus desejos. Se vivemos pelo Espírito, procedamos também segundo o Espírito, corretamente. Palavra do Senhor.
0: Graças a Deus. Vamos agora então, meus amados, minhas amadas, fazer uma reflexão. Vamos refletir essa primeira leitura que Eliana do Meneghetti acaba de fazer. Carta de São Paulo aos Gálatas, capítulo 5, versículos do 18 ao 25. Amigos, amigas, com a liturgia da palavra deste dia, nós somos convidados a deixar que o barco de nossa vida seja conduzido pelo sopro do Espírito Santo, vivendo conforme o Espírito, como diz Paulo na primeira leitura de hoje. Viver conforme o Espírito é romper com tudo aquilo que desagrada a Deus. Paulo aponta uma lista de coisas e situações que desagradam a Deus e diz que quem pratica tais coisas dá demonstração de que não vive conforme o Espírito. Dentre essas coisas, ele cita fornicação, impurezas, libertinagem, idolatria, feitiçaria, ódio, discórdia, ciúme, ira, rivalidade, divisão, sectarismo, inveja, bebedeira, orgias e outras coisas semelhantes. São procedimentos que desencadeiam outros ainda piores e que levam à morte. São, portanto, procedimentos de escravos, de pessoas que estão sujeitas aos vícios. Por outro lado, ele aponta outra lista de coisas boas, de procedimentos que revelam a ação de quem é conduzido pelo Espírito Santo. São elas: olha aqui o que nós temos que praticar. Isso é bom, ó. Amor, alegria, paz, paciência, bondade, benevolência, fé, mansidão e domínio de si. Essas coisas devem ser buscadas e exercitadas, enquanto as outras devem ser combatidas e evitadas. Nossa vida ganha qualidade quando nos deixamos conduzir pelo Espírito Santo e agimos sempre de modo coerente. Portanto, de nada adianta cumprir os preceitos religiosos se não nos convertermos, se não temos obras de amor e caridade. Assim, somos questionados pela liturgia da palavra de hoje sobre nossa prática religiosa. Será que basta cumprir os preceitos religiosos sem ter compromisso com a comunidade e a sociedade? Será que estamos sendo coerentes quando recebemos a comunhão eucarística, mas não comungamos com os ideais de Cristo? Quantas vezes somos os primeiros a apontar falhas alheias, esquecendo-se de nossas falhas, de nossas mazelas? Esses e outros questionamentos podem ser feitos a partir das leituras de hoje, sobretudo do Evangelho que daqui a pouco Eliana Domeneghetti vai proclamar para nós. Eu quero oferecer a primeira canção do programa de hoje para três funcionários lá do Cine Veracruz que trabalham junto com o Davilson: Tamie, Gabriel e o Baianinho. Quero oferecer ainda para ela, que eu encontrei com ela no ônibus vindo para cá agora, a Beniabel e a sua filha Cibele, elas que residem lá no Padovani. Então, para vocês, eu quero oferecer a primeira canção do programa. A Eliana falou que as amigas dela falaram muito bem das músicas, da música do Padre Antônio Maria que eu coloquei. Mas como tem várias, né? Mas como tem várias canções, eu não sei nem dizer quais são elas, né? Você vai falar delas?
2: Eu gostaria de oferecer, então, essa música para minha prima, Sandra Mancini, que ela comentou que adorou essa música. Então, gostaria de oferecer para ela e para todas as minhas amigas, né, que estão ouvindo.
0: É Sandra Mancini?
2: Isso.
0: Sandra, eu não sei se é essa, porque eu vou tocar várias hoje do Padre Antônio Maria, que são músicas que normalmente eu não toco no programa Humanidade Nova. Eu estou começando a colocá-las no programa, né? Se não for essa, eu peço desculpa para você. Mas eu vou colocar uma aqui que eu coloquei já no programa e que o pessoal gostou, que chama Colo de Pai. Eu não sei se é essa, mas é linda também, né? Então aí depois eu vou tocar outras aqui. Quem sabe eu vou acabar tocando aquela que você gosta. Tem uma que se chama Levanta-me, Senhor. Talvez seja essa, não sei. E eu vou tocar ainda hoje. Ontem eu toquei ainda Deus Entrou na Minha Casa, muito linda também dele. Então, vamos ver se a gente descobre. Tem uma dele que chama Pai. Também não sei se é essa que eu toquei e que você gostou. Eu acho que até vou colocar, agora vou colocar Pai, viu? Porque Pai acho que é uma das primeiras que eu toquei. Deixa eu achar ela aqui, acabei de ver, tá aqui, ó. Pai com o Padre Antônio Maria. Então ofereço aí para as amigas da Eliana, né? De modo especial para Sandra. Ofereço para Tamie, para o Gabriel, para o Baianinho, para Beniabel e sua filha Cibele. Vai para vocês então essa primeira canção. Padre Antônio Maria canta Pai.

0: Ana, quem é que faz aniversário hoje?
1: Nesta quarta-feira, dia 14 de outubro de 2026, fazem aniversário Guilherme Santos, Luzia Prata, Maria Eunice Donato, Maria Aparecida Gaion, Vânia Caldeira Lima. A todos esses aniversariantes, aos seus familiares e a todos os aniversariantes que não estão na nossa lista, que Deus abençoe grandemente a vida de vocês, chuva de bênçãos na vida de todos. Que Deus abençoe grandemente.
0: Parabéns, felicidades, Deus abençoe a todos vocês. Eu quero lembrar aqui também os aniversariantes que não estão na nossa lista, mas que hoje estão completando mais um ano de vida, mais um ano de feliz união. Sintam-se todos abraçados pela equipe do programa Humanidade Nova e pela equipe da Rádio RFM. Deus abençoe os aniversariantes e todos os seus familiares. Daqui a pouquinho a gente volta com o Salmo Responsorial de hoje.

0: agora no programa Humanidade Nova o salmo desta quarta-feira. E o salmo de hoje, o salmo responsorial, é o salmo número 1. Está começando os salmos, né? Eu sempre gosto de falar para vocês aqui que nós temos na Bíblia 150 salmos. E hoje é o número 1, né? Que quem vai proclamar esse salmo? Quem? Eliana do Meneghetti. Preste muita atenção na proclamação deste salmo.
1: Senhor, quem vos seguir terá a luz da vida.
0: Senhor, quem vos seguir terá a luz da vida.
1: Feliz é todo aquele que não anda conforme os conselhos dos perversos, que não entra no caminho dos malvados, nem junto aos zombadores vai sentar-se, mas encontra seu prazer na lei de Deus e a medita dia e noite sem cessar.
0: Senhor, quem vos seguir terá a luz da vida.
1: Eis que ele é semelhante a uma árvore que à beira da torrente está plantada. Ela sempre dá seus frutos a seu tempo, e jamais as suas folhas vão murchar. Eis que tudo o que ele faz vai prosperar.
0: Senhor, quem vos seguir terá a luz da vida.
1: Mas bem outra é a sorte dos perversos. Ao contrário, são iguais à palha seca, espalhada e dispersada pelo vento. Pois Deus vigia o caminho dos eleitos, mas a estrada dos malvados leva à morte.
0: Senhor, quem vos seguir terá a luz da vida. Olha aí, Eliana, que comparação bonita, hein? Quando você segue a Deus, é igual a uma árvore que ela está plantada à beira de uma torrente, né? De uma água.
1: Uhum.
0: E ela sempre dá seus frutos a seu tempo. As folhas não murcham, porque as raízes estão sempre abastecidas por essa torrente de água. Isso é Deus. Então a nossa alma está sempre dando frutos, né? É, as nossas folhas jamais vão murchar se nós tivermos Deus no coração. Eis que tudo que ele faz vai prosperar. Mas aí você, lendo aí o salmo, você falou que bem outra é a sorte dos perversos, né? É o contrário. Eles são iguais à palha seca, espalhada e dispersada pelo vento. Não produz nada. Sabe, as pessoas que são palhas secas, elas não produzem nada. As pessoas que estão com sua raiz em Deus, que é essa água, vai sempre dar frutos e suas folhas vão sempre estar verdes. Eu quero agora oferecer essa próxima canção para aquelas pessoas que estão nos ouvindo neste momento. Quero oferecer para os aniversariantes que a Eliana do Meneghetti falou aí. Quero oferecer para os aniversariantes que não estão na nossa lista, mas que hoje completam mais um ano de vida, mais um ano de feliz união. Sandra, não sei se é essa, né? Tomara que seja essa. Agora eu vou colocar para vocês Antônio Maria cantando Colo de Pai. Também não sei se é essa, mas deve ser linda também, com certeza, né? Programa Humanidade Nova, Deus mais perto de você. Padre Antônio Maria canta Colo de Pai.

0: E agora, no programa Humanidade Nova, nós vamos para o Evangelho do dia. O Evangelho desta quarta-feira, Evangelho de Lucas, em seu capítulo 11, versículos do 42 ao 46. Vamos fazer aclamação ao Evangelho.
1: Aleluia, aleluia, aleluia.
0: Minhas ovelhas, escutam minha voz. Eu as conheço e elas me seguem.
1: Aleluia, aleluia, aleluia.
0: E agora a proclamação do Evangelho vai ser feita por Eliana do Meneghetti.
1: Proclamação do Evangelho de Jesus Cristo segundo Lucas.
0: Glória a vós, Senhor.
1: Naquele tempo, disse o Senhor: ai de vós, fariseus, porque pagais o dízimo da hortelã, da arruda e de todas as outras ervas, mas deixais de lado a justiça e o amor de Deus. Vós deveríeis praticar isso sem deixar de lado aquilo. Ai de vós, fariseus, porque gostais do lugar de honra nas sinagogas e de serdes cumprimentados nas praças públicas. Ai de vós, porque sois como túmulos que não se veem, sobre os quais os homens andam sem saber. Um mestre da lei tomou a palavra e disse: mestre, falando assim, insulta-nos também a nós. Jesus respondeu: ai de vós também, mestre da lei, porque colocais sobre os homens cargas insuportáveis, e vós mesmo não tocais nessas cargas, nem com um só dedo. Palavra da salvação.
0: Glória a vós, Senhor. Prestaram bem atenção nesta leitura? Ela é interessantíssima, hein? Eu vou fazer um comentário dela. Prestem bem atenção no comentário que eu farei agora a respeito deste evangelho que a Eliana do Meneghetti acaba de proclamar. É o Evangelho de Lucas, em seu capítulo 11, versículos do 42 ao 46. Amigos, amigas, Jesus questiona os procedimentos dos fariseus, que apesar de cumprirem rigorosamente as obrigações religiosas, mas o que que eles faziam? Eles deixavam de lado a justiça e o amor. Na verdade, a prática religiosa desses, segundo Jesus, não passava de aparência ou o desejo de aparecer. E eles eram assim mesmo, hein? Eles gostavam dos lugares de honra, mas tem gente ainda hoje assim, viu? Que gosta dos lugares de honra nas sinagogas e de ser cumprimentados e reconhecidos e vistos nas praças públicas. Eles adoram isso. Existem pessoas até hoje que ama ser reconhecido. Ai, é você. Ai, que maravilha, que beleza, né? E lá na igreja querem sentar bem na frente lá para aparecer mesmo, né? Tem muita gente que fazia isso naquela época de Jesus, que ele está condenando, mas muita gente faz isso em 2026. No fundo, eram como túmulos, ou seja, escondiam dentro deles os horrores da morte. Um verdadeiro procedimento religioso não deve basear-se na aparência. Prestem atenção. Quem usa a igreja para se promover ou aparecer está usando de má fé a religião. Está, portanto, enganando as pessoas e a si próprio. Mas prestem atenção, não enganam a Deus. Se vocês acham que vocês podem enganar a Deus, esqueça. Ai de quem faz isso, diz Jesus. Devemos sim cumprir fielmente com nossas obrigações religiosas. Ninguém está condenando isso. Você pode ir à igreja, é maravilhoso isso. Frequentar assiduamente as missas, participar de alguma atividade pastoral, é lindo isso. E de alguma obra de caridade, nós vamos falar sobre isso no final do programa. Ou trabalhos sociais, pagar o dízimo, sem problema nenhum. Mas não podemos nos esquecer de praticar a justiça e de amar a Deus e o próximo. Amar a Deus acima de todas as coisas e ao próximo como a ti mesmo. Sem isso, meus amigos, não há religião. Se não fizermos isso, todas as demais ações se esvaziam. Quem pratica uma religião de aparência engana a si próprio, não engana a Deus. Devemos, portanto, ser coerentes e cumprir aquilo que falamos, viver o que pregamos e não criar normas para que apenas os outros as cumpram. Que o nosso procedimento na comunidade seja pautado pelo amor e pela caridade, sem julgar a ninguém, mas ajudar aqueles que precisam de ajuda no seu crescimento pessoal e espiritual. Assim seremos também ajudados em nossas falhas e fraquezas. Eu falo sempre isso, gente. Quando você vive em comunidade e todas as pessoas estão ali com pureza, com sinceridade de coração, é uma delícia. Ainda hoje eu conversava com uma pessoa a respeito da terceira idade, que eu acho muito importante a terceira idade numa cidade, sabe? Mas que as pessoas que estão frequentando a terceira idade possam ter humildade de coração, estar ali realmente com muita força, né? Eu trabalho com Alcoólicos Anônimos há 44 anos, né? Graças ao bom Deus, eu não tenho problema com o alcoolismo. Eu sou chamado de amigo de AA e faço isso com muito prazer. Vou às reuniões deles, né? E daqui a pouquinho nós vamos falar de amar, mas um amar diferente. Daqui a pouquinho eu vou falar, tem um amar diferente aqui em Rafar. E rima, olha aí. Tem um amar diferente em Rafar. Olha que bonito, rimou. Daqui a pouquinho estarei falando disso, que realmente é uma preocupação com o outro, com o próximo, né? Que é isso que o Evangelho de hoje nos fala, para nós completarmos concretamente. Sandra, seria essa canção? Vamos lá, Sandra, hoje estamos fazendo uma prova, né? Para descobrir que canção é. Vamos ver se é essa.

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meus amigos, Padre Antônio Maria falou tanto de amar, né? Amar é isso, né? E eu falei para vocês que vai acontecer um amar aqui em Rafar, que até rima, né? Eu quero fazer um convite para vocês, que é a inauguração da Amar. Vocês vão perguntar, Getúlio, mas o que é amar? Amar é aquilo que você faz com a sua mãe, com seu pai, com seus irmãos, quando você ama verdadeiramente. Mas não é o caso aqui. O amar aqui é uma sigla que é Associação de Mães Atípicas de Rafar. Isso que é a sigla amar, né? E, então, vai ter uma inauguração, gente. E eu estou convidando aqui a todos os ouvintes do programa Humanidade Nova para participarem da inauguração da AMAR, Associação de Mães Atípicas de Rafar. Então, tenho a alegria de convidar você, sua família, para a inauguração. Vai ter sede agora, gente. Olha que legal. Será um momento muito especial, onde daremos início a um grande sonho. Olha o sonho. Acolher, apoiar e transformar vidas. Olha que coisa linda, né? Quando vai ser isso, hein? Vai ser no dia 17 de outubro, um sábado, às 9:30 da manhã. Onde? Na rua Maurício Alain, número 10, Centro Rafar.

0: tradição. E como diz aqui, ó, vou repetir aqui, essas palavras são muito bonitas, ó. Deixa eu achar aqui. Cuidar, acolher, desenvolver e estruturar famílias. Olha que bonito isso, gente. Eu acho maravilhoso isso, né? E agora os nossos recados paroquiais, que sempre nós damos aqui nesse horário, né? Hoje é dia 14, tá aberto o Bazar do Amor, 14, 15, 16. Funciona das 13 às 18 horas e fica na rua Coronel Delfino, número 877, bairro Raia, Capivari, tá? Então tá aí. A festa de Mombuca continua, vai do dia 16 até o dia 18 de outubro, estaremos falando mais sobre essa festa. Amanhã, no programa de amanhã, vou estar falando muito mais a respeito dessa festa, tá bom? 16 a 18. Agora, eu queria que a Eliana do Meneghetti colocasse as pessoas na intenção das orações finais.
1: Sim. Os aniversariantes de hoje, desta quarta-feira, 14 de outubro de 2026. Guilherme Santos, Luzia Prata, Maria Eunice Donato, Maria Aparecida Gaion, Vânia Caldeira Lima. E a minha amiga Rosângela Bonagúrio também, e a mamãe dela, Dona Olivia Piai Bonagúrio, que estão ouvindo o programa, e a Rosângela falou que amou a música que tocou do Padre Antônio Maria Amaré.
0: Amar.
1: Tá bom? Então um beijão, Rô, pra você. Tudo de bom.
0: São todas músicas lindas que eu gosto demais, né?
1: Sim, linda.
0: E eu queria agora pedir pra vocês se prepararem para receber a bênção do Padre César. Aqui, ele que é pároco aqui da Nossa Senhora de Lourdes, em Rafar, São Paulo.
1: Sim.
0: Padre César, dai-nos a bênção de Deus.
2: Olá, ouvintes da Rádio RFM de Rafar, ouvintes deste programa Humanidade Nova, aqui é o Padre César, administrador paroquial aqui da Paróquia Nossa Senhora de Lourdes. Eu gostaria neste momento de dar uma bênção especial para você. Caros ouvintes da Humanidade Nova, estamos no meio do nosso dia, este dia que foi cheio de graças e bênçãos. Receba do Senhor, neste exato momento, esta bênção que vai te ajudar a poder abraçar de maneira especial este amor de Deus na tua vida. O Senhor esteja convosco. Que Deus Todo-Poderoso, pela intercessão de Maria e de José, te abençoe. O Pai, Filho e Espírito Santo. Amém. Excelente tarde para

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1: Muito bem, então, obrigado, Daniel, mais uma vez. 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

bem? Estamos de volta aqui com Manhãs da R para fazer o encerramento aqui hoje. Hoje nós tivemos aí a presença do pastor Tariq Mohamed e pessoal da Igreja Batista falando aí para esse evento que é bacana, é importante, que vai estar aí com vocês sábado. Exame de vista, de graça. Inclusive as armações também, né? Então, quem tá com necessidade de óculos aí, por gentileza, avisa o vizinho, outro amigo, tal, e todo mundo aí, né, participando e divulgando. A Rádio ER tá cumprindo seu papel comunitário, avisando todo mundo que vai ter exame de vida. Boa tarde para você que tá com a vista boa e para você que precisa fazer o exame de vista também, tá bom? O Miguel fez uma pergunta e eu tô perguntando ao Tariq, mas eu acho que já resolvi dar essa resposta. Quem quiser fazer um exame mais apurado dele, porque vai ter também, o pessoal vai medir pressão arterial e também fazer um teste com aquele pinguinho, né, furando o dedinho e tirando uma gota de sangue com um aparelho que hoje define o grau de glicose, de glicemia no seu sangue, que pode inclusive revelar que você está com uma possível iniciação a um diabetes aí. E se estiver alto, como controlar e tal. Como são pessoas técnicas que vão fazer isso, obviamente que o exame, e o Miguel fez essa pergunta hoje, seria bom fazer em jejum? Será em jejum? Ou pode ser que não seja em jejum? Sim. Pode ser, sim, que não seja em jejum também. Porque tem gente que vai lá 9 horas da manhã, vai começar o evento. Se acordar cedo, ficar até as 9 horas sem um café da manhã não é bom. Então você pode fazer um café, porque existem também referências que vão apontar anormalidades em jejum e referências que apontam normalidade pós o café da manhã. Então, todo grau de informação é importante. Mas como não é um exame específico para uma autoridade médica, é apenas uma constatação que vai acender um alerta e que vai mandar você procurar um médico. Então, as pessoas que têm um grau de glicemia já alterado, elas estarão com aquele grau de glicemia muito além daquilo que deveria estar por um café da manhã, tá? Então, vão fazer o exame, ele é revelador. E é legal que você faça. Agora, quem puder em jejum, então, melhor ainda. Vai ter um exame, e aí que vai entrar uma questão também, que o jejum não pode ser muito aquém de 11 horas. Aliás, muito além de 12 horas, né? O exame de sangue nesses de laboratório, ele tem um prazo, né? Você vai ter que deixar pelo menos 12 horas para fazer esse exame mais específico. Mas vai lá fazer o exame, tá? Então, quem conseguir em jejum, maravilha. Vai fazer um exame mais detido. O outro vai ser um exame mais na expectativa de um grau de pessoas que comeu e que no período da manhã deveria ter um nível de glicemia tal. Entenderam ou não? Após uma refeição mais maior que é do dia, normalmente nós estamos trocando essa refeição, que muita gente toma lá um cafezinho, um pão com isso, aquilo e vai embora. E o almoço já é uma coisa mais pesada. Então já se tem uma média informativa para isso, tá? Você deu alerta, não custa nada dar uma olhada, porque a boa medicina não é aquela em que a gente escolhe quando está muito ruim para ir ao médico, né? A boa medicina é aquela que você se previne, é a preventiva mesmo, que muita gente não liga para isso ou não dá tanta importância e deveria ligar, viu? Deveria dar. É verdade, não tem
menor. Eu conheço um médico, Getúlio, que tem um amigo que ele falou o seguinte: tem muita gente que morre de infarto porque tem um exame para fazer que vai detectar, inclusive, se nós temos veias que vão ser entupidas aí, elas podem revelar muita coisa. Como o exame é muito caro, ou quase que inacessível para muitas pessoas, porque ele vai de 1.500 a 3 mil reais, esse exame não revela. Mas quem pudesse fazer esse exame, né, que é uma, esqueci o nome agora, mas é um exame bem, bem detalhado, que vai mostrar veias que estão comprometidas, inclusive, né, que é uma, e agora que eu vou pecar aqui, mas é um exame bem detalhado, que eu quero lembrar esse nome para você pedir para o seu médico, inclusive, né? E se você puder, ano a ano, você que já tem mais de 50, né? Ou você que tem, atenção que eu vou falar agora, hein? Se você tem, por exemplo, mais de 50, não, mas digamos que você tenha pessoas cardíacas na família, aí você vai poder ir fazer esse exame, que quase que anualmente, se você tem grana, que dá para fazer, ou então perguntar para o médico se não é bom fazer, qual é a periodicidade e tal. Eu descobri aqui, o exame é angiotomografia das coronárias com contraste. Ok? Esse é um exame para levar para o seu cardiologista, pedir a ele. Ah, mas eu tenho... Isso mesmo. Angiocardiologia... Eu pisei na bola de novo, mas é essa angiotomografia que o médico vai pedir para você, com contraste das coronárias, tá? Você poderá fazer esse exame, que vai revelar. Converse com o seu médico e diga que você ouviu isso de um cara que não é nada de cardiologia, apenas ele ouviu de um amigo que falou sobre isso, né, Getúlio? Então, quem tiver condições de fazer, vai descobrir, inclusive, se você já não precisa fazer um cateterismo, porque você vai ver suas veias através desse exame e vai revelar muita coisa aí. E às vezes nada, né? Às vezes que você tá super bem. 14 de outubro, hoje é aniversário de muitos famosos. Um deles, o Eisenhower. Quem mais? O Roger Moore. O Rusher. Nossa, você conhece o Rusher, Getúlio? Rusher. Nunca ouviu falar, né, Getúlio? Claro que não. Você não é um rapper. É um rapper, Getúlio. É o Rusher. É Rusher. Ele tem aqui na rádio algumas coisas dele, né? E verdade, o cara é um dos rappers muito famosos do mundo, Rusher. E ele é muito novo, né? Não é tão velho assim, não. É já nascido aqui nos anos 80. O Rusher, ele é um rapper famosaço. Tem ele aqui ou não? Tenho. Vamos lá botar, tem um monte de coisa. Tem o Burn More, Scream, Let's Bum, Let Bum, que mais é? My Blue Feet, o que mais? Ah, tem tanto aqui. Eu vou pegar uma lá de cima, vai. Tenho vários da Rusher aqui. O Natan curte muito aí, vamos ver. Será que curte ou não? O Natan curte ou não? Não sei. Então vamos. Aí o Rusher aí.

0: pecuarista. Hoje é o dia, comemorando aí o dia do pecuarista. Vamos ver. Talvez na campanha o pessoal fale. E hoje é o dia do, é o dia da pecuária. E também o pessoal pode estar lembrando aqui do meteorologista. Que todo mundo que fala, ele não acerta. Mas é verdade, hoje a meteorologia e o meteorologista, que é o cientista das coisas do tempo, eles, e eu me lembro quando criança, Getúlio vai lembrar dele agora, que nós tínhamos uma pessoa que falava do tempo, o homem do tempo, na rádio Jovem Pan, Narciso Vernizzi. Talvez tenha ele inspirado uma geração de meteorologistas. Porque todo dia, a todo momento, Narciso Vernizzi, ele tem um filho agora que entra na área, mas não tomou pé, não tomou contato. Entrou um climatempo, institutos de meteorologia com meteorologistas, que hoje trabalham, inclusive, para grandes órgãos governamentais e particulares. E empresas que hoje, né, como tem o Weather Channel e outras empresas de meteorologia do mundo. Aqui no Brasil a Climatempo é a mais famosa. Mas ela, através dos institutos e também das defesa civil de vários municípios e estados, alertam muita gente aí sobre problemas e catástrofes meteorológicas e climáticas que acontecem e causam grande prejuízo em muitas cidades. Dia do meteorologista. Falei sobre isso e quero lembrar do baile da cana, mudando de uma coisa para outra, porque quando chove a cana cresce, né? E aí eu lembrei que a cana vai para cima, a nossa região prospera, que estamos aqui no meio de um grande canavial, não é meu? Modernizando, e a região Caipira Sicabana, Caipira Variana, Caipira Fardense, ela é sempre muito cana, né? O nosso principal produto agrícola aí é a cana. E eu queria lembrar que o baile da cana vai acontecer, que é um baile que veio puxado de um grupo que trabalhava com isso, né? E era um grupo predominantemente de negros, de pretos, que faziam esse baile, porque haviam muitos bailes, inclusive na nossa região, onde os negros não podiam entrar. Acreditam? Uhum. Pois é. E eles reuniam para mostrar também, e foi eu acho que era até uma forma dançando de se expressar contra essas diferenças que hoje estão muito mais notórias e muito mais combatidas, não é? Entre as pessoas, que é essa diferença racial idiota de todos nós, até o preconceito que se estabeleceu, e fruto de uma escravidão que o país teve, né? E de um não reconhecimento de que o valor do homem negro fosse olhado pela sociedade com o respeito que merecia. E ela, a comunidade negra, ela teve o seu momento de querer falar para a sociedade: oi, que é isso? Nós estamos livres. Por que tanta diferença conosco? E eu acho que lá atrás não tínhamos movimentos assim. Mas com a Lei Afonsarinos e outras coisas que foram da Constituição de 88, né, para as igualdades sociais, para reconhecimento, mas sobretudo o respeito a todas as demais diferenças que se tem, inclusive hoje, né, que nós tenhamos esse olhar, né, do conceito de reparação dessa chaga terrível que é um ser humano não gostar do outro por conta da sua cor de pele. Um ser humano não gostar do outro por causa do seu estado de origem ou do seu país de origem. Olha quantos absurdos. Ah, eu sou contra árabe, eu sou contra judeu, eu sou contra japonês, eu sou contra... Contra o quê? Por quê? Qual é o motivo que nos leva a sermos preconceituosos a esses cidadãos, né? E nós somos preconceituosos a nordestino também, né? Às vezes chegamos a ser preconceituosos, em muitos casos, ao pobre, aquele menos favorecido pela sociedade, aquele que mora numa região periférica, que diz morar num bairro pobre e que você já olha para ele com certa... Agora mesmo na novela nós temos uma personagem que faz uma distinção dessa. Em São Paulo, a pessoa diz, esse aí é ZL, né? O cara que mora na Zona Leste, que é uma região que não é a Doc Lobo, não é aquelas avenidas e ruas famosas de São Paulo. Isso é tudo motivo de preconceito ainda. Mas a não inclusão dos negros na sociedade é um problema até cultural. E chegou até nós. Chegou porque nós fazemos parte da estrutura da estrutura colonial do país, não é? Desde o tempo da sua colonização e até a sua progressão. E lá atrás, os negros que lutaram, como Zé do Patrocínio e outros, e que depois a princesa Isabel, já não tendo mais o que fazer, se reconheceu através da sua Lei Áurea, e outras questões que podem ser discutidas até hoje, mas quando a gente viu o Baile da Cana, eu estou falando do Baile da Cana, a gente viu que tinha um grupo essencialmente de negros, de pretos, que faziam um baile aqui em Rafar. Era Ditinho, Conceição, que está aí entre nós ainda, o Cido, o Dácio, e tem uma turma aí, é um grupo. Esse grupo pedia inclusive ajuda dos colegas que trabalhavam na usina. Acreditem vocês, hein? O Baile da Cana começou assim, com apoio, inclusive, da Societe, que depois veio aqui para cima, no Salão Paroquial da Asas, aqui em Rafar. E ali aconteciam bailes com grandes orquestras, mas não pensem vocês aí de Capivari, que o Chico Ribeiro está contando uma história boba. Não. Capivari teve o clube 28 de setembro, que vocês talvez não saibam nem disso, na Praça 13 de Maio, ali quase em frente ali, aquele supermercadinho que tem, do outro lado daquele triângulo que é a Praça 13, nós tínhamos um clube chamado, parece que ali tem um estacionamento de veículo hoje, era a casa do lado da casa do seu Pedrinho Mota, pai da Tércia, minha querida e saudosa Tércia. Ele montou esse clube, que era um salão bonito, por sinal. Muito frequentado, Pedrinho Mota, pai dos Mota lá daquela região ali, muita gente sabe, eles estão por aí.
1: Tinha uma escola de São
0: Tinha uma professora, tinha também uma escola, mas esse clube chamava Clube União 28 de setembro.
1: Sim, Marinha.
0: Marinha também. Eu estou dando uma volta no passado para dizer que já tínhamos movimentos aqui dentro. Não pensem que o Sesoca foi aquela cópia, né, daquilo que se queria como senzalas, ou aonde os negros se reuniam pós-libertação dos escravos, mas muito além. Porque já vivíamos ali os anos 50, 60, 70... Entendeu? Os anos 70, ali estava o clube, 28 de setembro. Um salão muito bonito, por sinal, que era para baile. Mas a predominância dos frequentadores eram cidadãos negros ou afrodescendentes. E eu vou dizer mais. Rafael, quando começou a fazer o baile da cana aqui, com esses grupos também, eram trabalhadores da nossa usina de açúcar, oriundos também das tradições afrodescendentes. Ou seja, já tinha ali um grito de que, olha, nós também somos capazes, olha nós aqui. Então, há historicamente, e eu quero dizer que sim, acredito que o Getúlio pode até opinar sobre isso, um grito para que a sociedade visse. E olha, que era muito difícil quando você chegava para bater o pé e falar, ó, tá errado isso, nós somos gente, que é isso? Por que a gente não pode entrar ali? O elevador nosso não pode ser o mesmo? E outras coisas mais. O que é isso, sociedade? Olha para nós. E até hoje a gente tem gente batendo na mesa. Eu sou contra a cota, eu sou contra isso. Tudo que venha reparar. Eu sou contra a cota, eu sou contra isso, contra aquilo. Reparar quase 100 anos de injustiça, porque após 88, né? Vamos colocar 100 anos ali, né? 888, a liberdade dos escravos definitiva. Nós vamos para 988, né? Então, se a gente colocar 100 anos, a gente vai ter ainda marcas profundas de injustiças cometidas. Porque até então, o negro que escravo, que ficou livre, ele ficou numa semi-escravatura com direitos não iguais. E exemplos até hoje, né? Pergunta-se pro policial, né? O primeiro a ser revistado num assalto ali em qualquer local são aqueles pardos e negros. Isso ainda está impregnado na discussão. E quando eu falo do baile da cana, não é para chamar todos os negros, não. É para chamar todas as pessoas que esse baile vai existir para dizer que nós estamos todos num país que deve se despir desse preconceito horrível de medir as pessoas pela cor da sua pele, pelo seu estado, pelo seu país ou por qualquer outra natureza. O respeito ao próximo, que foi tanto falado agora aqui na Humanidade Nova, no Padre Manzotti, ele deve ser vivido. Senão não valerá nada nossas missas, nossas orações, nossos cultos, enquanto os nossos olhos estiverem cheios de diferenças. E o baile da cana foi um primeiro grito, só para que historicamente eu possa falar dele. Vai ser sábado, a partir das 8 da noite, para entrar só paga 15, é? Só paga 15 reais. E se você tiver com a mesa, alguém, você vai pagar 45, tá? O baile. Olha que beleza. Então tá bom. Eu quero também dar mais um recado. Vocês podem ligar para comprar convite lá. E esse baile é uma realização aí da Diretoria de Cultura. A Vivian mandou para cá. E a gente está divulgando já da semana passada para cá. Tá bom? O baile da cana tem, inclusive, um telefone que eu gostaria que vocês ligassem para poder adquirir o convite, tanto para uma coisa como para outra. E esse telefone está aqui, ó. 99626-5519. 15 reais para entrar. Mas se for sentar à mesa, né? Você pensou que ia falar sentar na mesa, né, Getúlio? Mas vai sentar à mesa, porque na mesa você senta em cima. Então vai sentar à mesa, paga mais 30, fica 45, tá bom? 8 da noite, sábado, e eu vou dar mais uma para sábado. Inauguração da Amar. Getúlio ouviu falar? Então, ontem a Amar Você falou?
1: Eu falei.
0: E hoje, eu quero... Você falou? Não.
1: Amar vai estar em Rafar.
0: Amar vai estar em Rafar. Dia 17, às 9:30 da manhã, Rua Maurício Alaim, número 10. Todas as mães atípicas podem visitar a sede da Amar, essa entidade que vai estar funcionando com sua sede em Rafar a partir de sábado. Gostaria que todas as pessoas que têm crianças, filhos, já diagnosticado com TEA, transtorno do espectro autista, ou TDAH, ou outras doenças raras, queiram, por favor, entrar em contato. Já são 50, aproximadamente, que já fazem parte da associação, com seus nomes e com tudo aquilo que há atenção a essas crianças e principalmente a essas mães requer. Tá bom? Vamos atrás, vamos correr, vamos lutar e vamos tentar minimizar a luta e o sofrimento, porque essas famílias, de certa maneira, elas têm dificuldades de muitas coisas. E tudo isso tem que ser conversado, discutido, para ir buscar leis que facilitem tudo. Tá bom? 17, 9:30 da manhã, tá lá. E eu já tinha falado aqui do exame de vista também. 17, 9 da manhã. Tá lá na Igreja Batista, a inauguração da Amar lá no Maurício Alaim e o baile da cana aqui no Salão Cônego Luiz Talassi, Salão Paroquial da Igreja Matriz de Nossa Senhora de Lourdes. Muito obrigado a vocês. Fiquem agora com a música, então, do cantor do dia, o Rusher, e a música More. Tchau. Bom almoço para todo mundo. Daqui a pouco tem Jornal da R, hein, Natan?

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3: 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Hora certa.
4: 12:46.
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1: 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Hora certa! 13 horas.

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0: Sônia Maior.
1: Tu é boiadeira. Ana Castela. Não, a princesa, gente.
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0: 12:31.
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0: Bom demais, bom demais.
1: Valeu, Bruninho.
0: Vitinho, chega mais, meu compadre.
2: Vitinho ficou com ciúme, porque a gente lançou a dancinha aqui.
1: Então lança você a dancinha agora, vai.
0: Você vai lançar, vamos ver se a galera aprendeu. Vai fazer a dancinha, todo mundo, todo mundo.

0: coisa linda, hein, Vitinho?
1: Show de bola, hein, Vitinho?
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1: Quarta-feira, 14 de outubro de 2026. Esse é o Giro de Notícias. Eu sou Breno Zonta e você acompanha os destaques do momento. Enfim, teremos o primeiro debate entre candidatos à presidência do Brasil nesta eleição. Nesta quarta, o senador Flávio Bolsonaro confirmou participação no programa do próximo domingo, 8 horas da noite, na TV Bandeirantes. Um dia antes, o candidato do PL tinha anunciado que não iria participar, mas mudou de ideia. O presidente Lula, candidato à reeleição pelo PT, também confirmou presença. A Comissão de Constituição e Justiça do Senado aprovou nesta quarta a proposta de emenda à Constituição da Segurança Pública. O tema é prioridade do governo Lula, que pretende criar o Ministério da Segurança Pública. A proposta estabelece na Constituição o Sistema Único de Segurança Pública para integrar a atuação das forças de segurança no combate ao crime organizado, entre outras medidas. O texto agora será votado no plenário da Casa. O presidente Lula busca aproximação com eleitores religiosos. Nesta quarta, o candidato à reeleição pelo PT enviou uma carta a famílias evangélicas demonstrando respeito pela fé e citando medidas de sua gestão, como o fim das betes e a proposta para aumentar um dia de descanso do trabalhador, que será votada nesta quarta no Senado, o fim da escala 6x1. Em outro aceno a este eleitorado, também nesta quarta, o vice-presidente Geraldo Alckmin, católico, e o advogado-geral da União Jorge Messias, evangélico, criaram um grupo de WhatsApp Cristãos com Lula 13. A deputada federal Érica Hilton, do PSOL de São Paulo, pediu ao Tribunal Superior Eleitoral suspensão do canal de WhatsApp Tropa do Flávio. A alegação é de falta de registro na Justiça Eleitoral. No mesmo dia, a campanha de Flávio Bolsonaro cadastrou o canal como meio oficial de propaganda. Em pedido protocolado na última terça-feira, Érica comparou o canal de Flávio ao Exército do Lula, suspenso por 48 horas pelo ministro Cássio Nunes Marques, e que tinha mais de 4 milhões de integrantes. O Giro de Notícias é uma produção da Agência Rádio Web. Texto e apresentação Breno Zonta. Edição Mário Melo.
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3: Paris, 14 de outubro de 2026. Essas são as principais notícias desta quarta-feira. Ataques russos com mísseis balísticos e drones visando infraestruturas energéticas na Ucrânia deixaram ao menos 6 mortos nesta madrugada. 3 em Kiev, 2 em Dnipropetrovsk, no centro, e 1 em Zaporizhia, no sudeste. Na capital ucraniana, uma central elétrica foi atingida. No total, cerca de 600 mil pessoas estão sem energia elétrica no país. O presidente ucraniano Volodymyr Zelensky reclamou sobre não ter sido notificado sobre os ataques por países aliados. Segundo ele, os sistemas ucranianos detectaram os mísseis russos apenas quando eles já estavam próximos aos alvos. Já a Rússia anunciou ter abatido mais de 900 drones ucranianos durante a noite, dos quais 180 foram neutralizados perto de Moscou. No Oriente Médio, a coalizão liderada pela Arábia Saudita anunciou ter interceptado hoje um míssil disparado pelos rebeldes Houthis do Iêmen em direção a Riad. Mais cedo, fortes explosões foram registradas na capital, que tem sido alvo de ataques dos insurgentes iemenitas nos últimos dias. Na véspera, a coalizão anunciou ter atacado instalações de petróleo no Iêmen, inclusive na capital Sanaa, em resposta aos bombardeios do fim de semana, que deixaram 14 mortos na Arábia Saudita. O Vaticano informou nessa manhã que o Papa Leão XIV passou uma noite tranquila no hospital após uma cirurgia realizada na véspera para a retirada de um nódulo no pulmão. Segundo a Santa Sé, a intervenção foi bem sucedida. Um adenocarcinoma, tipo frequente de câncer de pulmão, foi identificado durante um exame de rotina do Sumo Pontífice. Ele deve permanecer em repouso por cerca de uma semana e todos os seus compromissos públicos foram suspensos até 20 de outubro. Aqui na França, após o quinto ato de mobilização nacional das escolas do ensino médio ontem, o Ministério do Interior indicou nessa manhã que 96% dos estabelecimentos de ensino estão abertos hoje. Na véspera, 480 mil pessoas saíram às ruas do país para pedir melhorias nas escolas. Os estudantes prometem dar sequência à mobilização e anunciaram que vão participar do protesto nacional contra a alta do custo de vida no sábado, convocado pelas principais centrais sindicais da França. 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Rádio França Internacional, em parceria com a agência Rádio Web, de Paris, Daniela Franco.
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5: O primeiro jogo da semifinal da Copa Libertadores da América será nesta quarta-feira no estádio do Maracanã entre Fluminense e Palmeiras. Um duelo de gigantes do futebol brasileiro. O detalhe é que o time tricolor vem em ascensão na tabela do Brasileirão e o Palmeiras ainda busca o título. Mas agora é Libertadores e as duas equipes estão focadas. O zagueiro Thiago Silva, do Fluminense, falou o que significa essa semifinal.
6: Tudo aquilo que a gente vem vivenciando esse ano, os jogos em casa, eu acho que somos um dos melhores mandantes do nosso futebol brasileiro jogando em casa. Isso mostra o quanto é importante o nosso torcedor estar presente. A gente já sabe que já está lotado, enfim, os ingressos todos esgotados, motivação extra para a gente. A gente sabe que o jogo é decidido ali dentro do campo, e a gente vai procurar fazer o nosso jogo, o Palmeiras ou deles. Espero que a gente possa estar numa noite melhor inspirada que eles.
5: Essa foi a principal novidade na delegação do Verdão. O atacante sofreu uma entorse no tornozelo direito no jogo contra o Corinthians e acabou não se recuperando a tempo. Portanto, Heitor, da base, é o substituto de Vitor Roque na lista dos relacionados. Embora suspenso do jogo, o técnico Abel Ferreira acompanhou a delegação, que contou com presenças ilustres no Rio de Janeiro. Agência Rádio Web com informações da Copa Libertadores da América, Daniela Esperon. O Vasco deu um passo importante rumo à final da Copa Sul-Americana. Jogando em La Bombonera, venceu o Boca Juniors pelo placar de 1 a 0. O detalhe que foi com um jogador a menos por boa parte do segundo tempo. Andrés Gomes foi expulso aos 18 minutos da segunda etapa. O gol brasileiro foi marcado pelo atacante Adson, que falou da importância do resultado e da dificuldade de jogar na Argentina.
7: A gente fez o que o professor pediu para a gente fazer. Sabíamos da dificuldade que ia ser esse jogo. O time do Boca é um time muito qualificado. Acho que esses jogos de Sul-Americana, qualquer erro fatal, mas estou muito feliz com o resultado, estou muito feliz com o desempenho da equipe também. Mas sabemos que ainda tem mais um jogo, agora é continuar trabalhando para que a gente possa sair com essa classificação.
5: Com esse resultado, o Vasco joga na semana que vem pelo empate. 0-0 classifica o time brasileiro. O Boca Juniors vai precisar, então, vencer no Brasil. E nesta quarta-feira tem o outro jogo da semifinal da Sul-Americana. Atlético Mineiro e Montevideo City Torque do Uruguai. O jogo acontece na Arena MRV, às 7 horas da noite. Agência Rádio Web com informações da Copa Sul-Americana, Daniela Esperon.
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3: O novo pacote de medidas voltado aos microempreendedores individuais prevê perdão de dívidas, renegociação de débitos bancários e recursos para investimento nos pequenos negócios. Uma das propostas é perdoar cerca de 12 bilhões e 600 milhões de reais em dívidas de MEIs com o governo federal. Presidente do Sebrae, Décio Lima, destaca a medida.
4: Primeiro, a anistia completa para aqueles que têm dívidas com o governo federal. Portanto, uma grande medida, um grande programa para o empreendedorismo brasileiro, que hoje reúne mais de 20 milhões de micro e pequenas empresas dentro dessa escala que são os MEIs.
3: O pacote também prevê uma nova possibilidade de renegociação de dívidas bancárias e o Pix MEI, com recursos de até R$5 mil para investimentos no próprio negócio. O endividamento também dificulta o acesso a recursos para manter e ampliar os negócios. Em Recife, Pernambuco, Gutenberg Ferreira atua como MEI no setor de manutenção predial e aponta o crédito como um dos principais desafios da categoria.
8: E uma das principais dificuldades que eu encontro como MEI no dia a dia, a falta de crédito facilitado e os MEIs têm dificuldade em conseguir. Então, se houver uma linha de crédito facilitada, uma vez que a maioria dos MEIs são negativados, assim como eu sou, tenho restrições no meu nome, então a dificuldade que eu sinto é essa, de conseguir crédito nos bancos para poder utilizar como capital de giro e faturar ainda mais.
3: Outra proposta é ampliar o limite de faturamento da categoria. O teto hoje, R$81 mil por ano, passaria para R$110 mil em 2027 e R$140 mil em 2028. Também está prevista a possibilidade de contratação de até 2 funcionários. Parte das mudanças anunciadas ainda depende da aprovação no Congresso Nacional. 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
5: O primeiro jogo da semifinal da Copa Libertadores da América será nesta quarta-feira no estádio do Maracanã entre Fluminense e Palmeiras. Um duelo de gigantes do futebol brasileiro. O detalhe é que o time tricolor vem em ascensão na tabela do Brasileirão e o Palmeiras ainda busca o título. Mas agora é Libertadores e as duas equipes estão focadas. O zagueiro Thiago Silva, do Fluminense, falou o que significa essa semifinal.
6: Tudo aquilo que a gente vem vivenciando esse ano, os jogos em casa, eu acho que somos um dos melhores mandantes do nosso futebol brasileiro jogando em casa. Isso mostra o quanto é importante o nosso torcedor estar presente. A gente já sabe que já está lotado, enfim, os ingressos todos esgotados, motivação extra para a gente. A gente sabe que o jogo é decidido ali dentro do campo, e a gente vai procurar fazer o nosso jogo, o Palmeiras o deles. Espero que a gente possa estar numa noite melhor inspirada que eles.
5: Essa foi a principal novidade na delegação do Verdão. O atacante sofreu uma entorse no tornozelo direito no jogo contra o Corinthians e acabou não se recuperando a tempo. Portanto, Heitor, da base, é o substituto de Vitor Roque na lista dos relacionados. Embora suspenso do jogo, o técnico Abel Ferreira acompanhou a delegação, que contou com presenças ilustres no Rio de Janeiro. Agência Rádio Web com informações da Copa Libertadores da América, Daniela Esperon.
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10: Exportar pode abrir novos mercados para uma empresa, mas quem decide vender para o exterior precisa responder a questões que vão do preço do produto à logística. Escolher os países mais adequados, entender procedimentos aduaneiros e avaliar contratos também fazem parte desse planejamento. Para ajudar empresas que estão começando ou que já exportam e querem ampliar sua atuação, foi lançado o Apex Mais Perto. O serviço da Agência Brasileira de Promoção de Exportações e Investimentos, a Apex Brasil, oferece consultoria individual e gratuita com especialistas em comércio exterior. E a gerente de competitividade da agência, Clarissa Furtado, explica como vai funcionar.
11: Você sabe que sua empresa tem potencial para exportar, mas não sabe por onde começar? A gente também já ouviu isso muitas vezes, por isso criamos o Apex Mais Perto. uma consultoria gratuita, 100% online, de até 3 horas, com especialistas em comércio exterior. Diversificação de mercados, preço de exportação, logística, contratos internacionais. Você poderá escolher o tema da consultoria e conversar sobre os desafios mais importantes para a sua empresa. Você escolhe o tema, escolhe o consultor e a gente cuida do resto. Mais perto da sua empresa, mais perto do mundo.
10: O atendimento é destinado a empresas brasileiras produtoras de bens, com CNPJ ativo e estrutura para iniciar ou ampliar as exportações. A consultoria tem caráter orientativo e pode ser dividida em mais de uma sessão, respeitando o limite de 3 horas por empresa a cada 6 meses. Para participar, a empresa deve se cadastrar no portal apexbrasil.com.br e preencher um diagnóstico sobre o negócio e suas necessidades. Depois da análise do perfil, as empresas elegíveis poderão escolher o tema, consultar os especialistas disponíveis e agendar o atendimento online. Agência Rádio Web, produção e reportagem, Dani.
12: Mais de 33 milhões de brasileiros deixaram de ir às urnas no primeiro turno das eleições de 2026, número equivalente à população da Costa do Marfim, um país da costa ocidental da África. Mas a abstenção recorde significa falta de interesse das massas pela política? Na opinião do cientista político e pesquisador da Fundação Getúlio Vargas, Jairo Nicolau, não é possível determinar quantos brasileiros deixaram de votar simplesmente por falta de interesse na eleição. O professor é autor do livro O País Dividido, que analisa as últimas 2 décadas de eleições no Brasil. Ele conta que as pessoas que não votaram têm perfis e motivos diferentes para deixarem de ir às urnas.
13: Abstenção de gênero, as mulheres comparecem mais do que os homens, as mulheres de todas as faixas educacionais, salvo as analfabetas, e de todas as idades, salvo as mulheres muito idosas, comparecem mais que os homens. Os eleitores que não são obrigados a votar, metade deles não vai, ou seja, fez 70 anos, a probabilidade de ir votar despenca, não é mais obrigatório. Quanto mais idoso é o eleitor, mais taxa de abstenção vai aumentando. A obrigatoriedade do voto, ela realmente leva muita gente às urnas, tanto que quando ela deixa de existir, despenca. Metade dos eleitores com mais de 70 anos vai. Analfabetos, nós temos poucos eleitores analfabetos. Quanto maior a escolaridade, maior a taxa de comparecimento. Então, um eleitor sabe ler e escrever, 75% com azul. Analfabeto, 50%. Um que tem curso superior, mais de 90%. A escolaridade é um bom preditor do voto.
12: De acordo com um levantamento feito pelo professor, o Nordeste registrou a menor taxa de abstenção neste ano, cerca de 18%, seguido pelo Norte, com 19%. As maiores taxas foram no Sudeste, onde quase 23% não votaram, e no Centro-Oeste, com índice de quase 22%. Uma pesquisa recente do Instituto Datafolha revelou que o principal motivo para a ausência no primeiro turno foram as viagens, depois os problemas de saúde. Em terceiro lugar está o desinteresse pela política. E por último, o trabalho. A Bianca Dantas deixou de votar por um motivo diferente.
14: Eu acabei de passar por uma cirurgia de joelho. Eu tô sem andar 2 semanas, somente com muletas. E aí, quando eu cheguei lá, eu notei que eu teria que subir 2 lances de escada, o que pra mim era impossível.
12: O cientista social e professor da Universidade Federal de Uberlândia, no Triângulo Mineiro, Moacir de Freitas Júnior, aponta outros motivos para a alta taxa de abstenção.
15: É uma ideia mais geral de que a política não é mais uma força transformadora da nossa vida. Isso não ajuda as pessoas a se mobilizarem a votar porque elas acham que tanto faz, que a política não vai trazer nenhum tipo de transformação na sua vida, nem positiva nem negativa. Uma outra questão que nós podemos pensar é de que os políticos, que as pessoas tomam os políticos como todos iguais e, portanto, não haveria o que escolher. Também uma certa mobilização por parte dos candidatos, dos partidos políticos que não estão conseguindo empolgar o eleitorado com as suas ideias. Uma ideia de que o voto não faz diferença, enfim. Tem mais alguns outros fatores que, colocados em perspectiva, podem nos ajudar a compreender o que move parte do eleitorado a não votar.
12: O primeiro turno das eleições registrou o maior patamar de abstenções desde 1998. Agência Rádio Web. Produção reportagem, Marco Aurélio Franco.
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17: Hora certa.
18: 14:17.
5: O Vasco deu um passo importante rumo à final da Copa Sul-Americana. Jogando em La Bombonera, venceu o Boca Juniors pelo placar de 1-0. O detalhe que foi com um jogador a menos por boa parte do segundo tempo. Andrés Gómez foi expulso aos 18 minutos da segunda etapa. O gol brasileiro foi marcado pelo atacante Adson, que falou da importância do resultado e da dificuldade de jogar na Argentina.
7: A gente fez o que o professor pediu para a gente fazer. Sabíamos da dificuldade que ia ser esse jogo. O time do Boca é um time muito qualificado. Acho que esses jogos de Sul-Americana, qualquer erro fatal, mas estou muito feliz com o resultado, estou muito feliz com o desempenho da equipe também. Mas sabemos que ainda tem mais um jogo, agora é continuar trabalhando para que a gente possa sair com essa classificação.
5: Com esse resultado, o Vasco joga na semana que vem pelo empate. 0-0 classifica o time brasileiro. O Boca Juniors vai precisar, então, vencer no Brasil. E nesta quarta-feira tem o outro jogo da semifinal da Sul-Americana. Atlético Mineiro e Montevideo City Torque do Uruguai. O jogo acontece na Arena MRV, às 7 horas da noite. Agência Rádio Web com informações da Copa Sul-Americana, Daniela Esperon.
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16: O MapBiomas divulgou nesta quarta-feira o levantamento sobre o crescimento da agropecuária no Brasil. Os dados apontam que desde 1985 a atividade cresceu em 561% sobre áreas protegidas da Amazônia. Segundo o estudo, este avanço aconteceu de maneira bastante diferente. Na área, por exemplo, que reúne os municípios dos estados do Amazonas, Acre e Rondônia, a redução da vegetação nativa foi de 7 milhões de hectares nos últimos 40 anos, uma queda de 16% na área natural. Pesquisador do Amazon e do MapBiomas, Ives Brandão, aponta que mesmo o avanço agropecuário sobre a vegetação nativa reforça a necessidade de manter áreas protegidas na região.
18: O crescimento agropecuário no entorno das áreas protegidas acompanha a expansão da atividade em todo o bioma. E ao mesmo tempo, os dados mostram a importância dessas áreas protegidas, uma vez que dentro delas 98% do território ainda é vegetação nativa. Enquanto na faixa de 5 quilômetros ao redor, a agropecuária já ocupa cerca de 30%. E essa pressão no entorno vai isolando essas áreas protegidas. E entre as consequências, a gente pode citar a perda da conectividade ecológica e uma exposição maior a outros vetores de ameaça, como o fogo e o garimpo.
16: A maior perda na região ocorreu na última década, entre 2015 e 2025, quando o desmatamento somou mais de 2 milhões e 700 mil hectares. Em razão disso, mesmo a redução do desmatamento registrada no ano passado, ainda é insuficiente para compensar as perdas acumuladas, como ressalta Brandão.
18: Em 2025, a Amazônia registrou o menor desmatamento da série histórica, o que é um avanço significativo para a manutenção da floresta. Porém, quando olhamos para a vegetação primária, que respondeu a 92% do desmatamento no ano, a perda ainda é maior do que em anos como 2010. Também é importante lembrar que o dado do último ano ainda pode ser ajustado, uma vez que a metodologia do cálculo do desmatamento é confirmada a partir do processamento dos anos seguintes.
16: Desde 1985, a área de pastagem da região ficou cerca de 15 vezes maior, com acréscimo de 6 milhões e 600 mil hectares na região. O levantamento do MapBiomas mostra uma dificuldade em equilibrar o desenvolvimento com preservação ambiental, já que, segundo o estudo, nos territórios localizados a até 5 quilômetros de estradas, a atividade agropecuária ocupa cerca de 63 milhões de hectares, avançando justamente sobre a área de vegetação natural, como explica Brandão.
18: As estradas são o principal vetor de acesso para outras pressões e ameaças, uma vez que elas facilitam a ocupação e deslocamento na região. Os dados do MapBiomas mostram isso, com a agropecuária ocupando 40,2% da faixa de até 5 km das estradas. Essa participação vai caindo à medida que nos afastamos delas. Por isso, a abertura ou pavimentação de novas vias merece atenção. Hoje, o entorno das rodovias ainda planejadas tem 76% de vegetação nativa. E é ali que está o risco futuro.
16: Os dados estão reunidos na coleção 11 sobre a Amazônia do MapBiomas e mostram que a região tem 618 mil quilômetros de estradas, dos quais 41 mil e meio estão dentro de áreas protegidas. 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
19: Profissionais que atuam no atendimento de pacientes com câncer passam a contar com uma nova fonte de atualização sobre pesquisas, tratamentos e prática clínica de forma gratuita. A Medscape, plataforma digital global para médicos e profissionais de saúde, e a Sociedade Brasileira de Oncologia Clínica ampliaram uma parceria iniciada em 2022 para oferecer conteúdos em português com informações de congressos, análises de dados clínicos, vídeos com especialistas e materiais educacionais. A proposta é facilitar o acesso a informações relevantes e seguras com comprovação científica, de acordo com a rede comercial e de parcerias educacionais da Medscape Brasil, Diane Leones.
20: A oncologia é um segmento que ela muda muito rápido, então nós temos novos estudos, biomarcadores, tratamentos que aparecem, né, o tempo todo, tem bastante investimento nessa área. E o médico, ele precisa acompanhar tudo isso, né, e com uma rotina que para ele já é bastante intensa. Então, encontrar, né, uma fonte confiável ajuda a entender o médico o que realmente ali é relevante e conversar melhor com a equipe, com o paciente, o familiar.
19: Os conteúdos ficam disponíveis gratuitamente nas plataformas das duas instituições. A parceria também busca enfrentar um desafio cada vez mais presente na área da saúde: a circulação de informações sem comprovação.
20: Na oncologia, isso é bastante delicado, né? Porque o paciente, a família, eles estão vivendo ali um momento realmente de bastante fragilidade, e eles procuram respostas. Então, muitas vezes, eles chegam ali na consulta, né, com algo que eles viram nas redes sociais, e o médico, ele precisa entender de onde veio aquela informação e ele explicar, principalmente de uma forma clara para esse paciente, né? O que de fato as evidências, né, os estudos mostram, e ter boas fontes para ajudar ali nessa conversa paciente e familiar.
19: A parceria também incorpora recursos de inteligência artificial para ajudar na localização e organização de informações científicas. A ferramenta agiliza a busca, mas não substitui a avaliação do profissional, que continua responsável pela decisão clínica. Agência Rádio Web. Produção e reportagem, Bruno Moreira.
0: 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Continuando com o nosso Jornal da R.
21: O Conselho Diretor do Colegiado Nacional de Controle Externo do Comitê Gestor do Imposto sobre Bens e Serviços é uma das principais estruturas instituídas pela reforma tributária. O colegiado será responsável pela fiscalização do Comitê Gestor deste tributo, que é de competência compartilhada entre estados, Distrito Federal e municípios. César Miola, conselheiro do Tribunal de Contas do Estado do Rio Grande do Sul, TCRS, será o ouvidor geral do Conselho Diretor do Colegiado. Ele explica a atuação do órgão.
22: Se dará exatamente em relação às atividades desenvolvidas pelo Comitê Gestor. É um órgão de controle, uma inovação trazida agora no bojo da reforma tributária, na medida em que haverá a participação de todos os entes federativos nesse novo desenho do modelo tributário nacional. E o papel dos tribunais de contas, à luz do texto constitucional, é exatamente esse, de controlar, de fiscalizar a atuação desse comitê gestor.
21: César Miola também ressalta a ampla abrangência de participação.
22: O colegiado nacional representa uma grande inovação no federalismo brasileiro, haja vista que reúne com 32 dos 33 tribunais de contas do país, numa relação horizontal de igualdade, dele participando representantes de todas essas casas de contas, através de conselheiros ou conselheiras, titulares e substitutos, representantes do Ministério Público de Contas e auditores de controle externo.
21: A presidência do colegiado ficará a cargo de Domingos Augusto Taufner, do TCE do Espírito Santo. O primeiro vice-presidente será André Clemente Lara de Oliveira, do Tribunal do Distrito Federal, enquanto o segundo vice-presidente será Valdecir Fernandes Pascoal, do TCE de Pernambuco. Agência Rádio Web, produção e reportagem, Diego Brião.
1: O Senado Federal pode votar nesta quarta-feira a proposta que acaba com a escala de trabalho 6-1. Essa expectativa ganhou mais força depois que o senador e candidato à presidência da República, Flávio Bolsonaro, sinalizou que votará a favor da mudança. O PL deve deixar a bancada livre para votar como quiser. Nesta terça-feira, os senadores realizaram a quarta sessão de discussão. A quinta e última etapa está prevista para esta quarta, antes da votação em primeiro turno. A líder do governo no Senado, Tereza Leitão, do PT de Pernambuco, afirmou que a redução da jornada não é uma pauta partidária e nem eleitoral.
2: Com a força da legitimidade do voto suprapartidário com que essa PEC chegou aqui, nada mais razoável do que a gente amanhã coroar esse processo de debate, do que amanhã a gente aprovar essa PEC.
1: A proposta reduz gradualmente a jornada máxima de 44 para 40 horas semanais, garantindo assim 2 dias de descanso remunerado e proíbe a redução de salários. O senador Flávio Bolsonaro, do PL do Rio de Janeiro, que disputa a presidência da República, sinalizou que vai votar favoravelmente à proposta, isso depois de críticas à tramitação durante o período eleitoral.
4: Eu estou rodando o Brasil, a maioria dos trabalhadores brasileiros querem o fim da 6-1, então eu vou votar a favor do fim da 6-1, só que a gente defende algo ainda melhor sempre. Eu queria que tivesse liberdade para o trabalhador montar seu jornal de trabalho.
1: A declaração foi recebida com ironia por integrantes do governo que vinham cobrando um posicionamento do candidato do PL. O presidente Lula, candidato à reeleição, também ironizou a manifestação do adversário.
23: E parece que depois de todas as manifestações da rua dentro do Brasil, o partido do PL resolveu votar o fim da escala 6-1. Se todo o mal que eu causar a esse país for fazer a direita avançar, eu vou continuar fazendo isso.
1: O governo articula um calendário especial para acelerar a tramitação e permitir que esses 2 turnos sejam votados ou mais tardar na quinta-feira. Agência Rádio Web de Brasília, Yuri Hudson.
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19: 12 de outubro, data lembrada pelo feriado em homenagem à padroeira do Brasil e pelo Dia das Crianças, e que também reconhece a importância de uma categoria profissional marcante em diferentes etapas da produção agrícola. O engenheiro agrônomo está presente desde o planejamento do plantio e do manejo das lavouras até a busca por produtividade e padrões de qualidade. O professor sênior da Esalq USP e presidente do Conselho Científico Agrosustentável, José Otávio Menten, destaca a abrangência da profissão.
24: O agronegócio tem espaço para diversos profissionais. Entretanto, o engenheiro agrônomo é o principal profissional nessa área fundamental da economia brasileira. É um profissional que tem conhecimentos nas áreas de ciências exatas, biológicas e humanas. Entre os diversos setores que o engenheiro agrônomo pode atuar, deve-se destacar a área de recursos naturais, a parte de engenharia de biossistemas, produção vegetal, produção animal, biotecnologia, processamento de produtos agropecuários e economia, administração e extensão rurais.
19: A atuação também se estende à indústria, aos órgãos públicos e à construção de políticas para o setor. Nessas diferentes frentes, o profissional conecta conhecimento científico e necessidades da produção, como reforça o coordenador de sustentabilidade da CropLife Brasil, Pedro Duarte.
25: Na defesa vegetal, por exemplo, o agrônomo ele contribui para proteger as lavouras contra pragas, plantas, aninhas e doenças, né? Então, conectando a ciência, a inovação e as boas práticas. Isso é fundamental para reduzir as perdas e produzir alimentos cada vez mais com qualidade, segurança e sustentabilidade. Então, para atuar nessas diferentes áreas, o engenheiro agrônomo ele combina uma base técnica sólida com a capacidade de comunicação, visão estratégica, trabalho em equipe e disposição para aprender cada vez mais. E é fundamental entender o desafio do produtor e traduzir todo esse conhecimento científico em soluções práticas.
19: Em um cenário de desafios relacionados à produtividade, à inovação e à sustentabilidade, o engenheiro agrônomo contribui para adaptar tecnologias às condições brasileiras e aproximar a pesquisa das necessidades do produtor rural. Agência Rádio Web. Produção e reportagem, Bruno Moreira.
1: O presidente do Tribunal Superior Eleitoral, ministro Cássio Nunes Marques, reuniu representantes das campanhas de Lula e Flávio Bolsonaro numa tentativa de reduzir a escalada de disputas jurídicas nesta reta final do segundo turno. O encontro, realizado a portas fechadas nesta terça-feira em Brasília, ocorreu depois de uma sequência de ações apresentadas pelas duas campanhas, envolvendo pedidos de retirada de conteúdos das redes sociais, acusações de desinformação e o questionamento sobre decisões da Justiça Eleitoral. Os números apresentados pelo TSE mostram o tamanho dessa disputa. Nos 9 dias seguintes ao primeiro turno, foram registrados 162 processos de representação e pedidos de direito de resposta. No mesmo período das eleições de 2022, foram 51, um aumento de quase 200%. Nunes Marques alertou para o risco de decisões judiciais conflitantes e de uma possível restrição ao debate político entre os candidatos. O presidente do TSE, segundo a assessoria do tribunal, pediu que as duas campanhas orientem seus apoiadores para evitar confrontos no dia da votação, marcado para 25 de outubro. A reunião também tratou do uso da inteligência artificial na campanha. O TSE apresentou ferramentas de proteção contra conteúdos falsos. Entre os participantes da reunião estavam o senador Rogério Marinho, coordenador de campanha de Flávio Bolsonaro, e Edinho Silva, coordenador de campanha de Lula. Agência Rádio Web, de Brasília,
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21: Quase 40 vagas de estágio estão abertas para estudantes que querem dar os primeiros passos na carreira. Elas são para o programa de estágio da Serasa Experian, empresa de soluções de inteligência para análise de riscos e oportunidades, com foco nas jornadas de crédito, autenticação e prevenção à fraude. As oportunidades estão situadas no estado de São Paulo, na capital, e na cidade de São Carlos. Também há vagas 100% remotas. Todo o processo seletivo será realizado pela internet. Letícia Sanches, gerente executiva de recursos humanos da Serasa Experian, explica que para quem está começando a carreira, além da formação, outras habilidades podem fazer a diferença na hora da seleção.
6: A gente busca estudantes que tenham curiosidade, capacidade de aprender, interesse em se desenvolver. Competências como comunicação, colaboração, adaptabilidade, iniciativa são muito importantes, porque o estágio também é um espaço de formação. E como estamos em uma empresa muito conectada à tecnologia e dados, o interesse por inovação e a disposição para aprender novas ferramentas também faz parte. Então não esperamos que os estudantes cheguem prontos. A gente quer identificar potencial e ajudar em toda essa jornada de desenvolvimento deles, essas novas competências ao longo do programa.
21: Letícia Sanches também detalha informações sobre as vagas que serão preenchidas.
6: Para quem está começando em tecnologia, tem espaço para estudantes de cursos como ciência da computação, análise, desenvolvimento de sistemas, tecnologia da informação, além de formações, né, relacionadas aí com esse tema. Mas é importante destacar que o programa não se restringe à tecnologia. A gente também busca estudantes de administração, engenharia, economia, estatística, marketing, comunicação.
21: A jornada é de 6 horas por dia. Estão incluídos benefícios como vale-refeição, seguro de vida e assistência médica e odontológica. Há bolsas auxílios que podem chegar a até R$ 2.850. O valor inicial é de R$ 2.150. As inscrições podem ser feitas até o dia 4 de novembro. Para participar, basta acessar o site e preencher as respectivas informações na vaga desejada. serasaexperian.com.br/carreiras /estágio-serasa-experian. Agência Rádio Web, produção e reportagem, com colaboração de Karina Chagas e Ana Brião.
5: O comércio e o setor de serviços brasileiros devem abrir cerca de 130 mil vagas temporárias e efetivas até o fim deste ano. São 12 mil postos a mais do que em 2025. Os dados são de uma pesquisa da Confederação Nacional de Dirigentes Logistas, a CNDL, e do Serviço de Proteção ao Crédito, o SPC Brasil. A maior parte das contratações deve ser com carteira assinada. Entre as funções mais procuradas estão vendedor, ajudante, caixa, recepcionista e entregador. Para Daniel Sakamoto, gerente executivo da CNDL, a Confederação Nacional de Dirigentes Logistas, o aumento das vagas está dentro da expectativa para o período.
8: A gente viu uma sinalização de estabilidade ou um pequeno crescimento. E é isso que a gente percebe também para essa época de final de ano, com Black Friday, Natal e férias de final de ano, Réveillon. Em alguns casos, estabilidade, mas no caso de contratação, um aumento de quase 10%, mais ou menos, está dentro da expectativa. Eu acho que isso é positivo para o país, né, em termos de movimentação na economia, geração de emprego, e isso reflete uma confiança relativamente maior do empresário esse ano em comparação com o ano passado.
5: As áreas de vendas e atendimento devem concentrar parte das oportunidades, enquanto funções de apoio e entrega também ganham espaço, impulsionadas pelo crescimento do comércio eletrônico, explica Daniel.
8: O avanço do comércio eletrônico realmente muda bastante o perfil do emprego no varejo. Toda a dinâmica do varejo acaba sendo impactada pelo esse avanço do comércio eletrônico. E uma necessidade das lojas para que os colaboradores tenham um mínimo de fluência digital para conseguir fazer atendimentos via WhatsApp, para conseguir atender na loja física pedidos que chegam por venda online. Então realmente existe aí uma reconfiguração do perfil do emprego no varejo, certamente por conta do rápido avanço do comércio eletrônico.
5: A remuneração média prevista é de R$ 1.805. Além de benefícios como vale alimentação ou refeição, participação nos lucros ou comissões sobre vendas. Novembro deve concentrar o maior número de contratações, com 24% das admissões previstas. Segundo a pesquisa, o principal motivo para reforçar as equipes é atender ao aumento da demanda no final do ano. Agência Rádio Web, produção e reportagem, Karina Chagas.
21: A área de logística tem uma função fundamental no contexto do agronegócio. Ela gerencia uma rede complexa que envolve o ritmo das safras, a dinâmica das estradas, ferrovias e a operação contínua que leva a produção do interior até os portos, por exemplo. Para quem deseja trabalhar nela, é uma atividade que exige uma significativa diversidade de habilidades, conforme salientam especialistas. Entre elas estão a adaptabilidade a um contexto com imprevistos e a integração a diversos setores. O manejo de tecnologias também ganha importância. O engenheiro Marcelo Andreghetti explica, por exemplo, como ferramentas tecnológicas podem impactar na rotina do trabalho. Ele é o diretor sênior de supply chain para o negócio agrícola da Cargill na América Latina, empresa global fornecedora de alimentos.
10: A tecnologia e inteligência artificial já está mudando muito a forma como nós trabalhamos, principalmente na logística. O profissional que ele sabe utilizar essas ferramentas, ele analisa informações de uma maneira mais rápida, ele traz respostas e soluções também de uma forma muito mais ágil do que no passado. Na logística especificamente, nós temos uma oportunidade única de fazer isso, pela quantidade de atividades repetitivas que fazemos e a quantidade de dados que também temos disponíveis. Por exemplo, nós podemos utilizar para planejar melhor os nossos embarques, para otimizar rotas e, consequentemente, reduzir o custo logístico.
21: Marcelo Andreghetti também aponta três características que ele considera como essenciais para quem quer atuar na área de logística.
10: Primeira é gostar de resolver problemas. Então, isso é natural que aconteça no nosso dia, ter que lidar com problemas e resolvê-los. O segundo é resiliência para lidar com os imprevistos. Essa quantidade, né, de fatores externos no nosso dia a dia, imprevistos vão acontecer e são normais de acontecer. Então, nós temos que ter resiliência para resolvê-los de uma maneira muito rápida. E o terceiro, é ter uma capacidade de enxergar a cadeia como um todo. A logística não trabalha isolada, então ela tem muita interação com outras áreas.
21: Ainda de acordo com o que ressalta o diretor da Cargill, a logística tem uma reconhecida relevância como geradora de vagas e oportunidades em um segmento que é cada vez mais estratégico para o agronegócio e para o país. Agência Rádio Web. Produção e reportagem, Diego Brião.
19: Profissionais que atuam no atendimento de pacientes com câncer passam a contar com uma nova fonte de atualização sobre pesquisas, tratamentos e prática clínica de forma gratuita. A Medscape, plataforma digital global para médicos e profissionais de saúde, e a Sociedade Brasileira de Oncologia Clínica ampliaram uma parceria iniciada em 2022 para oferecer conteúdos em português com informações de congressos, análises de dados clínicos, vídeos com especialistas e materiais educacionais. A proposta é facilitar o acesso a informações relevantes e seguras com comprovação científica de acordo com a rede comercial e de parcerias educacionais da Medscape Brasil, Diane Leones.
20: A oncologia é um segmento que ela muda muito rápido, então nós temos novos estudos, biomarcadores, tratamentos que aparecem, né, o tempo todo, tem bastante investimento nessa área. E o médico, ele precisa acompanhar tudo isso, né, e com uma rotina que para ele já é bastante intensa. Então encontrar, né, uma fonte confiável ajuda a entender o médico o que realmente ali é relevante e conversar melhor com a equipe, com o paciente, o familiar.
19: Os conteúdos ficam disponíveis gratuitamente nas plataformas das duas instituições. A parceria também busca enfrentar um desafio cada vez mais presente na área da saúde: a circulação de informações sem comprovação.
20: Na oncologia, isso é bastante delicado, né? Porque o paciente, a família, eles estão vivendo ali um momento realmente de bastante fragilidade, e eles procuram respostas. Então, muitas vezes, eles chegam ali na consulta, né, com algo que eles viram nas redes sociais, e o médico, ele precisa entender de onde veio aquela informação e ele explicar, principalmente de uma forma clara para esse paciente, né? O que de fato as evidências, né, os estudos mostram, e ter boas fontes para ajudar ali nessa conversa paciente e familiar.
19: A parceria também incorpora recursos de inteligência artificial para ajudar na localização e organização de informações científicas. A ferramenta agiliza a busca, mas não substitui a avaliação do profissional que continua responsável pela decisão clínica. Agência Rádio Web. Produção e reportagem, Bruno Moreira.
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11: Confira agora o dia e agenda dos candidatos à presidência da República. Nesta terça-feira, o candidato Flávio Bolsonaro, do PL, recebeu apoio de 16 diretórios do MDB. Em entrevista coletiva após encontro com o presidente do partido, Baleia Rossi, declarou que vai votar pelo fim da escala 6x1.
12: A minha posição sobre a 6x1 foi que eu rodei o Brasil, eu ouvi da maioria dos trabalhadores que querem o fim dessa escala engessada. Eu gostaria que ela fosse ainda mais aprimorada, mas o que está na mesa é o fim da 6x1, vão votar a favor dela. Eu gostaria de dar ainda mais direito para os trabalhadores, né, com todos os direitos constitucionais deles são garantidos pela Constituição, ninguém toca, isso é sagrado, mas tem situações que aí vai a própria regulamentação é que vai ter que discutir isso, e o Congresso vai discutir, não vai ser mais o presidente da República, né?
11: Nessa quarta-feira, às 15h, Flávio Bolsonaro visita a comunidade do Sarandi, na região do Dique, em Porto Alegre. E às 17h faz comício no Centro Histórico de Porto Alegre. O candidato à reeleição, presidente Luiz Inácio Lula da Silva, anunciou nesta terça-feira o Prospera MEI, um conjunto de medidas que prevê alívio de dívidas, redução de burocracia, novas oportunidades de contratação pelo poder público e ampliação das possibilidades de faturamento e investimento de microempreendedores individuais.
7: Quando você está numa fábrica trabalhando, que você ganha um bom salário, você tem estabilidade, você quer ficar numa fábrica. Ninguém quer deixar a Petrobras para ser um microempreendedor. A pessoa quer ficar na Petrobras, que é uma empresa que paga um salário bom. Banco do Brasil, Caixa Econômica Federal, algumas empresas públicas e alguns cargos de carreira. Mas no máximo, todo mundo tem vontade de empreender. Trabalhar por conta própria, sobrar mais tempo, cuidar da família. E é isso que eu acho que o MEI significa na vida das mulheres e dos homens desse país. Eu quero ter uma chance. E a chance que tem que me dar é o Estado, de facilitar para que eu tenha o acesso de ter o meu primeiro negócio.
11: O presidente Lula também anunciou nesta terça-feira o pé de meio universitário a partir de 2027. A proposta estende ao ensino superior a estratégia adotada pelo governo federal para combater a evasão escolar no ensino médio. Agência Rádio Web, na cobertura das eleições 2026, Alan Barbosa.
13: Exportar pode abrir novos mercados para uma empresa, mas quem decide vender para o exterior precisa responder a questões que vão do preço do produto à logística, escolher os países mais adequados, entender procedimentos aduaneiros e avaliar contratos também fazem parte desse planejamento. Para ajudar empresas que estão começando ou que já exportam e querem ampliar sua atuação, foi lançado o Apex Mais Perto. O serviço da Agência Brasileira de Promoção de Exportações e Investimentos, a Apex Brasil, oferece consultoria individual e gratuita com especialistas em comércio exterior. E a gerente de competitividade da agência, Clarissa Furtado, explica como vai funcionar.
14: Você sabe que sua empresa tem potencial para exportar, mas não sabe por onde começar? A gente também já ouviu isso muitas vezes, por isso criamos o Apex Mais Perto. Uma consultoria gratuita, 100% online, de até 3 horas, com especialistas em comércio exterior. Diversificação de mercados, preço de exportação, logística, contratos internacionais. Você poderá escolher o tema da consultoria e conversar sobre os desafios mais importantes para a sua empresa. Você escolhe o tema, escolhe o consultor e a gente cuida do resto. Mais perto da sua empresa, mais perto do mundo.
13: O atendimento é destinado a empresas brasileiras produtoras de bens, com CNPJ ativo e estrutura para iniciar ou ampliar as exportações. A consultoria tem caráter orientativo e pode ser dividida em mais de uma sessão, respeitando o limite de 3 horas por empresa a cada 6 meses. Para participar, a empresa deve se cadastrar no portal apexbrasil.com.br e preencher um diagnóstico sobre o negócio e suas necessidades. Depois da análise do perfil, as empresas elegíveis poderão escolher o tema, consultar os especialistas disponíveis e agendar o atendimento online. Agência Rádio Web, produção e reportagem, Carali.
0: Bom, e assim finalizamos por aqui a nossa tarde de notícias no Jornal da R. A todos uma boa tarde. Fiquem agora com a programação 107.9, a Rádio Boa.

0: 14:57.
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0: Hora certa. 14:57.
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0: Os 10% a gente deixa pro garçom, né não?
1: 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Hora certa. 15 horas e 30 minutos.

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1: Olá, aqui é a professora Débora da Mega Academia, estou aqui para mais uma dica para vocês. Vamos falar de menopausa e o aumento de peso. Na menopausa é comum o aumento de peso em muitas mulheres. Isso ocorre porque temos a diminuição da produção dos hormônios como o estrogênio e a progesterona. Os exercícios físicos multiarticulares exigem um gasto metabólico maior e favorecem para o controle do peso e aumento do gasto calórico diário. Lembrando que cada mulher é única e tem suas particularidades. E a escolha do programa de treino eficiente é fundamental para o melhor resultado.
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2: Hora certa. 16 horas e 3.

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1: Olá, aqui quem fala é o professor e fisiologista da Mega Academia, Thiago Bernardo. E hoje temos uma dica importante para você. Exercícios regulares fortalecem o coração, melhora a circulação sanguínea e ajuda no controle da pressão arterial. Manter a prática de exercícios reduz o risco de doenças cardiovasculares, bem como favorece que o sangue possa circular sem que ocorra uma sobrecarga no coração. Cuide do seu coração aqui na Mega Academia.
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0: faz barulho. Obrigado.
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0: vocês.
1: Obrigado, querido. Obrigado, senhor. Obrigado. Que privilégio, que prazer ter você aqui com a gente. Muito obrigado. Legal. Obrigado.
2: Obrigada, gente. Obrigado por
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0: 17:29.
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1: Olá, aqui é a professora Débora da Mega Academia, estou aqui para mais uma dica para vocês. Vamos falar de menopausa e o aumento de peso. Na menopausa é comum o aumento de peso em muitas mulheres. Isso ocorre porque temos a diminuição da produção dos hormônios como o estrogênio e a progesterona. Os exercícios físicos multiarticulares exigem um gasto metabólico maior e favorecem para o controle do peso e aumento do gasto calórico diário. Lembrando que cada mulher é única e tem suas particularidades. E a escolha do programa de treino eficiente é fundamental para o melhor resultado.
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1: Olá, aqui é a professora Débora da Mega Academia. Estou aqui para mais uma dica para vocês. Você tem vergonha de fazer exercício e não sabe o que fazer? Muitas pessoas sentem vergonha de entrar numa academia e têm medo de não saber o que fazer. Dar o primeiro passo é muito importante para cuidar da sua saúde. E ter profissionais que vão estar com você nesse processo é fundamental para vencer essas barreiras. Dica: converse com o seu professor e apresente para ele suas dificuldades. Isso é muito importante para fazer com que você se sinta mais confortável para começar a treinar. 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
6: Boa tarde, irmão, irmã, você que está nos acompanhando pela rádio RFM de Rafar. Que graça, que alegria estar com você. Neste momento da tarde, vamos agradecer ao Senhor por tudo aquilo que Ele tem nos dado durante todo este dia. Somos seus filhos e como um bom pai, como pai que acolhe, que perdoa, o pai que acompanha, Ele tem nos dado muitas coisas. Então neste momento, que seja um momento de agradecer. Pelas mãos de Maria, apresentemos ao Senhor todos os nossos agradecimentos do dia. Desde o momento em que acordamos até este momento de agora. Saibamos ter um coração grato, um coração cheio de generosidade. Então pelas mãos de Maria, agora, junto com Nossa Senhora, rezemos todos juntos uma Ave Maria, agradecendo ao Senhor pelo dom do nosso dia. Ave Maria, cheia de graça, o Senhor é convosco. Bendita sois vós entre as mulheres. Bendito é o fruto do vosso ventre, Jesus. Santa Maria, Mãe de Deus, rogai por nós, pecadores, agora e na hora de nossa morte. Amém. Amado irmão, amada irmã, receba agora, pela intercessão de Nossa Senhora, a bênção de Deus Todo-Poderoso e Rico em Misericórdia.

0: esta bênção repouse sobre a tua casa, sobre a tua família, sobre a água que agora está à frente do teu rádio, este sal que você colocou também para ser abençoado, exorcizado, objetos, que a bênção de Deus repouse sobre os doentes da nossa comunidade, sobre todos aqueles e aquelas que estão afastados da vida com Deus, que esta bênção de Deus te fortaleça. Ele que é Pai, Filho e Espírito Santo. Amém. Um forte abraço, que Deus abençoe e excelente noite a todos.
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0: 18h05.
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2: 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Hora certa.
3: 18:31.
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0: 3667.
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0: desenhos, que muitas vezes consomem horas da nossa atenção, é preciso juntar muita arte à tecnologia.
1: E todo esse trabalho agora faz parte do marco legal dos jogos eletrônicos, que vai regulamentar o setor.
2: O governo assinou nesta quarta-feira o decreto que regulamenta o marco legal dos jogos eletrônicos no país. A medida amplia o fomento ao setor, incentiva a formação de profissionais e promove os jogos brasileiros dentro e fora do país. O Brasil é o maior mercado latino-americano de games e está em quinto lugar no ranking de população online, com uma estimativa de 105 milhões de jogadores, segundo dados da Abra Games, a Associação Brasileira das Desenvolvedoras de Jogos Digitais Eletrônicos. O presidente da associação, Rodrigo Terra, acredita que a regulamentação vai ampliar o mercado e contribuir com a economia.
3: A pauta de videogame é uma pauta transversal, ela é pauta de cultura, mas ela é pauta de tecnologia, ela é pauta de desenvolvimento econômico e comércio. E é pauta também da fazenda, da receita. Só que agora a gente começa também a jornada, a próxima fase, né? O próximo boss fight é a gente poder categorizar tributariamente, né? Como é que vai ser agora esse setor, que agora ele é reconhecido como um setor único, não só atrelado à tecnologia, como é hoje também.
2: Dados da pesquisa Game Brasil, divulgada neste ano, apontam que cerca de 36% dos que consomem games no Brasil têm entre 14 e 29 anos. Outro recorte mostra que 25 milhões de gamers têm algum tipo de deficiência. Para o criador de conteúdos, Fabrício Ferreira, da Able Gamers Brasil, ONG voltada para a acessibilidade em jogos eletrônicos, a regulamentação e o fomento previstos no decreto vão contribuir para a acessibilidade no setor.
4: A gente fala muito sobre videogames, sobre jogos como um mercado pela questão do dinheiro financeiro, a gente fala muito sobre arte, mas o videogame hoje, ele é uma ferramenta muito forte de socialização. A gente tem uma grande parte da população PCD no Brasil que muitas vezes não pode sair de casa. E os videogames, ele além de ser uma forma de arte, ele também permite que essa pessoa viva experiências que muitas vezes a gente nem dá bola para essas experiências. É algo cotidiano pra gente.
2: A ministra da Cultura, Margareth Menezes, afirma que os jogos eletrônicos deixam de ser considerados apenas softwares e passam a ser vistos como produtos culturais.
5: E essa é uma mudança fundamental porque permite que os jogos brasileiros acessem instrumentos de fomento já consolidados, como a Lei do Audiovisual, a Lei Rouanet, o Fundo Setorial do Audiovisual, além de reconhecer o seu papel na educação, na saúde, na formação de juventudes e na qualificação profissional na geração de emprego e renda.
2: O decreto institui ainda o Game Brasil, plataforma pública e gratuita para catalogar, divulgar e promover jogos brasileiros, indicando onde estão disponíveis. E para ampliar a formação de profissionais para a indústria de jogos eletrônicos, o Ministério da Educação vai ofertar, a partir do ano que vem, 230 vagas para cursos de graduação na área de jogos digitais em 5 universidades federais nas 5 regiões do país. Reportagem Graziele Bezerra.
0: Em 2027, a reforma tributária entra numa nova fase.
1: É quando as microempresas e as empresas de pequeno porte começam a recolher a contribuição sobre bens e serviços, CBS, e o imposto sobre bens e serviços, IBS.
0: Entre os prazos estabelecidos, um vence amanhã, dia 15 de outubro. É quando os empresários devem informar se desejam permanecer ou optar pelo Simples Nacional, o atual sistema para o recolhimento de tributos.
1: Para explicar melhor essas mudanças, a gente conversa agora com o repórter Nazi Brum. Boa noite, Nazi.
6: Olá, boa noite, Mariana, Luciano, e boa noite, ouvintes da Voz do Brasil. Pois é, a reforma tributária deve ser concluída em 2033. Mas a partir de 2027, as microempresas e empresas de pequeno porte começam a recolher o IBS e o CBS, que vão substituir 5 impostos: PIS, COFINS, IPI, ICMS e ISS. O primeiro passo para isso é que essas empresas optem até amanhã pelo Simples Nacional, um sistema que já existe que facilita o pagamento de impostos. Após isso, as empresas que estiverem no Simples Nacional vão optar se desejam pagar o IBS e o CBS dentro do Simples ou de forma separada. E essa opção deve ser feita até o dia 30 de outubro.
0: Agora, isso quer dizer, então, Nazi, que as empresas, as microempresas e as empresas de pequeno porte vão poder pagar esses dois impostos de duas formas diferentes?
6: Exatamente, Mariana. E o coordenador de tributos sobre a renda, patrimônio e opções financeiras da Receita Federal, Gustavo Salton, falou um pouco sobre essas mudanças.
7: Simples Nacional, ele não acabou, ele continua sendo um regime fundamental para as micro e pequenas empresas. A grande novidade da reforma tributária é que o empresário passa a decidir se prefere manter o IBS e CBS dentro do DAS ou se prefere no regime regular de débitos e créditos. Então, estamos nesse período agora super importante de opções e decisões de todo mundo, né? Para que todos consigam fazer as suas decisões que melhor podem fruir desse novo mundo tributário que a gente vai ter agora.
6: Olha, o empresário que optar pagar o IBS e CBS fora do Simples Nacional estará aderindo automaticamente ao Simples Nacional Híbrido e o pagamento será feito dentro do regime regular. Sobre esse assunto, a gente tem aqui a dúvida de um ouvinte. Vamos ouvir.
8: Olá, boa noite. Meu nome é Iraneia Rego. Eu trabalho no ramo de moda, eu vendo roupa. E eu queria fazer uma pergunta. Quem já é do Simples e possui algum termo de exclusão, precisa fazer a opção novamente?
6: Pois é, quem vai responder é o coordenador da Receita Federal, Gustavo Salton.
7: Precisa sanar eventual problema que teve com o Simples Nacional e possui agora até 15 de outubro para fazer novamente essa opção para o ano que vem, após ter sanado eventual situação que ficou impeditiva para o regime.
6: O Gustavo Salton também vai responder a uma dúvida da Sandra Júlia. Ela é dona de um salão de beleza, trabalha direto com o consumidor e também com outras empresas. E ela quer saber qual sistema é mais vantajoso para pagar os novos tributos.
9: Eu estou meio perdida se eu fico só no Simples Nacional ou se compensa para mim mudar para outro sistema ou ficar só no Simples ou ter os dois, eu não sei.
7: Geralmente, as empresas que tratam diretamente com o consumidor final, elas vão fruir melhor do simples puro, que a gente chama, né? No entanto, é necessário verificar o caso concreto, quem são os seus fornecedores, parceiros e clientes, para ter certeza a respeito do que vale mais a pena. Então, muito importante aí cada um fazer a sua conta, né? Tem uma conta individual aí de cada empresa que é importante cada um estar atento.
6: Então, Mariana, Luciano, para resumir, microempresas e empresas de pequeno porte têm até amanhã para optar pelo Simples Nacional e até o dia 30 de outubro para decidir se pagam os novos tributos dentro desse sistema ou pelo método convencional.
1: Nazi, e se após fazer a opção o empresário mudar de ideia, ele pode desistir?
6: Pode sim, Luciano. O sistema vai abrir um prazo específico de 3 de novembro a 20 de dezembro de 2026 para que qualquer pessoa desista da opção feita, tanto para o Simples Nacional quanto para o sistema híbrido. E o contribuinte pode tirar todas as dúvidas sobre esse processo na Receita Federal. Basta ter uma conta na plataforma gov.br e entrar em servicos.receitafederal.gov.br. Mariana, Luciano.
0: Obrigada, Nazi Brum, pelas informações ao vivo aqui na Voz do Brasil.
1: Quer saber quanto sua rede de ensino tem previsto para investir na educação?
0: O painel de financiamento do novo PAR foi atualizado e agora também traz informações sobre os repasses do Fundeb, o Fundo de Manutenção e Desenvolvimento da Educação Básica e de Valorização dos Profissionais da Educação. Esses repasses feitos nos últimos 12 meses.
1: Pela plataforma é possível consultar os recursos previstos para cada rede, acompanhar receitas e despesas da educação básica e verificar os saldos de programas.
10: Você sabia que é possível consultar informações do Fundeb de forma rápida e prática? O Ministério da Educação acabou de atualizar o painel de financiamento do novo plano de ações articuladas, o novo PAR. Agora é possível acompanhar pela plataforma os valores previstos para cada rede de ensino, considerando fontes como o Fundeb, o Fundo de Manutenção e Desenvolvimento da Educação Básica e de Valorização dos Profissionais da Educação, o Salário Educacional. educação e as receitas vinculadas ao mínimo constitucional destinado à manutenção e ao desenvolvimento do ensino. Com a última atualização, o novo PAR apresenta informações da Secretaria do Tesouro Nacional sobre os repasses do Fundeb efetivados nos últimos 12 meses. Além disso, a ferramenta também permite acompanhar a evolução das receitas e das despesas relacionadas à educação básica, bem como dos saldos acumulados de programas. O novo PAR reúne dados das principais fontes de financiamento da educação básica por meio de gráficos e tabelas e permite ainda que gestores educacionais, pesquisadores e cidadãos consultem os recursos destinados às redes de ensino e acompanhem a evolução das receitas ao longo do tempo. Todos esses dados podem ser consultados no painel de financiamento do novo Plano de Ações Articuladas, o novo PAR, disponível em novopar.mec.gov.br. Locução, Júlio César de Oliveira. Reportagem, Daniel Duarte.
0: Ministro do Meio Ambiente e Mudança do Clima, João Paulo Capobianco, retornou hoje a Manaus para acompanhar ações de combate aos incêndios florestais no Amazonas.
1: Após sobrevoar as áreas atingidas pelo fogo e reunir-se com autoridades locais, ele falou sobre a situação do estado e os próximos passos.
11: Podemos comemorar porque ainda temos uma situação grave, muito grave ainda, muita fumaça, mas houve uma redução nos eventos de queimadas e de incêndios. Portanto, nós temos um movimento positivo e há um indicativo de redução de novos focos. O novo passo agora é a investigação criminal. Nós vamos iniciar uma ação forte de investigação para identificar quem está operando esse conjunto enorme de incêndios e verificar se há uma organização por trás disso, e vamos punir aqueles que forem identificados de forma exemplar para que não fique na região uma sensação de impunidade.
0: As ações são realizadas de forma integrada entre órgãos federais, estaduais e municipais para reduzir os impactos ambientais e proteger a população.
1: 330 brigadistas já foram mobilizados para atuar em apoio às equipes do IBAMA, do ICMBio e de outros órgãos federais.
0: Usar a força do futebol para combater a violência contra a mulher.
1: Com esse objetivo foi lançada a campanha Papo de Homem. No futebol, a violência não entra em campo.
12: Em dias de jogos de futebol, os casos de violência contra as mulheres aumentam 27%. Para enfrentar esse problema, o governo federal e a CBF, Confederação Brasileira de Futebol, lançaram a campanha Papo de Homem. No futebol, a violência não entra em campo. A iniciativa convoca a participação de torcedores e jogadores. No vídeo da campanha, estão reunidos jogadores presentes na convocação mais recente da seleção brasileira, como Vini Júnior.
13: No futebol, a violência não entra em campo.
12: E Rayan.
14: Violência contra as mulheres não tem desculpa.
12: A peça foi exibida durante um amistoso entre Brasil e Argentina essa semana em Recife. A proposta da campanha é utilizar a força do futebol para conscientizar o público masculino quanto à prevenção e ao enfrentamento à violência contra mulheres. Foi o que disse o ministro do esporte, Paulo Henrique Cordeiro.
15: São homens, são atletas, são jogadores da seleção brasileira que estão falando de um prisma, estão falando de um lugar de homem. Porque a questão da violência contra a mulher não é um problema sobre as mulheres, mas é um problema sobre os homens. Que o homem falando sobre isso impacta, eu tenho certeza, muito mais, que pode contribuir decisivamente para que esse estado de coisa possa ser extinto de toda a nossa sociedade.
12: A mensagem também é para quem acha que bebida e raiva justificam uma agressão, alerta o torcedor Marco Polo.
16: De campo, cada um responde por seus atos, fora dele também.
12: A campanha também marca o lançamento do Plano Nacional do Legado Social e Esportivo da Copa do Mundo Feminina FIFA 2027, que estabelece 4 eixos para ampliar a participação de mulheres no futebol. Vale lembrar que mulheres em situação de violência podem buscar orientação e realizar denúncias pelo Ligue 180. Em caso de emergência, devem ligar para o 190 da Polícia Militar. Reportagem Pablo Mundim.
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0: Estamos no Outubro Rosa, mês de prevenção e conscientização sobre o câncer de mama.
1: E mulheres, fiquem de olho, os planos de saúde são obrigados a cobrir o exame de mamografia, mesmo em mulheres com menos de 40 anos.
0: A medida vale para os casos em que há indicação clínica para o exame.
1: O exame também é oferecido no SUS.
0: Ao tocar os seios, a geóloga e produtora audiovisual Laila Milani sentiu algo diferente. Ela procurou o médico e o diagnóstico foi de um nódulo benigno que precisava ser acompanhado. 6 meses depois, ao retornar para exames, descobriu que o nódulo havia evoluído para câncer de mama. Laila tinha 38 anos e nunca havia feito uma mamografia.
21: Eu não recebi nenhuma informação que abordasse esse assunto, no sentido de que a mamografia feita antes, né, poderia adiantar o meu caso, né, antecipar um diagnóstico, por exemplo.
0: Desde o começo do mês, os planos de saúde não podem mais negar a cobertura de mamografia digital para mulheres com menos de 40 anos que tenham indicação médica para a realização do exame. A mudança foi aprovada pela Agência Nacional de Saúde. Antes, os planos tinham obrigação de cobrir o exame somente para pacientes entre 40 e 69 anos. O presidente da ANS, Wadid Amu, destacou a importância da medida.
22: A partir de agora, deve ser considerada a necessidade clínica de cada paciente. O diagnóstico precoce salva vidas. Quanto mais cedo a doença é identificada, mais chances de sucesso no tratamento e de melhores resultados para os pacientes.
0: De acordo com o presidente da Sociedade Brasileira de Mastologia, Guilherme Novita, a mamografia é o melhor exame para detecção precoce do câncer de mama. Segundo ele, a partir dos 40 anos, as mulheres devem fazer mamografia anualmente. Ele explica em quais casos a mamografia antes dos 40 anos é recomendada.
23: Existem pacientes que por questões de risco, geralmente história familiar de câncer de mama ou ovário, ou história pessoal de câncer de mama ou lesões pré-cancerígenas, ou história de mutação genética, elas precisam fazer mamografia antes dos 40 anos.
0: Nas últimas décadas, o câncer de mama se manteve como o tipo de câncer mais frequente entre as brasileiras, com exceção do câncer de pele não melanoma. Segundo o Ministério da Saúde, hoje, a taxa estimada é de 66 novos casos por 100 mil mulheres. Reportagem Luana Karen.
24: E o Ministério da Saúde apresenta campanha com orientações sobre acesso a consultas, exames e cirurgias pelo SUS.
1: O conteúdo explica como buscar atendimento especializado e apresenta opções de atendimento pelo Sistema Único de Saúde.
25: A dona de casa, Vanusa da Conceição, moradora da Ceilândia, no Distrito Federal, conta que o filho de 14 anos deslocou o joelho enquanto jogava futebol e foi levado a uma unidade básica de saúde. Após o atendimento de emergência, ela conta como foi o processo para que o filho fizesse a ressonância e outros exames específicos.
26: Eu fui até o posto de saúde, a UBS. Por volta de mais ou menos 7 dias, ele foi chamado para poder fazer a ressonância. Já peguei o resultado e agora retornarei ao médico que consultou ele.
25: para orientar pessoas que precisam de avaliação, acompanhamento, exames ou procedimentos especializados, como Vanusa, o Ministério da Saúde lançou a campanha nacional de atendimento especializado, que reúne informações sobre como buscar consultas, exames e cirurgias pelo SUS. A iniciativa apresenta o passo a passo, desde a entrada da unidade básica de saúde até o atendimento especializado, é o que explica o diretor do Ministério da Saúde, Rodrigo Oliveira.
2: A gente tem duas grandes portas de entrada. Uma porta de entrada são as UPAs e os grandes hospitais de emergência, e também você pode buscar a unidade básica de saúde. É possível em vários locais, através do meu SUS digital, através do WhatsApp ou de outros aplicativos, você buscar atendimento.
25: Os pacientes do Sistema Único de Saúde têm diferentes possibilidades de atendimento. Para uma consulta, por exemplo, não precisam sair de casa. Eles têm à disposição a telesaúde, que permite a realização de teleconsultas e telediagnósticos. A população também pode ser encaminhada para o atendimento nas carretas de saúde, unidades móveis que oferecem serviços especializados em diferentes regiões do país. Essas unidades atendem prioritariamente onde há menor oferta de serviços especializados. Rodrigo Oliveira explica como os pacientes podem ser atendidos nas carretas.
2: Em geral, um paciente que busca uma unidade básica de saúde precisa de uma consulta especializada ou de um exame especializado, como tomografia, ele entra numa fila do município, da região ou do estado. A carreta, quando chega nessa região, ela se conecta a essa fila e faz essa fila andar mais rápido.
25: Outra opção de atendimento especializado pelo SUS é o encaminhamento de pacientes para hospitais privados e filantrópicos. Reportagem Cleide Lopes.
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1: Fique agora com o Minuto do TCU. Em seguida, as notícias do Poder Judiciário e do Congresso Nacional. Boa noite.
24: Boa noite, até amanhã.
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4: 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O TCU determinou que a Casa da Moeda apresente em até 60 dias plano de ação com prazos, responsáveis e metas para corrigir as falhas. 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
1: 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Você vai ouvir agora notícias do Poder Judiciário.
5: STF decide afastar a inclusão das perdas inflacionárias na correção monetária dos depósitos judiciais.
7: STM realiza seminário sobre a Justiça Militar e o Tribunal Penal Internacional.
5: Para o STJ, planos de saúde não são obrigados a custear medicamentos à base de canabidiol para tratamento domiciliar.
7: Boa noite, eu sou Marcela Luiz.
5: E eu sou Walter Lima.
7: O Supremo Tribunal Federal decidiu hoje afastar a inclusão dos expurgos inflacionários na correção monetária dos depósitos judiciais.
5: A corte entendeu que a atualização monetária deve observar índices previstos na legislação.
8: Marta a discussão Pereira. Era para definir se os depósitos de ações judiciais da época dos planos econômicos Bresser, Verão, Collor 1 e 2 têm direito à mesma correção monetária aplicada à caderneta de poupança, chamada de expurgos inflacionários. Esses expurgos correspondem às diferenças de atualização decorrentes de períodos em que os índices utilizados para corrigir valores financeiros não acompanharam integralmente a inflação. No final, prevaleceu o entendimento de que a atualização dos valores deve observar os índices previstos na legislação, sem a incorporação de diferenças decorrentes dos planos econômicos.
6: O Superior Tribunal Militar realiza entre hoje e amanhã em Brasília o seminário Justiça Militar e o Tribunal Penal Internacional, o TPI.
5: O evento reúne especialistas para discutir temas relacionados à atuação do Tribunal Penal Internacional. Marcelo Della Libera.
9: O Tribunal Penal Internacional julga pessoas acusadas de genocídios, crimes contra a humanidade, crimes de guerra e crimes de agressão. O Prêmio Nobel da Paz este ano foi para a jurista Navi Pillay, que já integrou o TPI. A presidente do Superior Tribunal Militar, ministra Maria Elizabeth Teixeira Rocha, avalia com otimismo o trabalho do TPI ao longo de mais de 20 anos de existência.
10: Eu avalio com muito otimismo, porque o Tribunal Penal Internacional foi criado exatamente para que não houvesse a repetição dos tribunais que foram formados para julgar os delitos da Segunda Guerra Mundial. Isso eu acho que é extremamente promissor e garantista, porque dá ao mundo e à sociedade das nações, né, uma estabilidade jurídica para se dizer, né, em conflitos aquilo que se pode e aquilo que não se pode fazer. Porque até uma guerra, que é o horror e a barbárie, tem de haver regras.
9: Entre hoje e amanhã, o STM promove o seminário Justiça Militar e o Tribunal Penal Internacional, Desafios e Perspectivas da Implementação Jurídica do TPI no Brasil. O evento conta com a transmissão ao vivo pelo canal oficial do Tribunal no YouTube.
6: Plano de saúde não é obrigado a custear medicamentos à base de canabidiol para uso domiciliar sem previsão legal ou contratual de cobertura.
5: A conclusão é do STJ. Fátima Uchoa.
11: A exceção à regra é nos casos expressamente previstos em leis ou normativos específicos. Assim, a mera autorização excepcional de importação concedida pela Anvisa não impõe ao plano de saúde a cobertura obrigatória de tratamento domiciliar com canabidiol. Esse julgamento na segunda sessão, sob o regime da relevância da questão federal, ocorreu em sessão virtual e é definitivo no âmbito do STJ, pois os ministros reafirmaram jurisprudência consolidada na corte. A decisão passa valer para processos semelhantes em todo o país. Vale destacar que essa é a primeira vez que o STJ usou a técnica de reafirmação sob o regime da relevância da questão federal.
6: Dois dias de debate sobre sustentabilidade na Justiça do Trabalho.
5: Magistrados, servidores e especialistas vão discutir soluções para uma justiça trabalhista sustentável. Rafael Silva.
13: Entre os assuntos, eles vão falar sobre mudanças climáticas, gestão de resíduos sólidos, descarbonização e a inclusão socioprodutiva de catadores. Também estão em pauta as estratégias para a criação de planos de contingência socioambiental, além da apresentação de projetos desenvolvidos pelos próprios tribunais, o que ajuda a compartilhar boas práticas entre as unidades. O debate reforça o papel das instituições públicas diante do desafio global de atingir o carbono zero.
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6: Uma boa noite.
5: E até amanhã.

0: Eu sou Paula Groba.
1: E eu sou Humberto Pinheiro.
0: E estes são os destaques de hoje do Jornal do Senado, que começa agora.
1: Senado vota fim da escala 6-1 em primeiro e segundo turno ainda hoje, segundo o presidente Davi Alcolumbre.
0: PEC da Segurança avança no Senado com maior integração e fim da saidinha para membros de facções.
1: Projeto garante às mulheres opção de viajar ao lado de outra passageira sem custo extra.
0: Boa noite.
1: Boa noite.
0: A PEC da Segurança Pública avançou no Senado e segue para votação em plenário. A proposta busca reforçar o combate ao crime organizado com ação direta do governo federal e maior integração entre as forças de segurança da União, dos estados e dos municípios.
1: O texto também prevê penas mais rigorosas para integrantes de facções criminosas, inclui o Sistema Único de Segurança Pública na Constituição e permite a criação de polícias municipais para o policiamento ostensivo e comunitário. A PEC foi concluída hoje na Comissão de Constituição e Justiça. Repórter Bruno Lourenço.
2: A Comissão de Constituição e Justiça aprovou a inclusão no texto constitucional do Sistema Único de Segurança Pública. A proposta de emenda à Constituição padroniza diretrizes nacionais e permite a criação de polícias para a guarda comunitária e ostensiva pelas prefeituras. O relator, senador Rogério Carvalho, do PT de Sergipe, acredita que a grande inovação da PEC é colocar a União como agente atuante e corresponsável no enfrentamento direto ao crime organizado, em cooperação articulada com as polícias estaduais e locais.
3: Agora nós teremos o governo federal como integrante do Sistema Único de Segurança Pública e podendo agir conjuntamente e tendo responsabilidade no combate aos criminosos e no combate ao crime organizado em todo o país, de forma articulada e integrada, Polícia Civil, Polícia Militar.
2: Além da cooperação federativa, o texto prevê fontes de financiamento protegidas contra contingenciamentos orçamentários. Com a aprovação na CCJ, a PEC da Segurança Pública segue agora para análise do plenário do Senado, onde precisará passar por dois turnos de votação antes de poder seguir para a promulgação.
0: O senador Espiridião Amin, do PP de Santa Catarina, afirmou que a PEC da Segurança Pública merece atenção especial do governo e do Congresso Nacional. Ele defendeu que a proposta seja analisada ainda nesta legislatura pelos senadores.
1: Na avaliação de Amin, o aperfeiçoamento da proposta vai ajudar a garantir melhores condições de segurança à população brasileira.
4: Eu creio que deverá merecer de nós, ainda nesta legislatura, a urgência e o aperfeiçoamento necessário.
0: E mulheres poderão ter o direito de escolher viajar ao lado de outra mulher em aviões e ônibus sem pagar nada a mais por isso.
1: É o que prevê um projeto que está na pauta da Comissão de Fiscalização e Controle e Defesa do Consumidor do Senado. A proposta garante essa opção no momento da compra da passagem. Repórter Pedro Pincer.
5: A Comissão de Transparência, Fiscalização e Controle está pronta para votar um projeto de lei que garante às mulheres que viajam sozinhas o direito de optar no ato da compra da passagem em transportes coletivos por assentos ao lado de outras mulheres. O texto já foi aprovado na Comissão de Direitos Humanos. O objetivo é evitar situações de violência durante o trajeto e limitar as situações de vulnerabilidade, além de consolidar o compromisso do Estado com a promoção de políticas de proteção às mulheres em todos os espaços. A autora do projeto, senadora Daniela Ribeiro, do Progressistas da Paraíba, destacou que o assento ao lado de outra mulher não terá custo extra para a passageira, nem para as empresas.
6: Essa iniciativa, ela visa prevenir casos de assédio, e a gente sabe também que previne violência, proporcionando muito mais tranquilidade durante os deslocamentos. Comprovadamente, a vulnerabilidade das mulheres no transporte coletivo é uma realidade.
5: Se aprovada na comissão, a proposta só vai ao plenário caso seja apresentado recurso com esse objetivo.
0: Evitar erros médicos que podem custar a vida de crianças é o objetivo de um projeto que está na pauta da Comissão de Assuntos Sociais do Senado.
1: A proposta busca reforçar a segurança no atendimento infantil e prevenir tragédias como a do menino Benício, que morreu em Manaus após receber uma dose letal de adrenalina. A repórter Raíssa Abreu tem os detalhes.
7: O projeto do senador Eduardo Braga, do MDB do Amazonas, determina que os serviços de atendimento pediátrico psiquiátrico tenham sempre um médico especialista. Também estão previstas regras para que os pais ou responsáveis pela criança recebam informações claras sobre seu estado de saúde e apoio psicossocial.
8: Para que um profissional não cometa erros e equívocos como aconteceu recentemente no meu estado com o garoto Benício, que ao chegar em um hospital supostamente de excelência no meu estado e ao ser atendido no ambulatório, imagine Vossa Excelência que um profissional da saúde injetou adrenalina na veia de uma criança, o que levou obviamente a óbito esta criança.
7: A proposta recebeu o voto favorável da relatora, senadora Damaris Alves, do Republicanos do Distrito Federal. Se aprovada na Comissão de Assuntos Sociais, a proposta segue direto para a Câmara dos Deputados.
0: E a senadora Zenaide Maia, do PSD do Rio Grande do Norte, fez um apelo à paz e aos responsáveis para que vacinem as crianças. Médica, ela alertou para o risco de doenças como o sarampo voltarem a circular, com a possibilidade de complicações graves e até a morte.
1: A senadora destacou que vacinar é um ato de proteção à saúde infantil e que a imunização não deve ser uma questão política, mas uma responsabilidade de todos.
9: Vacinem os seus filhos. Não é possível que a gente continue vendo crianças voltando a ter sarampo. Sarampo é uma doença extremamente grave. Pode matar e pode também deixar sequelas pro resto da vida.
0: Senadores estão reunidos no plenário para discutir a proposta de emenda à Constituição que acaba com a escala 6x1. O texto prevê reduzir a jornada semanal de 44 para 40 horas, sem diminuição dos salários.
1: Segundo o presidente do Senado, Davi Alcolumbre, a votação da PEC em dois turnos está prevista para hoje. O repórter Alexandre Campos traz mais informações.
10: Além de reduzir a jornada sem diminuir salário, a PEC prevê dois dias de folga semanal, sendo um deles preferencialmente aos domingos. Essas regras valerão para os terceirizados que prestam serviços para a administração pública direta e indireta da União, dos estados, do Distrito Federal e dos municípios. No entanto, não serão aplicáveis para os trabalhadores da iniciativa privada que tiverem diploma de curso superior e que receberem um salário maior que 2,5 vezes o teto da Previdência Social, salvo se o empregador, por vontade própria, decidir o contrário. A mudança será gradual. 2 meses depois de sua promulgação, o tempo de trabalho por semana passará de 44 para 42 horas semanais. Um ano depois da implementação dessa primeira etapa, a jornada vai diminuir para 40 horas. Líder do governo, a senadora Tereza Leitão, do PT de Pernambuco, afirmou que a redução da jornada é uma luta histórica dos brasileiros, construída nas fábricas, comércios, nos serviços, ruas, escolas e até nas redes sociais.
11: Estamos escrevendo este capítulo ao lado de cada trabalhador que acorda antes do sol nascer, de cada mãe e de cada pai que querem acompanhar o crescimento de seus filhos, de quem deseja estudar, cuidar da saúde, encontrar os amigos, estar com a família, descansar, de quem quer simplesmente recuperar o direito de ser dono de parte maior do seu próprio tempo e fazer dele o que quiser.
10: Representante do PL de Santa Catarina, o senador Jorge Seife reconheceu que, por ser um apelo dos trabalhadores, é favorável à redução da jornada. No entanto, ele defende correções futuras no texto, como a desoneração da folha de pagamentos para aliviar o bolso dos empregadores ou até mesmo a flexibilização das relações de trabalho.
12: Então, essa PEC, ela atende em parte o anseio da população, que é trabalhar 5 dias por semana, mas daqui a pouco, com ela operacionalizada, o funcionário vai chegar pro patrão e falar assim: olha, eu quero trabalhar um pouco mais, não vai poder. Olha, eu quero fazer mais hora extra porque eu troquei de carro, eu comprei uma geladeira, não vai poder. Então essa PEC é um pouco engessada, mas vamos discutir isso lá na frente e no ano que vem, se necessitar de melhoras, se necessitar de ajustes, nós vamos fazê-lo sem prejudicar a população.
10: Para aqueles empregados sujeitos a regimes diferenciados, como aeronautas, o texto permite que acordo ou convenção de trabalho defina diferentemente a distribuição do tempo de prestação de serviço e o descanso semanal remunerado,

0: trabalhos técnicos de Eliseu Caires. O Jornal do Senado fica por aqui. Acompanhe agora as notícias da Câmara dos Deputados. Boa noite.
1: Boa noite e até amanhã.
2: Jornal Câmara dos Deputados. Comissão debate integração das universidades com o setor produtivo.
3: Deputados criam plano de atenção no SUS às pessoas com epilepsia.
2: Projeto isenta de ICMS a aquisição de próteses mamárias de silicone.
3: Boa noite. Projeto aprovado retira ICMS das próteses mamárias de silicone. Confira os detalhes com Silvia Munhato.
4: A Comissão de Defesa dos Direitos da Mulher aprovou o projeto que concede a isenção do ICMS nas operações de compra de próteses mamárias de silicone destinadas à reconstrução mamária de mulheres que realizaram mastectomia total ou parcial. A relatora na comissão, deputada Érica Hilton, do PSOL de São Paulo, ressaltou que o custo das próteses é alto.
5: Sabendo que a prótese mamária é essencial para a reconstrução da saúde emocional e abalada pelo tratamento do câncer, o projeto facilita os avanços nas etapas do processo de cura definitivo da doença, na medida em que o acesso à prótese mamária será menos oneroso para aquelas que mais necessitam.
4: Pelo texto, a isenção será concedida mediante a apresentação de laudo médico emitido por profissional especializado, atestando a realização da mastectomia, a necessidade do uso de prótese mamária de silicone e a recomendação para a reconstrução. A isenção do ICMS se aplicará tanto para compras realizadas diretamente pelas pacientes, quanto por intermédio de hospitais, clínicas ou centros de reabilitação. O benefício valerá para procedimentos realizados pelo Sistema Único de Saúde, por seguradoras de saúde privadas ou por planos de saúde. A proposta que tira o ICMS das próteses mamárias de silicone será analisada agora pelas comissões de saúde, finanças e tributação e Constituição e Justiça. Para virar lei, precisa ser aprovada pela Câmara e pelo Senado. Da Rádio Câmara de Brasília, Silvia Munhato.
2: Homenagem. Doutor Zacarias Calil, do MDB de Goiás, celebra o Dia do Médico em 18 de outubro, destacando a importância da profissão no cuidado com a vida. Ele ressalta que, além do conhecimento científico e da atualização constante, a medicina exige empatia e compromisso com os pacientes.
3: Doutor Zacarias Calil defende a valorização dos profissionais de saúde, com melhores condições de trabalho e atendimento digno à população. Ele agradece aos colegas de profissão pela dedicação e reforça a importância de manter o compromisso com a saúde e o bem-estar dos brasileiros.
2: Saúde. A Câmara analisa medidas para facilitar o atendimento à pessoa com doença renal, incluindo a diminuição da distância entre a residência do paciente e o local da diálise. O repórter Luiz Cláudio Canuto tem as informações.
6: O Brasil tem mais de 150 mil pessoas que fazem diálise, segundo a Sociedade Brasileira de Nefrologia. A demanda pelo tratamento vem crescendo e a hemodiálise é a modalidade predominante. Na Câmara dos Deputados, um projeto visa facilitar o atendimento à pessoa com doença renal crônica por meio da redução da barreira de distância entre o paciente e o atendimento. O texto, já aprovado pela Comissão de Saúde, estabelece que o atendimento ao paciente com doença renal crônica observará as diretrizes de regionalização, hierarquização e integralidade da assistência nos termos da lei e das normas do SUS. Os serviços de saúde poderiam, sempre que clinicamente indicados, dar prioridade a terapias que diminuam a necessidade de deslocamento do paciente, inclusive mediante utilização da diálise peritoneal domiciliar. A diálise peritoneal é um tratamento de substituição da função renal que limpa o sangue usando o peritônio como filtro natural. O peritônio é o revestimento interno do abdômen. A comissão aprovou a redação proposta pela relatora, deputada Silvia Cristina, do PP de Rondônia. O texto original, do deputado Eduardo da Fonte, do PP de Pernambuco, estabelecia que a clínica de hemodiálise deveria estar no máximo a 50 quilômetros do domicílio do paciente, mas a relatora acha que a fixação de uma distância máxima uniforme é incompatível com a organização regionalizada e hierarquizada do SUS.
7: A gente vê a importância, claro que deveria estar perto, mas a gente não vê orçamento público que dê para faça essas clínicas a cada 50 quilômetros. Então, nós fizemos uma emenda e, graças a Deus, foi aprovada para que cada paciente com indicação nós levássemos a diária. diálise peritoneal, que é em casa, onde o paciente ele tem a oportunidade de fazer esse acompanhamento, né? E que, na verdade, é muito dolorido, mas em casa, no seu ambiente, que nós temos a certeza que teríamos um resultado ainda melhor.
6: O projeto estabelece que o poder público pode estimular o uso de telesaúde e de monitoramento remoto para acompanhamento clínico de pacientes em terapia renal substitutiva, mas as ações previstas não devem criar despesas obrigatórias ou impor novos encargos administrativos à União. A proposta, que busca facilitar o atendimento à pessoa com doença renal, ainda vai ser votada pelas comissões de Finanças e Tributação e de Constituição e Justiça. Para virar lei, precisa ser aprovada pela Câmara e pelo Senado. Da Rádio Câmara de Brasília, Luiz Cláudio Canuto.
0: Economia.
3: Welter, do PT do Paraná, defende investimentos em habitação popular, saúde e educação. Ele menciona programas como Minha Casa Minha Vida, o financiamento da produção agrícola, o atendimento pelo SAMU e a ampliação das escolas em tempo integral.
8: Welter ressalta a importância de fortalecer a economia e ampliar as oportunidades para os trabalhadores. Na avaliação dele, os avanços sociais dependem da continuidade dos investimentos públicos e de iniciativas que promovam a distribuição de renda e a qualidade de vida da população.
0: Trabalho.
3: Paulão, do PT de Alagoas, ressalta a importância da mobilização dos trabalhadores e da sociedade para a aprovação do fim da escala 6x1. Ele também critica grupos políticos que apenas agora, às vésperas do segundo turno, dizem ser favoráveis à matéria.
8: Segundo Paulão, a aparente mudança de postura não afasta as ameaças aos direitos trabalhistas. Ele aponta riscos em uma possível reforma constitucional que, em sua opinião, é articulada por grandes banqueiros e alerta a população para que se mantenha atenta.
3: Tadeu Venere, do PT do Paraná, critica a mudança de posicionamento de representantes da extrema-direita sobre o fim da escala 6x1. Ele acredita que a modificação seja uma resposta ao temor das mobilizações populares e não uma revisão real de posicionamento.
8: Tadeu Venere questiona os argumentos sobre custos para pequenos negócios e a negociação individual de jornada de trabalho e rechaça também as posições contrárias a medidas sociais, como a anistia de dívidas e a votação de projeto contra a misoginia no Congresso Nacional.
0: Desenvolvimento Regional.
3: Denise Pessoa, do PT do Rio Grande do Sul, agradece o apoio recebido na eleição e se compromete em continuar seu trabalho em prol da saúde e educação e na busca de parcerias com o governo federal para custear a reconstrução no estado.
8: Ao fazer um balanço do mandato atual, Denise Pessoa menciona o campus da UFRGS, um novo aeroporto, o Instituto Federal em Gramado e o curso de medicina da Universidade Federal do Pampa, em Bagé, como principais vitórias. Ela continuará atuando em defesa do SUS e de pautas climáticas.
0: Transportes.
3: Bebeto, do PP do Rio de Janeiro, diz que a mobilidade urbana é uma das prioridades do seu mandato e cobra avanços em obras viárias na Baixada Fluminense. Entre as demandas, segundo ele, estão a construção de uma ligação entre a linha vermelha e a pista expressa da rodovia Presidente Dutra.
8: Bebeto também cobra a continuidade das obras de revitalização da ferrovia da Baixada Fluminense, incluindo a implantação de uma ciclovia entre São João do Meriti e Nova Iguaçu. Ele ainda destaca a importância da duplicação da Serra das Araras para a segurança e a fluidez do tráfego.
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0: Comissões.
3: A Câmara dos Deputados debate uma melhor integração entre universidades federais e setor produtivo. A repórter Agui Pontes tem os detalhes de uma proposta aprovada.
10: A Comissão de Ciência, Tecnologia e Inovação da Câmara dos Deputados aprovou um projeto que busca ampliar a cooperação entre universidades públicas e o setor produtivo. Segundo o autor da proposta, deputado Duda Ramos, do Podemos de Roraima, isso será feito com a criação de um Programa Nacional de Integração Universidade-Indústria. O objetivo é principalmente simplificar as relações entre o ambiente acadêmico e os setores produtivos. Segundo o relator deputado Júlio César Ribeiro, do Republicanos do Distrito Federal, a relação entre empresa e universidades é truncada e pouco funcional.
11: A proposta cria um ambiente muito mais favorável para a integração. Hoje, muitas parcerias deixam de acontecer por causa das burocracias, da insegurança jurídica e da dificuldade de aproximação entre universidades e empresas.
10: Além de intermediar essa relação, a proposta também prevê a criação de metas nacionais. Seriam metas como o número de parcerias firmadas, o volume de recursos captados em projetos, os registros de propriedade intelectual, de tecnologias somadas ao setor e outras formas de exercer impacto regional, social e econômico no setor produtivo. A governança política do Programa Nacional de Integração Universidade-Indústria seria feita em esfera federal. A proposta vai passar pelas comissões de Educação e de Constituição e Justiça. Da Rádio Câmara, de Brasília, Agui Pontes.
0: Educação. Flávio Nogueira, do PT do Piauí, ressalta a importância dos investimentos em educação para ampliar as oportunidades da população. Ele cita a expansão das universidades e dos institutos federais como exemplo de política pública voltada à população mais pobre.
3: Flávio Nogueira considera que o acesso ao ensino superior e à formação técnica devem ser prioridade do poder público. Para o legislador, a oferta de educação gratuita contribui para reduzir as desigualdades sociais, especialmente entre os brasileiros que mais precisam do apoio do Estado.
0: Esporte. A Câmara aprovou a proposta que obriga clubes esportivos a manterem profissionais idôneos e capacitados em alojamentos. A repórter Paula Bittar acompanhou a votação.
12: A Comissão de Constituição e Justiça da Câmara aprovou uma proposta que obriga os clubes esportivos a manterem em período integral nos alojamentos um corpo de profissionais idôneos e capacitados para assistir os jovens atletas em formação. De acordo com o texto aprovado, considera-se idônea a pessoa que trabalha honestamente com observância do dever de cuidado, que cumpre as regras estabelecidas por seus superiores, ou seja, fazendo sempre tudo com muito zelo e responsabilidade. O texto determina que o clube que descumprir a regra da presença de profissionais em período integral nos alojamentos poderá ter o contrato com o atleta em formação cancelado e também poderá ser punido com multa de até R$50 mil, que será dobrada em caso de reincidência. O contrato também poderá ser cancelado se o clube não atender os requisitos de alojamento, alimentação, segurança e higiene adequados. Outra proposta aprovada pela CCJ torna obrigatória a presença de um profissional de educação física em entidades formadoras de atletas e escolinhas de esportes. Tanto essa quanto a que obriga os clubes esportivos a manterem em período integral nos alojamentos um corpo de profissionais idôneos e capacitados para assistir os jovens atletas em formação, seguem agora para o Senado. Da Rádio Câmara, de Brasília, Paula Bittar.
0: Eleições.
3: Charles Fernandes, do PSD da Bahia, defende uma reforma política com mandatos de 5 anos e o fim da reeleição para cargos de presidente, governadores e prefeitos. Em sua visão, a medida reduz gastos eleitorais e permite mais foco na gestão pública.
0: O deputado quer também a adoção do voto distrital para aproximar os deputados da população e anuncia que vai se esforçar para aprovar a pauta a partir de 2027. Na opinião de Charles Fernandes, o debate é urgente diante da proximidade das eleições municipais de 2028.
3: General Girão, do PL do Rio Grande do Norte, aponta aumento na intolerância política entre os brasileiros. Congressista defende o respeito às diferenças de opinião no parlamento, alertando para o risco de declarações que possam estimular a violência contra adversários políticos.
13: General Girão relata que seu gabinete no Rio Grande do Norte foi alvo de pichações e adesivos de caráter político. O parlamentar informa que solicitou a análise de imagens de segurança para identificar os responsáveis e que registrou um boletim de ocorrência sobre o fato.
3: Lucas Redecker, do PSD do Rio Grande do Sul, agradece aos eleitores pela renovação do mandato e faz críticas à condução da economia pelo governo federal. Ele questiona o custo de vida e afirma que os preços elevados no supermercado pesam no orçamento das famílias brasileiras.
13: Lucas Redecker também defende a apuração de suspeitas envolvendo integrantes do judiciário e cobra que possíveis irregularidades sejam investigadas. Ele afirma que pretende manter o tema em debate com foco na responsabilização de autoridades e no combate à impunidade.
14: Relações Exteriores.
3: Alice Portugal, do PCdoB da Bahia, defende a soberania nacional diante do que considera uma ameaça de interferência estrangeira nas decisões do Brasil. Ela alerta para o risco de exploração das riquezas minerais por empresas de outros países, sem que os interesses brasileiros sejam priorizados.
13: Alice Portugal critica a possibilidade de acordos que ampliem o controle internacional sobre recursos estratégicos do país. Ela afirma que a proteção do patrimônio nacional e dos direitos da população são fundamentais para que o Brasil preserve sua autonomia.
14: Segurança Pública.
3: Gilmar Machado, do PT de Minas Gerais, comemora o avanço da PEC da Segurança Pública no Senado. O deputado ressalta que a proposta fortalece o combate ao crime organizado ao ampliar a integração entre as forças policiais de todo o país.
13: Gilmar Machado destaca que o texto inclui o Sistema Único de Segurança Pública na Constituição, além de permitir a criação de polícias municipais. A proposta também estabelece mecanismos de financiamento para o setor com o objetivo de ampliar os recursos contra a criminalidade.
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0: texto aprovado anteriormente pela Comissão de Saúde da Câmara garantia, entre outras coisas, atendimento multiprofissional e especializado, assistência farmacêutica, acesso ao tratamento indicado, inclusive cirúrgico, leitos para internação em enfermarias e UTI, além de acompanhamento especializado à gestante antes e depois do parto. O texto aprovado prevê acesso da pessoa com epilepsia aos serviços de atenção primária, especializada e hospitalar, bem como acesso aos medicamentos incorporados pelo SUS e aos procedimentos terapêuticos e cirúrgicos indicados clinicamente e disponibilizados pelo Sistema Único de Saúde. Prevê ainda ações educativas para divulgar informações e orientações sobre a doença e o treinamento de profissionais da educação e dos transportes públicos para conhecer e reconhecer os sinais de crise epilética e sobre como agir em casos desse tipo. O acordo que resultou na aprovação da proposta, com o apoio do governo, também retirou do texto o artigo que previa horário de serviço especial para trabalhadores em fase de tratamento. A relatora Laura Carneiro explicou que as alterações priorizam a estrutura já existente do SUS, sem criar privilégios.
1: Trata-se de alterações meritórias, porque prioriza a utilização das estruturas já existentes no SUS, que se encontram em permanente evolução, e baseiam-se na razoabilidade ao proteger os direitos das pessoas com epilepsia, sem criar privilégios indevidos. Dessa forma, são mantidos os avanços do cuidado integral à saúde desse grupo de pessoas, sem comprometer a igualdade e a justiça social.
0: O projeto que cria o Programa Nacional de Atenção Integral às Pessoas com Epilepsia no SUS agora será analisado pelo Senado. Da Rádio Câmara de Brasília, com informações de Daniele Lessa, Antônio Vital.
2: Últimas notícias. Os deputados iniciaram no final da tarde a análise do projeto do governo federal que aumenta o teto de receita do microempreendedor individual. O texto define um reajuste progressivo do teto da receita bruta anual para enquadramento como MEI para R$110 mil em 2027 e R$140 mil em 2028.
3: O projeto também permite que um microempreendedor contrate até 2 empregados que recebam exclusivamente um salário mínimo ou o piso salarial da categoria profissional. Hoje, a legislação permite a contratação de apenas 1 empregado.
2: Termina agora o jornal Câmara dos Deputados, produzido pela Rádio Câmara, com trabalhos técnicos de Everson Urani e apresentação de Márcio Aquilissardi e José Carlos Andrade. Uma ótima noite para você.
3: Boa noite, a Voz do Brasil volta amanhã.

0: 7 horas.
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0: 7:02.
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